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0: 21h08.
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0: 21h20.
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0: 21 horas
1: e 35 minutos.
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0: 21 horas
1: e 48 minutos.
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1: 10 horas e 6 minutos.
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1: O seu nome é
2: 10 horas e 39 minutos.
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0: 10:54.
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9: 11 horas e 4 minutos.

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1: 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Nunca houve noite que pudesse impedir o nascer do sol e a esperança. 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

Aleluia. Sentem-se um minuto. Abra sua Bíblia. Primeiro livro de Samuel, capítulo 24, de 1 até o 7 só. E sucedeu que, voltando Saul de perseguir os filisteus, anunciaram-lhe, dizendo: eis que Davi está no deserto de Engedi. Então tomou Saul 3.000 homens, diga, escolhidos dentre todo Israel, e foi em busca de Davi e dos seus homens, até sobre os cumes das penhas das cabras montesas procuraram. E chegaram a uns currais de ovelhas no caminho, onde havia uma caverna, e entrou nela Saul a cobrir seus pés. Essa expressão no hebraico é fazer cocô. Entrou na caverna, foi fazer cocô. Ok? Quando você vê cobrir os pés, é isso. Vamos para frente. E Davi e os seus homens estavam no mais interior da caverna. Davi e seus homens estavam escondidos lá. Saul entra na caverna para fazer cocô. Então os homens de Davi lhe disseram: eis o dia do qual o Senhor te diz: eis que te dou o teu inimigo nas tuas mãos, e far-lhe-ás como te parecer bem aos teus olhos. E levantou-se Davi, e mansamente cortou a orla do manto de Saul. E aconteceu, porém, que depois o coração de Davi doeu, por ter cortado a orla do manto de Saul. E disse a seus homens: o Senhor me guarde de que eu faça tal coisa ao meu Senhor, ao ungido de Deus, estendendo eu a minha mão contra ele, pois é o ungido do Senhor. E com estas palavras, Davi conteve os seus homens, e não lhes permitiu que se levantassem contra Saul. E Saul se levantou da caverna e prosseguiu o seu caminho. Atos capítulo 13, versículo 22. E quando Saul foi retirado do trono, Deus levantou como rei a Davi, ao qual também deu testemunho, dizendo: achei a Davi. Diga comigo: achei a Davi, filho de Jessé, homem segundo meu coração, que fará toda a minha vontade. Queridos, é exatamente esta declaração que Deus, que os céus, o céu faz a respeito de Davi: homem segundo o meu coração, que fará toda a minha vontade. Vocês conhecem a história, da história bíblica. Saul, depois de desobedecer a Deus, passou a ser atormentado por um espírito maligno, e falaram para ele, para Saul, que havia um rapaz, Davi, um jovenzinho, um adolescente, que o Espírito de Deus estava sobre ele, que ele era ungido, um abençoado, tocava muito bem. Então Saul mandou buscá-lo, e quando Davi começou a dedilhar sua harpa, quando o espírito maligno vinha sobre Saul, Davi tocava o seu instrumento e Saul ficava bom, melhorava, ficava liberto naquela hora. E isso aconteceu por alguns dias. Só que teve um dia que, enquanto Davi está tocando harpa, Saul, endemoniado, pega uma lança e joga para acertar Davi, para matar Davi, e Davi se desvia da lança e foge. Por duas vezes isto aconteceu.
Davi então percebeu que o propósito de Saul era matá-lo, porque Saul, sem a unção de Deus, atormentado por demônios, havia sido rejeitado por Deus como rei. Davi havia recebido a unção de rei, mas o rei de fato era Saul. Davi, aquele que havia enfrentado, que cuidava no campo de ovelhas, que para defender a ovelha matou um urso e numa outra ocasião matou um leão, e que numa outra ocasião, quando Saul saiu à guerra, ele foi, e os homens de Israel, depois de 40 dias sendo afrontados pelo inimigo, Davi então foi ao campo a mando de seu pai levar comida, e quando chega encontra um gigante chamado Golias, que estava afrontando a Israel e dizendo: não tem ninguém para lutar comigo, não tem um homem para lutar comigo em Israel. Por 40 dias ele fazia isso, de manhã e de tarde, quando Davi ouve, Davi ficou enfurecido e se dispôs, aquele menino se dispôs a lutar com Golias, e ele coloca uma pedrinha na sua funda e corre contra Golias e lhe acerta e joga ao chão, e ele toma a própria espada de Golias e o degola, o mata, e ele se tornou herói nacional. E depois, eu comecei a história de ré, depois ele vai servir Saul, e Saul fica endemoniado, e ele vai tocar instrumento para apacentar o coração dele, para acalmar o coração dele, e Saul se levanta para matá-lo, e aí ele tem que fugir, e Saul ficou desesperado e levantou 3.000 homens dos melhores de Israel para, numa busca sem fim, dia e noite, sem trégua, matar a Davi. Mas eu quero, depois de contextualizar vocês, eu quero trazer uma palavra aqui, a princípio, algumas frases de um livro muito precioso, e quem não leu, eu aconselho a ler O Perfil de Três Reis. Quem já leu esse livro? Quase ninguém. É livro para ser lido todos os anos, O Perfil de Três Reis, pequenininho, daquele que você lê numa sentada. Fala do perfil de três reis: Saul, Davi e Absalão, filho de Davi. É muito poderoso, uma linguagem poética maravilhosa. Ok, então eu tenho algumas frases deste livro, e começa com a pergunta: o que fazer quando alguém arremete uma lança contra você? Quando alguém pegar uma lança e jogar contra você, o que é que você faz? Você pega a lança de volta e joga na pessoa? Ela me feriu, eu vou feri-la. Ela me machucou, eu vou machucá-la. Não é o que Davi fez. Quando Saul atirou lanças em Davi, o que ele faz? Foge dela. Sai fora e vai embora. Ele não joga de volta. Jogou com tanta força que a Bíblia diz que ficou cravada na parede. Vamos lá, preste muita atenção. Deus possui uma universidade, e essa universidade de Deus é pequena. Poucos matriculados, menos ainda é o número de graduados, de gente que conseguiu passar, de ser aprovado nessa faculdade, nessa universidade. De fato, muito, muito pequeno é o número dos que são aprovados nessa faculdade de Deus. Deus possui uma escola. Diga-se comigo: Deus possui uma escola, a escola do quebrantamento. Diga bem forte: escola do
quebrantamento. Essa escola de Deus é muito pouco frequentada. Pouquíssimas pessoas ficam nela, pouquíssimos se matriculam e menos ainda permanecem, e um número muito menor ainda, infinitamente menor, fica até o final. Deus possui essa escola porque Ele não tem homens quebrados, mas Ele tem vários tipos de homens. Ele possui homens que dizem ter autoridade, mas não tem. Saul dizia ter autoridade, mas não tinha. Homens que se dizem quebrantados, mas não são. E homens que são autoridade de Deus, mas que são loucos e não quebrantados. Saul era ungido, tinha unção, tinha recebido unção, tinha orado em línguas, tinha profetizado, mas que se tornara louco e não era quebrantado. E ele tem dolorosamente uma mistura de tudo quanto há entre esses extremos. Deus tem nos homens a abundância de tudo isso, mas homens quebrantados, mulheres quebrantadas, são raros. Ouça, na santa e divina escola de submissão e quebrantamento, por que são tão poucos os alunos? Você sabe por quê? Por que são tão poucos os alunos na escola da submissão e do quebrantamento? É porque todos os que estão nessa escola têm que sofrer muita dor. E eu e você não gostamos de sofrer dor. Não é assim? Me ama, que eu te amo. Me dê, que eu te dou. Cuida de mim, que eu cuido de você. Me honre, que eu te honro. Me valoriza, que eu valorizo. Isso é todo dia assim no casamento. É todo dia no trato com os filhos, dos filhos com os pais, na empresa, nos negócios, na igreja, no dia a dia. E frequentemente o professor é alguém não quebrantado. Quem Deus usa para amassar o barro é alguém não quebrantado, não tratado. De tantas e tantas vezes endemoniado. Não é assim? E preste atenção, eu não estou pregando, não tem nada a ver com o que aconteceu, eu não estou pregando para a pessoa ou para as pessoas. Eu estou pregando para mim, eu estou pregando para os discípulos, e estou pregando para aqueles que me ouvem no rádio, para edificação das pessoas. Amém? Ponto. Então não fica ouvindo o sermão e fazendo aplicação para a vida de outras pessoas, não. Amém? Faça para a sua vida. Vamos lá. Saul foi escolhido por Deus para treinar Davi. Com isso eu quero dizer que todos aqueles que têm no coração o propósito de realizar grandes coisas nessa terra terão que passar pela escola do quebrantamento. Quem tem hoje um grande casamento é porque passou pela escola do quebrantamento. Não tem jeito de ter um casamento bom sem enfrentar guerra, sem se humilhar, sem chorar, sem ser magoado, sem ser mexido, sem ser ferido. Então não adianta desistir desse que Deus te deu. É você escolheu, Deus confirma. Você escolheu mal, é problema seu. E quem escolhe mal é porque na verdade não tinha condição de escolher bem. Olha que palavra dura e séria. Quem escolhe mal é porque não tinha condição de escolher bem. Porque toda pessoa quebrantada, tratada, ungida, mansa, submissa, depende de Deus nessas escolhas que toma. E quem depende de Deus não toma escolha errada. Então você tem exatamente quem você merecia ter. Você pode dar uma glória a Deus? Então pare de reclamar. Pare de reclamar do seu cônjuge. Pare.
pare de reclamar da sua casa, da sua família. Não é não? Alguns de nós assim são tão difíceis que se não tivesse o mais difícil perto da gente, não ia consertar nunca. Já desse falava isso com uma pessoa que tem dificuldade de relacionamento, disse assim: rapaz, Gério, você está bom em relacionamento, você tem mais de 30 anos que está com essa pessoa, que é uma guerra para lidar, então Gério, você está bom, é um curso intensivo que você tem, dentro da sua casa, amém? Vamos para frente. E Davi foi aluno nessa escola do quebrantamento, e Saul foi o instrumento escolhido por Deus para esmigalhar Davi. À medida que a loucura do rei aumentava, crescia o conhecimento de Davi, crescia a sua dependência de Deus. O homem tinha que fugir dia e noite, ele não tinha culpa, ele era vítima, mas ele tinha que fugir. Daqui a pouco até a sua família teve que fugir. Que culpa ele tinha? Ele era ungido por Deus, ele foi escolhido por Deus. Ele podia dizer: Senhor, é só você ler os salmos que você vai entender essas guerras. É. E à medida que ele vai enfrentando, que ele vai fugindo de Saul, que lhe persegue sem motivo, nessa ocasião aqui, o Davi está lá no fundo da caverna, e Saul entra para fazer cocô, deixa a roupa de lado. Os amigos de Davi, seus discípulos falaram: Deus te deu a oportunidade de livrar Israel desse traste. Deus colocou na sua mão, Davi. Davi levantou, foi lá. Ao invés de matar Saul, a única coisa que ele fez foi cortar um pedaço da roupa dele, do manto dele, para ele saber que ele tinha estado com ele, que ele teve a oportunidade de fazer o mal contra ele, mas não fez. Você pode dar um glória a Deus aí? Quantas vezes eu e você somos tentados a fazer mal àqueles que se levantam contra nós? Quantas vezes, né, mulher, você cede à tentação de virar as costas para o marido que te fez raiva, que foi duro com você, que magoou você, né? Ninguém fala a Deus, né? Vira as costas para ele, né? Quantas vezes, marido, você grosso, tratando mal a essa santinha que está sendo instrumento para quebrar você? Aí saiu um fala Deus. Ó, quem trabalha com barro vai fazer um vaso, e ele faz o vaso do jeito que ele quer. O barro é meu, eu faço o vaso que eu quero. E depois que amassa e tal, quando o barro está pronto, está fazendo acabamento, ficou uma pedrinha, uma coisa, aí o que ele tem que fazer? Tira a pedrinha, amassa o barro todo e faz tudo de novo. Deus está trabalhando nas nossas vidas e não adianta fugir de tratamento de Deus. Não adianta fugir de quebrantamento. Agora, as lutas têm o propósito da parte do diabo é de nos destruir. Amém? Entenderam isso? Sim ou não? Tá. E usa inclusive pessoas, não é assim? Mas Deus usa essas lutas para construir o nosso caráter, transformar a nossa vida. É preciso entender isso. Ninguém vai conseguir realizar alguma coisa que glorifique a Deus se não passar pela escola do quebrantamento. Saul não tinha passado por essa escola, por isso, quando se tornou rei, não estava preparado para ser rei. O povo de Israel começou a pedir um rei, e Deus não ficou satisfeito. Era uma teocracia, era um governo direto de Deus. Deus dirigia a nação através dos seus profetas, através dos sacerdotes, Eli, Samuel. Mas o povo: não, nós queremos um rei igual as outras nações querem. Bem, vocês querem. Samuel ficou triste, falou: não, meu filho, fica triste não, que eu não estou rejeitando você não, estou rejeitando é a mim. E aí Deus falou quais seriam as consequências de ter um rei. Deu um rei a eles. Saul não estava preparado. Por isso,
Quando estava com o reino na mão, o poder subiu à cabeça. Quando estava com o reino na mão, ele se tornou um tirano, ele se tornou um homem mau, um homem que não dependia de Deus, um homem endemoniado, um homem louco. A autoridade do rei Saul não é legítima? Sim, a autoridade escolhida por Deus para Davi, escolhida por Deus para o treinamento daquele que seria o verdadeiro rei de Israel. A autoridade não quebrantada, sim, mas divina em ordenação, apesar de tudo. Sim, isso é possível. Davi respirou fundo, colocou-se sob as ordens do seu rei louco e foi descendo cada vez mais fundo na estrada do seu inferno terreno. Davi tinha uma pergunta: o que fazer quando alguém remete uma lança contra nós? Não lhe parece estranho que Davi não saiba a resposta? Afinal, todos no mundo sabem como proceder quando alguém atira uma lança contra eles. Ora, a gente agarra a lança e joga de volta. Não mexa comigo, se mexer comigo, vai levar. Não é assim? Quando alguém atirar uma lança contra você, Davi, arranque-a da parede e atire-a de volta. Essa é a resposta que daríamos a Davi. Esteja certo de que qualquer pessoa reagiria assim. E ao praticar essa pequena façanha de devolver lanças que lhe atiram, você provará muitas coisas. Você prova que você é valente, que você defende o seu direito, que você toma corajosamente posição contra o erro, você declara que você é forte, e não se deixa levar por onde queiram, você não dá lugar à injustiça, nem ao tratamento desleal, você é um defensor da fé, o guardião da chama, detector de toda heresia, que você não será vítima da injustiça, isto é, quando você pega a lança de volta e joga, você está declarando tudo isso. Todos esses atributos combinam-se então para provar que você é, obviamente, candidato ao trono real. Sim, talvez você seja um ungido do Senhor, mas segundo a ordem de Saul. E a ordem de Saul não é a ordem de Deus. A ordem de Deus é a ordem, é o time de Davi. E bem mais tarde, o Espírito Santo usa Lucas para revelar o que Jesus disse: achei a Davi, homem segundo o meu coração, que fará toda a minha vontade. Fique em pé, porque eu não quero cansá-los, eu estou só introduzindo esse tema, porque tem muitas coisas lindas, lindas, lindas para compartilhar com vocês nos próximos dias sobre quebrantamento. Queridos, vocês estão entendendo o que eu estou falando? Eu quero te dizer que Deus te convida a não resistir ao quebrantamento. Mas o Senhor está me convidando a sofrer? Não, não estou te convidando a sofrer, não. Mas eu estou te convidando a crescer. E estou te convidando a aprender diante das lutas que você enfrenta. Porque tem gente que começa a enfrentar uma luta e sobe alguns degraus. A luta aperta, ele entra na carne, faz besteira, volta o processo todo de novo, continua menino. Tem muita gente assim no casamento. Aí eles picam a bota, chuta o balde, casa de novo. E depois eles veem os mesmos problemas, as mesmas lutas. Porque o problema não é o outro, o problema sou eu. O problema não é o outro, o problema é você. Eu estou te convidando a crescer, isso eu quero te dizer, que o caminho do coração de Deus é o caminho da renúncia, é o caminho do perdão. Se você entendeu isso que o Espírito de Deus está falando contigo nessa noite, eu quero que você venha aqui à frente e nós vamos orar ao Senhor. O que eu quero te dizer, que a Bíblia diz que sabemos que todas as coisas cooperam para o bem daqueles que amam a Deus. Todas, todas, até as injustiças,
aquilo que fizerem de mal contra você, também, se você quiser, é claro, justiças, as injustiças, aquilo que fizerem de mal contra você, também,

Eu queria que se apresentasse diante do Senhor as suas lutas, as suas guerras. Eu sei que os que mais nos machucam são os da nossa casa. Os que mais nos ferem são aqueles que nós mais amamos, porque desses nós não esperamos que venha a ferida da parte deles. São as pessoas mais próximas de nós. Eu quero em nome de Jesus declarar: ó mulher virtuosa, ó mulher sábia, se seu marido está agindo como Saul, não se torne discípula dele. Decida ser como Davi. Ó homem, se a sua mulher está com o espírito de Saul, de contenda, de confusão, de maldade, de perturbação, decida ser como Davi. Aqueles que atirarem contra você, contra a sua casa, contra a sua família, contra seu casamento, contra a sua vida, contra a sua moral, contra seus princípios, aqueles que jogarem lanças, pedras contra você, investirem contra você, tramarem, armarem contra você, decida não jogar essas lanças de volta. Decida deixar nas mãos do Senhor. Decida crescer. Decida em nome de Jesus que se tornará uma pessoa melhor. Em nome de Jesus. Em nome de Jesus. Decida. Eu vou crescer. Eu vou amadurecer. Tome essa decisão. Eu vou me tornar uma pessoa melhor. Porque eu quero te dizer que os sonhos que Deus plantou no seu coração, Ele trabalhará a seu favor para cumprir.

o fim que você deseja. Glória a Deus. Glória a Deus. Aleluia. Aleluia. Glória a Deus. Coloque seu coração diante do Senhor nessa hora. 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

Não sabes, não ouvistes que o Eterno Deus, o Senhor, o Criador dos fins da terra, não se cansa, nem se afadiga, é inescrutável o seu entendimento. Ele dá força ao cansado, o Senhor te fortalece. Quanto mais Saul levantava contra Davi, mais Davi dependia de Deus. Mais Davi buscava o Senhor, mais se achegava a Deus. Ao invés de ficar revoltado com Deus, por que essa injustiça? Por que essa perseguição? Davi se aproximava mais do Senhor e sempre pedindo: sonda o meu coração e veja em mim algum caminho mau e guia-me pelos caminhos que te honram. Numa outra ocasião ele diz: ah, se não fosse o Senhor que esteve ao nosso lado, Israel que o diga, ele diz, eu e a nação toda, os nossos inimigos teriam nos destruído, nos comido vivos. Mas Deus não nos deu por presa aos nossos adversários. Deus não vai te entregar na mão do adversário. Ele pode até ser instrumento, mesmo que ele não saiba o propósito de destruir. Mas Deus vai usar para aperfeiçoar você, para melhorar você, para você crescer, para você ser tudo aquilo que Deus deseja para você. A seu respeito, eu te abençoo para que você seja exatamente tudo o que Deus preparou para a sua vida. Tudo o que Deus preparou para você. Eu te abençoo, declaro o seu espírito fortalecido, a sua carne renovada, as suas forças renovadas, em nome de Jesus, as suas emoções curadas, em nome de Jesus. Declaro graça de Deus sobre a sua vida, sobre a sua casa. Declaro que o Espírito de Deus toca na sua vida agora. Receba de Deus a graça, receba renovo, receba poder, receba unção. Diga assim: Senhor Jesus, declaro em alto e bom som, eu não vou desistir, eu vou lutar na força que o meu Deus me dá, me torno um campeão. Ouça como diz a música: quando penso que sou, ainda não sou, porque nós não somos nada. 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

quanto mais quebrantado, mais parecido com Jesus, mais perto de Deus. É isso. Ele negou-se a si mesmo, deixou a glória do Pai, apareceu em figura humana. O justo pelos injustos, morreu em nosso lugar, mas Ele recebeu o nome que está acima de todos os nomes, e ao nome de Jesus se dobra todo ser no céu, na terra e debaixo da terra. Diga assim: eu vou vencer, na força que o meu Deus me dá. Ouça, quanto mais bravo, mais distante de Deus. Quanto mais revoltado, fazendo justiça própria, com as próprias mãos, se vingando, menos de Deus. Deus mais distante, ele fica com os braços cruzados. Meu filho falou que depende de mim, mas não depende. Então deixa ela fazer do jeito dela, deixa ele fazer do jeito dele. Vai quebrar a cara, vai se machucar, vai ferir mais. Mas quando a gente se dobra diante do Senhor e clama pela graça do Senhor, aí Deus se levanta do trono, toma a sua causa e julga. E a Bíblia diz: envergonhados serão todos os que se levantam contra ti. Se por um caminho vierem contra ti, por sete caminhos fugirão de ti. É assim na minha vida, será assim na sua vida. Todos que tramarem contra você, que levantarem contra você, não fica com ódio do marido não, não fica com ódio das pessoas não, não fica com ódio do patrão, do colega de trabalho não. É o inimigo que está por trás, diz a Bíblia, é o diabo. Mas e esses? Ah, eles estão plantando, estão permitindo ser instrumento do inimigo, porque querem, né? Assim, estão plantando, vão colher. Mas você não vai plantar ódio, você não vai plantar ressentimento, não é assim? Você não vai plantar amargura, não é assim? Não é? Você vai plantar perdão, graça, alegria no Espírito Santo, amor. Então você vai colher tudo isso. Você vai colher, porque a Bíblia diz que os que com lágrimas semeiam, com júbilo ceifarão. Quem sai andando e chorando enquanto semeia, voltará com júbilo, trazendo os seus feixes. Há muitos anos atrás eu gravei um CD e numa das músicas eu disse assim: as lutas afinam meus passos. Luta é para isso. Fogo é para quê? Para purificar o ouro, para tirar as impurezas, tornar o ouro mais puro, aprovado pelo Senhor. Eu te abençoo, eu te abençoo, eu te abençoo. Oh Deus, muito obrigado pela presença do Senhor, pelo Espírito do Senhor. Bendito é teu nome. E declaro: a glória do Senhor é nossa força. Declaro, meu Deus, a tua bênção sobre cada vida. Receba renovo, receba força, receba graça, receba a alegria do Espírito de Deus. Esses dias a apóstola, vou compartilhar rapidamente aqui, viu, moça? Falou assim comigo: eu fiz um voto de que o inimigo não vai mais me ver triste. E disse assim: eu posso por dentro estar acabada. Eu não vou ficar mais pondo roupa triste não. Agora eu mudei, agora eu só vou pôr roupa alegre. Os dias que eu estiver passando pelas guerras e tal, eu vou pôr roupas sempre bem alegres. Isso deixa o inimigo louco. Então tire as lágrimas de lamento, de chororô. Você está entendendo? De coitadinho, de coitadinha. Tire isso do seu coração, dos seus lábios. Para o Senhor você pode falar tudo, pode chorar, uma boa, lá na presença dele.
Mas para o inimigo não. Ó inimigo, você me atacou, né? Então eu vou ficar melhor, eu vou vencer, eu vou crescer. E a minha família, você atacou meu marido? Ó, meu marido é uma bênção. A minha esposa é uma bênção. A minha família é uma bênção. Os meus negócios, uma bênção. O meu patrão, uma bênção. Os meus filhos, uma bênção. Eu vou vencer, eu vou crescer. É assim que você vai ser, em nome de Jesus.

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1: Onze horas e 50 minutos.
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0: aprendi que o inimigo meu não é maior do que o meu Senhor.
1: Oh, glória a Jesus!

Glorifica aquele que reina. Exalta o Senhor.

0: Aleluia!
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6: Ah, que beleza, ah, que beleza. Essa é a banda, meu irmão. Vamos nessa.

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0: 1:07.
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2: Ele está aqui nesta noite. Oh, Espírito Santo, Paráclito Divino, Deus Eterno, diante da Tua presença nós estamos, ó Pai. Enche o nosso cântaro nesta noite. Vem sobre nós como uma corrente de águas. Inunda o nosso ser. Faz vibrar o nosso coração na Tua presença, porque Te amamos. Tu és o nosso Deus e o nosso Rei.

0: 1 hora e 27 minutos.
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mas eu tenho a alegria que a tecnologia, por mais sábia, não compreende o meu louvor. Ao dizer nos versos meus que este poderoso Deus, por misericórdias, é o meu Senhor.

0: 1:59.
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0: teu nome, Senhor. Amém.
1: 2:44.
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0: 3:28.
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porque um menino nos nasceu, um filho se nos deu. O governo está sobre os seus ombros e o seu nome será Maravilhoso, Conselheiro, Deus Forte, Pai da Eternidade.

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0: Aleluia! Aplauda, glorifica aquele que reina. Oh, aleluia! Oh, glória a Jesus.
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0: 4 horas e 10 minutos.
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2: 4 horas e 30 minutos.

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0: 4 horas e 56 minutos.
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0: 5:17.
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0: Aleluias. Eu estou muito feliz. Estou muito feliz em estar aqui essa noite com vocês. Você também está feliz nessa noite? Amém? Então diz para o irmão que está do lado, que bom te ver por aqui. Com esse sorriso lindo. Olha, levanta as duas mãos assim, essas mãos abençoadas, assim comigo, ó, pra cá.
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0: 5 horas e 37 minutos.
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7: 6:09.
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você pode contemplar nesse dia o poder de Deus aqui nesse lugar. É a misericórdia, é a graça do Senhor que te levanta e pode operar um milagre na sua vida. Você crê nisso? Se você crê, diga: eu creio, Senhor, que toda a minha vida pode ser restaurada, pode ser transformada por causa do teu amor. Abra seus lábios, igreja. Exalte-me.

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16: 6 horas e 35 minutos.
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18: Aqui na Galileia começou o plano perfeito do Senhor. Incrível. Nasceu em Belém, veio para Nazaré, escolheu morar aqui.

não. Peraí, olha, faz o seguinte, inverte. Eu não sou digno de morrer igual meu Senhor. Vocês não estão entendendo o que aconteceu comigo. Eu era um pescador. Eu era uma pessoa que morava aqui na beira da praia. Eu era uma pessoa que não tinha futuro. Uma pessoa que

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0: Marina Santos.
1: Ok, beleza, cruza que eu tô na área, 7 horas e 27 minutos.
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1: Hoje, segunda-feira, 14 de setembro de 2026, está começando agora mais um programa.
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1: Ah, não adianta mudar de sintonia, viu, pai? Eu só aqui na Rádio da Comunidade.
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1: A mais charmosa do Brasil.
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1: Olha, você pode acessar, hein, e ouvir pelo www.radiofmvida.com.br. Olha, eu quero assistir os gatinhos da 104, os filé da Bahia. Não se desespere, as meninas. Calma, arroba FM Vida, _ Eunápolis. Olha, eu quero participar do programa mais alto astral do Brasil. 3262-0111-981-27-52. 80!
4: Olha! Olha a mensagem!
1: Olha, vamos! Olha, vamos fazer o seguinte. Eu vou trazer... Eu tenho tantas informações, mas dá para passar 10% para passar. Informações de Brasília. Tem, eu não sei se Raí vai participar, o Padilha, mas deve participar, né? E tem muita coisa, muita coisa. Vou esperar a participação do Padilha. E, dentre elas, Jacques Wagner se recusa a fornecer senhas de celular à Polícia Federal. Está dando um rebu espalhado pelo Brasil. Prefeito de Eunápolis acompanha asfaltamento da Avenida Rui Barbosa e reafirma o compromisso com os bairros. Rui Barbosa, que é no centro ali, é de paralelepípedo, né? E tá colocando aí asfalto. Já falei sobre isso. Eu sou a favor que tire os paralelepípedos, aplica de outra área e faça mais. Cada um é cada um. Olha, carteiro é mordido por cão durante a entrega. Fica com sequela permanente e consegue pensão vitalícia dos Correios na Justiça. Né? Ou seja, o cabra conseguiu aí. Olha, um jovem de 21 anos, ele é parado sem habilitação. Olha a zorra. O jovem de 21 anos é parado sem habilitação e polícia encontra 53 CNHs falsas em imóvel na Bahia. O cara tava sem, mas tinha 53 habilitações falsas. Olha, o Datafolha, 76% dizem que ministro do STF tem poder demais no país. E o Fachin, hein? Fachin nega julgar Moraes de Mendonça juntos e marca a sessão do relator do Master para 23 de setembro. Olha, Vorcaro se gabou de proximidade com o governo Lula, igual o irmão Batista. Essa matéria era muito interessante, que ele ficou bem à vontade, né? E eu quero falar também, vocês lembram do Delúbio? Delúbio, né? Aquele, o tesoureiro. Aquele outro que tinha o coroão, que foi preso. É um famoso. Duda Mendonça também. Mas tem outro, eu te mandei ontem a matéria, é o Brancão, rapaz, que foi preso, José Dirceu. Olha, o Partido dos Trabalhadores liberou 4 milhões para eleger condenados no Mensalão e no Petrolão. Os caras voltaram bem demais, com dinheiro para todo lado para gastar na campanha. Temos notícias aqui do extremo sul da Bahia. Olha, empregados da Caixa rejeitam proposta final e greve continua em todo o Brasil. Caixa Econômica Federal tem greve. Olha, você sabia? Festa de Vorcaro. 120 mulheres novas. Não sei se você viu essa matéria. Dentre esses convidados, Alcolumbre, Mota, ministro do STF, e o Alcolumbre falou: vai ter as estrangeiras? Vocês leram essa matéria? Trouxeram 50% de mulheres estrangeiras, modelos, para bancar. E o Vorcaro falou que teria que ser mulher de qualidade para a alta sociedade dele. Isso tá dando tanto pano para manga. As esposas desses caras estão retrepeliadas. E olha, o Antony Garotinho, o governo do Rio, ele é condenado a 8 anos e o TRE barra a candidatura do nosso querido, fantástico ex-governador do Rio de Janeiro. Tem muita coisa, notícia de polícia do extremo sul da Bahia, notícia de esporte, hein? Notícia de esporte, finalizou o Campeonato Brasileiro da Série D, está finalizando o Campeonato da Série C, está se funilando o Campeonato da Série A. Ontem, no sábado, o Vasco massacrou a equipe do Grêmio. O Vasco tem time para brigar por título. O ano que vem, se manter essa base, vai ganhar tudo. E o Flamengo massacrou o Corinthians no primeiro tempo. Com 3 minutos, fez um gol no segundo tempo. Corinthians colocou apenas 4 jogadores titulares no segundo tempo. Flamengo jogou com sub-15 do Corinthians. Quando colocou 4 jogadores titulares, o Corinthians massacrou o Flamengo alguns minutos. Empatou o jogo, oportunidade de virar. Não virou.
0: Perdeu.
1: Tomou um gol. Porque o time do Flamengo é muito mortal. Mas o Flamengo foi muito melhor, 100% melhor no primeiro tempo, mas não teve capacidade de fazer um gol no sub-15 do Corinthians. No segundo tempo, uma falha do goleiro, foi 1-0. O Fernando Diniz colocou 4 jogadores principais. Esses 4 jogadores humilhou o Flamengo, empatou o jogo, era pra virar, mas quem não faz, toma. Mas o time do Flamengo não é. No, o time do Flamengo não será campeão brasileiro pelo futebol ridículo com o Sub-17 ontem.
0: Quem vai ser?
1: Vai sair logo. Quem vai atrapalhar você vai ser o Vasco. Eu faço o quê? A Pontural, Carlinhos? A Pontural da. Pega logo o bom dia dele? Vamos nessa! Chama ela aí, né?
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1: Ok, bom dia!
5: É gostoso quando ganha uma, né?
1: É bom demais.
5: Pegou o time do Grêmio morto.
1: Focado amanhã.
5: Pegou o time.
1: O Vasco joga isso a cada 2 dias.
5: Ah,
1: isso é um absurdo.
5: Pegou o sub-16 do Grêmio aí. Super louco, hein? Bom dia, meu caro amigo Serenaldo, aos nossos amigos ouvintes. A razão da nossa audiência aí da zona rural, aqui da zona urbana, da Costa do Descobrimento, a cada um de vocês que tenha um início de semana com saúde, com paz, com alegria, com harmonia, com determinação, com amor no coração. E olha, meu caro amigo Sena Santos, o INSS também poderá entrar em greve, viu? A qualquer momento. A coisa tá feia, a coisa
1: tá
5: demais. O INSS poderá entrar em greve. O negócio está complicado para o Brasil, mas tem gente que aplaude, né? Aos nossos parceiros, mototaxistas, taxistas, carroceiros, caçambeiros, motorista de ônibus, você cobrador, a senhora dona de casa, você do comércio, os nobres pedreiros, carpinteiros, armadores, pintores, jardineiros, eletricistas, os nossos garis, funcionário público, balconistas, samuseiros, carteiros, instrutores de autoescola, instrutores de escolinha de futebol, nossos líderes religiosos, aos nossos mecânicos de bicicletas, de automóveis, carros pesados, mecânicos de motos, aos nossos alfaiates, costureiras, pedicure, manicure, cabeleireiros, cabeleireiras, empreendedores, empreendedoras, contadores, contadoras, a galera do Motorube, do Urube, a galera do Alternativo, a cada um de vocês, os nossos mecânicos de bicicletas, de automóveis, carros pesados, mecânicos de motos, aos nossos contadores, contadoras, pedicure, manicure, cabeleireiros, cabeleireiras, a cada um de vocês, muito obrigado pela audiência. Nossos números já estão à disposição. Ligue e participe: 3262-011 ou 981-27-5280. É com você, zona de rebaixamento.
1: Eu não discuto futebol com um time que não conseguiu golear o Corinthians sub-17.
5: É que vocês estão em outro patamar, né?
1: Olha, você que está nos ouvindo agora, eu daqui a pouquinho eu vou falar também da feijoada do Rotary, hein? viu, meu querido irmão Elinho da Alves de Bonfim Contabilidade, ex-presidente do Rotary, Vilma, ex-presidente do Rotary também. Mas um amigo me procurou, viu, gente, que ele está com uma pessoa que, eu não sei se já conseguiu, eu vou falar, você vai saber, Carlinhos, que está precisando de uma cama hospitalar. Então, às vezes, você tiver uma cama hospitalar, o que é cama hospitalar? Aquelas camas que desce, sobe, né? E se alguém estiver, entrar em contato com a gente aí, para a gente fazer essa doação, emprestada, né? Se Deus permitir, depois a pessoa devolve. Daqui a pouquinho nós retornaremos, estou recebendo áudio, mas áudio você poderia ouvir só no próximo bloco. No momento certo eu vou falar de esporte, que era ontem Itamaraju goleou o Camacan, classificou-se, né? O time de Correia também já se classificou, está na próxima fase, Santo Antônio de Jesus, mas Correia não vai muito longe não, pelo que eu vi, não vai longe não. Daqui a pouquinho nós retornaremos, tem muita coisa, tem notícia de Brasília com Padilha, tem notícias, acredito eu, da região com Raiz Santos, que Raiz Santos estava meio braqueada semana passada. Em definitivo, Café com Direitos, voltamos já.
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0: 10,25.
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2: Previsão do tempo para segunda-feira, 14 de setembro de 2026. Nordeste. Em Fortaleza, previsão de céu cheio de nuvens. Temperatura mínima na capital cearense é de 25 e máxima de 32 graus nas horas mais quentes do dia. A umidade do ar vai de 90% a 55%. Pilar, na Paraíba, canta parabéns com céu nublado. Temperatura mínima de 21 e máxima de 33 graus. A umidade relativa do ar é de 90% a 40%. Você ouviu a previsão do tempo para segunda-feira, 14 de setembro de 2026, com informações do IBGE Cidades e do Instituto Nacional de Meteorologia, o INMET, e redação de Lucília Araújo, da Agência Rádio Gov, em Brasília, Mariana Jungmann.
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4: Indicadores agropecuários com Diego Brião. Soja.
5: Os contratos futuros com vencimento em setembro registraram queda nos Estados Unidos na sexta-feira. Na Bolsa de Chicago, a cotação era de $12,80 por bushel. Valores no mercado físico no Brasil por saca de 60 quilos. Estado do Mato Grosso, cidade de Sorriso, R$ 135,20. Bahia, Luiz Eduardo Magalhães, R$ 146. E Rio Grande do Sul, não me toque, R$ 140.
4: Boi gordo.
5: Em São Paulo, na B3, os contratos com vencimento em setembro eram negociados ao final da quinta a R$ 358,30 por arroba. Houve queda de 0,13% no dia. Boi à Vista, no Mato Grosso, em Cuiabá, R$ 322 por arroba.
4: Café.
5: Os contratos futuros de café arábica com entrega prevista para setembro terminaram a sexta-feira em Nova York, nos Estados Unidos, em queda. A cotação era de R$ 2.124,27 por saca de 60 quilos. No Brasil, no mercado físico, valores do café arábica tipo 6 por saca de 60 quilos. Minas Gerais, Varginha, R$ 1.620. E São Paulo Franca, também R$ 1.620.
4: Milho.
5: Valores no mercado físico por saca de 60 quilos. Paraná, Marechal Cândido Rondon, R$ 58,00. Valor em estabilidade na comparação com a cotação anterior. E Goiás, Rio Verde, R$ 62,00 em queda.
4: Laranja.
5: Os contratos futuros de suco de laranja com entrega prevista para novembro terminaram a sexta em Nova York em elevação. A cotação era de US$ 145,25 por libra-peso. Valor da caixa de 40 quilos e 800 gramas de laranja a prazo na indústria.

0: estado de São Paulo, R$31,15 em queda. Valores no mercado físico. Rio Grande do Sul, região serrana, tipo Itália Rubi, média semanal, R$ 11,72 por quilo em elevação. E Pernambuco, tipo Isabel, preço médio comercial, R$ 100 por caixa de 18 a 20 quilos em estabilidade.
1: Algodão.
0: Valores do algodão em pluma por arroba, Mato Grosso Sorriso, R$ 134,78 em queda, e Bahia, região oeste, R$ 145,67 em estabilidade.
1: Cacau.
0: Os contratos futuros de cacau com entrega prevista para setembro terminaram a sexta em Nova York em queda. A cotação era de $5,933 por tonelada. Valores do cacau no mercado convencional. Bahia, R$ 316 por arroba em queda, e Pará, R$ 15 por quilo em estabilidade.
1: Indicadores Agropecuários, um conteúdo do Grupo Rádio Web. Informação que amplifica conexões.

Terça-feira, Santos! Bom dia! Bom dia, bom dia, Vida FM, bom dia, ouvintes, queridos e amigos da Rádio Vida FM e o Café com Direito. 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
2: Ok, beleza! 7h50 na Bahia. Olha, deixa eu mandar um abraço pro meu amigo Anderson. Aí da Delícias da Casa, um abraço pra você, Anderson. Obrigado pela orientação aí, meu irmão. Que Deus abençoe você, que Deus abençoe aí a sua vida, a sua casa, a sua família. Meu querido Anderson, gente da melhor qualidade. Olha, eu recebi... Como é que apaguei? Né? Deixa eu aproveitar e pedir pro nosso irmão Elinho. Elinho, se você estiver nos ouvindo aí, manda pra mim o cardzinho aí da... Da empresa. Você passou esse áudio de 27 segundos, Naldo? Passa esse áudio, por favor, só pra me finalizar com o evento aqui. É o pastor Maurinelso. Maurinelso, vamos ouvir aí, vamos lá.
3: Não, de 27 de março. Meu querido Senna, bom dia, paz do Senhor pra todos. Quero aqui convidar a todos os ouvintes da Rádio 104 FM para participar conosco. A grande festividade aqui na Colônia, nos dias 19 e 20, agora de setembro, já na próxima semana. Todos estão convidados, Deus abençoe a todos, tenha um ótimo dia. E um ótimo início de semana para todos.
2: Beleza, olha, vocês ouviram aí, ouvinte da Rádio 104 FM Vida, o nosso querido pastor Maurinelso, lá da Igreja Assembleia de Deus, lá do bairro, do distrito da Colônia. Ontem nós estivemos numa caminhada e ele procurou a nossa querida vereadora Arilma Rodrigues, né, e seu esposo, e ele está realizando um grande evento lá na Colônia, tá bom? Congresso Unificado, né? E a vereadora, olha, procure o Senna, para o Senna divulgar lá esse evento maravilhoso dessa igreja espetacular que é a Assembleia de Deus, do meu grande e querido pastor Antônio Sintra, que ultimamente só está me mandando coisa do Vasco. Pastor Sintra, um beijo para o senhor. Pastor Maurinelso, Maurinelso, olha só, gente, Congresso Unificado, quem é como nosso Deus? 19 e 20 de setembro, às 18 horas e 30 minutos. Nós temos lá o pastor presidente Maurinelso Dias e a missionária Jusileide Dias, né? Assembleia de Deus, Colônia, Eunápolis. E quem estará lá também será o Diego Soares. O Diego Soares, né, com a palavra, o louvor, André Rodrigues e o Elerson Cruz. Os louvores estarão esses dois. E do outro lado, com a palavra também, o nosso querido pastor Jackson Silva. O homem é diferenciado, vai levar aí a palavra de Deus nos dias 19 e 20 na Colônia. Nos dias 19 e 20 na Colônia, às 18 horas e 30 minutos. O louvor também, os louvores com Felipe Campos e Rose Reis. Não perca este grande evento na Igreja Assembleia de Deus da Colônia de Eunápolis, Bahia. O pastor Maurinelso e toda a sua equipe está convidando você. Você da zona rural, você do Ponto Maneca, Ponto Bahia, você aí das redondezas, você de Eunápolis, vá prestigiar a belíssima Igreja Assembleia de Deus da Colônia, nos dias 19 e 20 de setembro, às 18 horas, Congresso Unificado, às 18h30, mas chega às 18, Congresso Unificado, que é como o nosso Deus. Valeu, pastor Maurinelso, dado o recado aí, que Deus abençoe vocês aí, obrigado a vocês da Colônia pelo carinho da audiência. Passamos ontem lá, nós fomos na caminhada e automaticamente ele conversando com o Jota e com a Arilma, eles pediram, deu uma chamadinha lá no rádio, convida o nosso povo e fala da nossa belíssima igreja da Colônia. 19, 20, próximo final de semana, às 18h30, partiu Colônia. Pastor Jackson estará dando uma palavra espetacular para o seu dia a dia. Beleza? Tudo bem? Beleza, pronto. Olha, Carlinhos Mototáxi, meu querido pastor Arli Cardoso, né, o José Arli Cardoso. Bom dia a todos no estúdio Senna. Quando você mandar alô para Anderson da casa, manda também um alô. Bora, ah, deve ser esposa dele, Dona Dina, é verdade, viu, pastor Arli. Anderson, um beijo para você, Dona Dina. Um beijo no seu coração. Ô Anderson, depois você vai fazer para mim um pão com aquele negócio dentro. Aquele negócio dentro. Eu vou pegar e não é para trazer para cá, não, Anderson. Porque os caras aqui comem demais. Esposa Nina. Dona Nina. Não é isso, ô pastor Arli? Então, Anderson, aquele pão com o negócio dentro, eu acho que é com carne, é com frango. Como é que fala? Como é que é o nome do pão?
0: É com o Vasco dentro.
2: Esse Vasco vai dar você, velho. Beleza, Anderson, Nina, um beijo, valeu, pastor Arli. Pastor Arli quer viajar. Olha, Silva, cadê Silva, João, se eu quero mais. É Júnior da Praça, ô Júnior da Praça da Liberdade, um abraço pra você, Brunão. Olha, bom dia, meu amigo Senna Santos, manda um alô aí, Bruno Souza, do bairro Pequi. Brunão do Geradão, eu topo Brunão, todo tipo de lugar, eu topo. Eu tava com o pastor Osmar ali, batendo papo em frente ao Mix Matheus, passou o Brunão. Semana do Lenço Desbravadores, toda semana, é isso? Semana do... é lenço? É lenço, né? Semana do Lenço Desbravadores, valeu, Brunão, o homem do geladão. Tá pegando fogo Brasília, Carlinhos, e olha, STF terá segurança reforçada em julgamento de conduta de Moraes. Qual a sua opinião? O Fachin não vai julgar os dois, Mendonça e Moraes, vai dividir. Fez o certo para não ter polêmica?
0: Olha, segundo os juristas brasileiros, ele tomou a decisão literalmente equivocada, né? Uma decisão que não vai, pelo contrário, tirou o poder do André Mendonça para
2: se próprio. Os empresários que colocaram, mandaram diversas cartas dizendo que ele tinha acertado. Os empresários, mas o jurista...
0: é jurista, está todo mundo
2: que é contra essa decisão.
0: É, o Brasil está um mar de lama, isso é público e notório. O Brasil está literalmente entregue, está entregue. O povo brasileiro que gosta, que quer ver um Brasil melhor, que quer ver um Brasil com seriedade, um Brasil onde as nossas autoridades têm respeito, né, de uma parte do povo brasileiro, o Brasil está literalmente perdido. O Brasil está perdido. A corrupção, o sistema montado no Brasil, esse Brasil, eu não sei o que será desse Brasil daqui mais alguns anos, porque o Brasil está entregue. O Brasil está entregue nas mãos de pessoas, né, que não gostam do Brasil, porque tem o apoio de uma parte do povo brasileiro. Tem uma parte do povo brasileiro que está apoiando todo esse sistema aí, que hoje é considerado como aconteceu na máfia da Itália, né? Onde mataram juízes, mataram autoridades, mataram testemunha, mataram vítima. E no Brasil não vai ser diferente pelo andar da carruagem. Não vai ser diferente. O Brasil já está sendo público e notório, onde bandido está passando a ser cidadão de bem, bandido julgando bandido, bandido absolvendo bandido, julgando, condenando pessoas do bem que nunca praticaram crime, que não, até provar o contrário, pessoas que têm um currículo, né, no judiciário, um currículo na vida pública, sendo julgado e condenado pelas mãos de alguns bandidos que são condenados. Olha para aí, quem está sendo alvo de investigação está condenando. É o Brasil real. É o Brasil onde bandidos que está tendo moral. É os bandidos que está tendo vezes no Brasil. Antes, quem julgava bandidos era homens do bem, homens sérios, que representavam instituições brasileiras. Hoje você vê um mar de lama, uma parte podre dentro da Polícia Federal, você vê uma parte podre dentro do Judiciário, você vê uma parte podre dentro dos Ministérios Públicos. Então, essas partes podres é quem estão dando ordem no Brasil. É quem estão dizendo que os bandidos não são bandidos. A exemplo agora do que vazou aí, essa prostituição do Vorkário, envolvendo autoridades que vai julgar e que já julgaram o cidadão do bem.
2: E você não sabe de um, acaba de chegar aqui. A estratégia do grupo de Moraes para melar julgamento.
0: Não, o Brasil está perdido. O Brasil está literalmente no fundo do poço. O Brasil não está, o Brasil não tem, pelo andar da carruagem, causa um desânimo. O Brasil não tem mais salvação. O esquema, eles dominaram, porque tem um apoio da população, tem um apoio de uma parte da população brasileira que está vendo isso tudo acontecendo e aplaudindo. Aplaudindo, você vê em redes sociais pessoas defendendo aí juízes, né, que está sendo alvo de investigação, pessoas dizendo que o Mendonça quer o bandido e que o bandido quer cidadão de... Pessoas dizendo isso, aplaudindo, vibrando com decisões do Fachin, né, em tirar relatoria do Mendonça, pessoas aplaudindo, vibrando. Eu não sei, o Brasil está literalmente entregue. O Brasil já se perdeu. O sistema tomou conta do Brasil. Porque tem quem aplaude, tem quem apoia isso tudo. Então, sinceramente, esse Brasil, nós que já estamos chegando à nossa idade, né? Uma idade, mas eu não sei o que será dos nossos netos, dos nossos filhos, com esse Brasil, que tem um monte de gente que está aplaudindo esse mar de lama. Voltou o Alckmin, falava, eles querem voltar à cena do crime. E voltaram, pena, ou foi ironia do destino, que o Alckmin está aí também envolvido aí nessa profecia que ele fez. Eles querem voltar à cena do crime. O povo brasileiro não pode dar. E voltou tudo. Voltou tudo como um rolo compressor, atropelando tudo e todos. Então, o Brasil, sinceramente... Esse Brasil, eu estou perdendo as esperanças de um Brasil sério, onde as instituições são respeitadas, né? Hoje nós temos a nossa Polícia Federal, né, que temos bons profissionais na Polícia Federal, uma das instituições com mais credibilidade no país, já foi a Polícia Federal. Eles conseguiram infiltrar uma banda podre, que não são todos, mas tem uma banda podre dentro da Polícia Federal, que hoje você fazer uma pesquisa, quem é que tem mais credibilidade diante pessoas que querem o melhor do Brasil? É a Polícia Federal ou o STF? Você não sabe quem tem menos, descredibilidade com uma população que quer ver um Brasil com honestidade, um Brasil sério. E não podemos continuar com isso tudo que está acontecendo no Brasil. Tem que mudar. Os que não prestarem, dá oportunidade. Outros, se não prestarem, tira. Não pode permanecer nesse mar de lama. Se eles continuarem do jeito que está, com essa sensação de impunidade, onde já dizia um grande mestre que vai chegar uma época que o cidadão de bem vai ter vergonha em dizer que é cidadão de bem nesse país chamado Brasil. E hoje já está acontecendo isso. Os grandes empresários, bons políticos que nós temos ainda, bons juízes, ministros que ainda temos, né, estão com vergonha de dizer que eu represento tal instituição. Foi o ponto que chegou, que o cidadão de bem ia ter vergonha em dizer que é cidadão de bem nesse país onde bandidos julgando pessoas do bem e pessoas do bem sendo julgado e condenado por quem deveria estar atrás das grades. É o Brasil que tem o apoio de uma parte da população que diz que isso tudo está certo e os que estão tentando amenizar a corrupção no Brasil é que estão errados.
4: Beleza! 8:03, vamos destrinchar bastante sobre isso, hein? Meu querido Cosme Menezes, que quando eu estou ao vivo, alguém me manda vídeo, áudio, não tem como eu analisar, tá? Mas, olha só, eu só vou dar uma resumida para vocês verem como é que funciona o Brasil. E isso eu estou fazendo um aperitivo com o meu querido Padilha. O banqueiro Daniel... Ah, estourou o tempo, né, não, de apoio? Apoio, eu quero falar sobre isso aqui, Carlinhos, ó. O banqueiro Daniel Vorcaro se gabou em julho de 2024 de sua proximidade com o governo Lula e se comparou aos irmãos Joelis e Wesley, Joesley e Wesley Batista, da JIF. A declaração ocorreu por um diretor do Banco Master enviar um vídeo com críticas à instituição feito pelo apresentador de televisão Thiago Pavinato. Temos que notificar, defendeu Fernando de Góes Mascarenhas Filho, que exercia era o diretor comercial Master. Vorcaro, contudo, minimizou o conteúdo e afirmou que o trecho sobre a proximidade com o executivo era real. Tá aqui, inclusive, as mensagens, né? Eu vou pular ela. Cara, não sei não, falaram nada demais. Mas mesmo não pode ter palco para esse tipo de blog, sem expressão nenhuma. Única coisa que falaram que somos próximos do governo, igual irmãos Batista, são o que é verdade, deu riso e ironizou. Em seguida, o banqueiro afirmou que a fala servia de marketing para eles e sugeriu apresentar Lula e aliados do presídio. Alô, meu presídio, aquela... É isso aí, marketing era nós. Manda pro Lula e para a base aliada. Fernando disse que iria mandar então para tio Giga e Jaques, em referência ao senador Jaques Wagner, na época líder do governo Lula no Senado. E a Guilherme Sodra, pai do enteado do parlamentar e pessoa de sua confiança. O diálogo foi revelado pelo jornal Estado de São Paulo em junho e está em um dos documentos das investigações sobre o Master, que perdeu o sigilo da sexta-feira por decisão do relator André Mendonça. Ou seja, é muito estranho, o presidente fala que não tinha contato com o Vorcaro, o Alexandre falou que só teve um contato com o Vorcaro, já descobriram mais de não sei quantas mil mensagens, e agora o Vorcaro, em quebra de sigilo, colocou que é amigo íntimo do presidente da República, igual o Joesley. Você sabe o que é Joesley?
0: Ah, os irmãos Batistas.
4: Para finalizar, para cultural, finalizar.
0: Mas os irmãos Batistas é café pequeno na frente de Vorcário. O Vorcário, ele conseguiu dar o maior golpe financeiro do país e talvez um dos golpes mais que prejudicou mais o país do mundo. Foi um golpe, e os irmãos Joelis, eles não envolveram essas grandes autoridades. E o Vorcário, ele envolveu. Ele envolveu o executivo, o legislativo, o nosso judiciário. É porque o Brasil está vivendo um momento tão tenso, um momento tão complicado, o Brasil, porque há uma parte da população brasileira que quer que isso seja apurado e vá pra cadeia, quem quer que seja, se for o Flávio Bolsonaro, tem que ir pra cadeia, se for o Lula, se for quem quer que seja, tem que respeitar, o Brasil tem que ser acima dos interesses de quem quer que seja, de todos nós. Então, o que aconteceu no Brasil com o Vorcário, ele conseguiu pôr nas suas mãos autoridade de alta patente do nosso Brasil, do executivo, do legislativo, do judiciário. Ele conseguiu reunir prostitutas para esses poderosos que tomam decisões, que prende pais, homens, mulheres de famílias, né? Tava tudo na prostituição, aqui em Trancoso. E a população, o Brasil vive um momento tão tenso, tão perigoso, porque nós só ouvimos, tivemos acesso à conversa do Vorcário, dos celulares do Vorcário. E se a população tivesse acesso às conversas, né, de ministros que teve com o Vorcário, que já é constatado, de autoridades de alta patente do PGR, porque não pode divulgar, não pode divulgar o que determinado ministro falou com o Vorcário. O povo só sabe que o Vorcário falou com determinadas autoridades do Brasil. Então, se vazar essas fontes, não tem
4: resposta.
0: Não, que tem.
4: Não, mas não tem resposta.
0: Não pode, não pode quebrar. Das autoridades, não pode quebrar. Não, isso é quebra de decoro, isso é falta de respeito. Olha o extremo que o Brasil está vivendo. O Brasil vive um momento delicado. O Brasil, onde você está vendo aí Correios em greve, você está vendo bancos em greve, o INSS pode entrar. O Brasil está na contramão. O Brasil está vivendo o mundo da corrupção. É público e notório que o mar de lama voltou a reinar no Brasil. Nós temos um presidente da República hoje que ele não é absolvido. Ele foi descondenado para concorrer às eleições. Qual o exemplo que o país pode ter de termos uma autoridade maior conduzindo o nosso país que foi julgado e condenado por várias instâncias. Esse é o homem que toma decisões no Brasil? Esse é o homem que foi descondenado para ser hoje presidente da República? E tudo voltou como era antes. Como dizia o Alckmin, eles querem voltar à cena do crime. E todos os dias nesse país é uma modalidade de corrupção. O Brasil hoje, ele pode dar aula para o mundo como fazer corrupção e proteger os bandidos. O Brasil hoje tem essa prerrogativa de sair pelo mundo ensinando corrupção a políticos, autoridades do nosso judiciário mundial. Hoje virou uma referência mundial em corrupção, como aplicar, como fazer, destruir um país e os culpados serem inocentados e os inocentados serem o culpado. O Brasil está pronto para dar aula no universo sobre corrupção, infelizmente, com o apoio de uma parte do povo brasileiro que aplaude, que diz que tudo isso está certo e quem quer consertar que está errado.
4: Beleza, olha, 8 horas e 11 minutos, eu vou num breve apoio cultural, mas antes, não, vamos voltar daqui a pouco, hein? Tem Padilha direto de Brasília. Deixa eu aproveitar e mandar um abraço para a Verônica. Verônica, que está sempre nos ouvindo, ela mandou aqui, olá, bom dia, meu fã. O senhor pediu para mim te lembrar para divulgar o trabalho do meu melhor amigo aí no rádio hoje. Te mandei esse vídeo porque nele está todos os serviços que ele faz e está o telefone dele também. Desde já, obrigado, que Deus abençoe. 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Valeu, Verônica, um beijo para você, viu? Ó, eu vou no apoio cultural, meu querido Anderson, daqui a pouco eu vou te mandar uma mensagem aqui, peraí, deixa eu aproveitar e dizer a vocês que vem aí, viu, a 29ª feijoada do Rotary. É isso mesmo que você ouviu, a 29ª feijoada do Rotary Clube, Eunápolis, Bahia, samba, novos e usados. Não perca esta oportunidade, música ao vivaço, por apenas R$50. 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Voltamos daqui a pouquinho com mais um bloco. Bambu vai gemer, voltamos já já.
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2: Que beleza! De volta! Vamos tentar entrar em contato com Padilha, meus amigos aí do cemitério, Ademar. Olha o Anderson, ele colocou aqui, Anderson. Bom dia, meu amigo. Que negócio é esse aí, rapaz? Pão com o negócio dentro. Lá ele. Estamos aqui na audiência, meus irmãos aí, os coveiros Carlinhos e meu querido Ademário do Sonho. Ademar, corintiano retado. Na minha opinião, Corinthians fará a final da Taça Libertadores da América. Corinthians vai passar pelo Independente e vai eliminar o Flamengo na semifinal.
3: E na final, final da
2: Corinthians, final, vai, eu não tô te perguntando nada não. A final, tá sim. A final é será Corinthians
3: e o Bi.
2: Palmeiras.
3: Poxa, não é o Bi, não? O Bi não vai ganhar a Libertadores.
2: Casco não. Paulista. E Teneguinho do Açougue, até que tem um áudio dele de esporte. Teneguinho do Açougue que vai. Eu tô com um pressentimento ruim quinta-feira, viu?
3: É.
2: Aquele jogo lá de 2-0, lá o time humilhou o Flamengo. Vai perder de 2-0 no Maracanã e perde os pênaltis. Vamos, Padilha? Como é que tá aí? Tá ligando? Então pronto. Olha,
3: eu tenho... E o Bi saiu da zona?
2: Eu tenho diversas notícias.
3: O Bi saiu por um minuto.
2: É, dentre elas, o Datafolha colocou uma matéria esse final de semana. 76% dizem que ministro do STF tem poder demais. Será que tem poder demais? Eu quero falar sobre isso. E olha, da pregação, vocês viram essa matéria dessa jovem? Da pregação nos presídios ao envolvimento com crime organizado. Investigação revela suposta vida dupla de missionária. A missionária está aqui. O missionário é doida da desgraça. Ela prega no presídio, depois ela vai lá, estava negociando no presídio com... Ah, tem muita gente com a Bíblia debaixo do braço, mas não são verdadeiros adoradores, que tem de gente que usa a Bíblia para ganhar dinheiro. Infelizmente, como nós temos milhares de pastores abençoados que levam realmente a palavra de Deus, a fé, nós temos um monte de picareta que só fala em dinheiro, dinheiro, dinheiro e dinheiro. E aí, ao carro, ela, missionária, à noite ela vai com a Bíblia, não sei se você viu essa matéria, e depois o pai dela pregava no presídio, conheceu os traficantes, começou a mexer com arma. Enquanto o Padilha não liga, uma investigação da Polícia Civil de Mato Grosso revelou a suposta atuação de uma família de missionários, uma família de missionários religiosos, é um esquema ligado ao Comando Vermelho, segundo os investigadores. Ravena Barcelos de Almeida e seus pais, os pastores Nivaldo de Almeida e Ormida de Almeida, usavam o acesso a presídios para manter contato com integrantes da facção, movimentar recursos financeiros e fortalecer vínculos com criminosos. De acordo com a Delegacia de Repressão ao Crime Organizado, DRACO, a família fazia parte de um grupo autorizado pelo governo de Mato Grosso a prestar assistência religiosa em unidades prisionais. A investigação começou após uma denúncia que apontava a ligação dos três com membros da organização criminosa. Acesso a presídios sob suspeita. Os investigadores afirmam que os suspeitos se aproveitaram da atividade religiosa para aproximar de lideranças do crime organizado que cumpriam pena na penitenciária central do estado, em Cuiabá. Segundo a polícia, eles transmitiam recados, emprestavam contas bancárias para movimentação de dinheiro e ajudavam a ocultar recursos provenientes do tráfico de drogas. Materiais obtidos durante a investigação com autorização judicial incluem mensagens, fotos, vídeos e áudios que, segundo a polícia, demonstram a proximidade de Ravena Barcelos de Almeida com a integrante da facção. Entre os registros analisados, a imagem da investigada exibindo armas grandes, quantias em dinheiro, joia, veículos de luxo, relação com tráfico, foragido. Um dos principais nomes citados no inquérito é Jonas Souza Gonçalves Júnior, conhecido como Batman, apontado pela polícia como como uma das lideranças do Comando Vermelho em Mato Grosso. Ele cumpria pena na mesma unidade prisional frequentada pela família durante as atividades religiosas. Segundo a investigação, Batman recebeu autorização para cumprir pena em regime semiaberto em setembro de 2024, mas rompeu a tornozeleira eletrônica poucos dias depois e fugiu para o Rio de Janeiro. A polícia afirma que Ravena, Barcelo de Almeida, mantinha contato frequente com o criminoso e sabia exatamente onde ele estava escondido. Mensagens analisadas pelos investigadores mostram o compartilhamento de localização e diálogos sobre operações policiais realizadas no Complexo do Alemão. A investigação também concluiu que os dois tinham um relacionamento amoroso. De acordo com a polícia, a missionária viajava com frequência ao Rio de Janeiro, onde se encontrava com os traficantes e participava de momentos de lazer financiados pelo grupo criminoso. Ostentação financiada pelo crime. Estou andando rápido aqui. Os investigadores apontam que a rotina de Ravena Barcelos de Almeida era marcada por ostentação. Entre os materiais apreendidos estão registros de carros de luxo, joias, festas e viagens. A polícia afirma que o post, avaliado em cerca de 600 mil, exibido pela investigada nas redes sociais, pertence a Batman. Além dela, outras mulheres que frequentavam os presídios como missionárias também passam a ser investigadas. Segundo o Draco, algumas mantinham relacionamentos com traficantes e teriam mantido em depoimentos prestados à polícia, motivo pelo qual foram indiciados por falsos testemunhos. A matéria é um pouco extensa. Carlinhos Mototáxi não vai nunca sujar o nome do evangélico, mas nós temos um monte de picareta que coloca a Bíblia debaixo do braço para acontecer isso aí. Ah, é pastor, missionário, não é nada, é bandida. Porque o verdadeiro pastor, o verdadeiro missionário não faz situação, uma coisa dessa, né?
3: Olha, cara, qual é essa fonte, Sena, por gentileza?
2: G1, eu acho a matéria do Fantástico.
3: Eu acho uma falta de respeito do G1 denominar uma bandida como uma missionária. Eu acho uma tremenda falta de respeito às nossas missionárias, os nossos missionários, homens e mulheres de Deus. Eu acho uma tremenda falta de respeito. Na matéria tinha que ter essa bandida que tem a sua família bandida, que usa a Bíblia, usa a palavra de Deus para auto se beneficiar. Então não deveria denominar como uma evangélica, uma missionária. Tinha que ser uma bandida. E como é bandida? É uma tremenda falta de respeito à matéria, denominando uma bandida como missionária. Nós temos missionárias que são mulheres de Deus, que prega a palavra com amor, com coração. Então não pode denominar uma bandida como uma missionária. É meu ponto de vista. E envolveu toda a família. Olha o que eu digo, que o Brasil, a invenção de valores no Brasil, o Brasil vive um momento muito melindroso, porque todos os dias é uma modalidade, essa aí já é mais uma nova modalidade de crime, de modalidade de bandidagem que acontece todos os momentos no Brasil. Quando você vê acontecendo do alto padrão a corrupção, aqui é pequenininho. Essa missionária aí que envolveu toda a sua família no mundo do crime não é diferente de pessoas que usam togam para envolver seus filhos, recebendo propinas, recebendo vantagens, helicóptero. Não é diferente. Ela usou a Bíblia. Tem outros que usam a toga. Tem outros que usam as instituições para envolver, lamear toda a sua família. Nós estamos vivendo aqui no Brasil a autoridade que usa a toga e lameia. Ele, em vez de sozinho, não. Coloca a mulher, coloca os filhos, mela a sua família. Pode ser impune aqui da justiça brasileira. Eles poderá, porque o sistema está mais forte do que quem quer moralizar o país. O sistema está muito mais montado né, com o apoio de imprensa, com o apoio de uma população, uma parte da população brasileira, eles estão com suporte para destruir de vez o país. Mas nós temos como essa bandida que se passa por missionária, que ela e toda a sua família, a própria matéria diz, nós temos na nossa corte maior brasileira homens que usam a toga para também lamear seu, em vez de sozinho, não, eu vou sozinho, eu não vou expor minha mulher, meus filhos, não, eu vou sozinho. Quem gosta da malandragem, da corrupção, sou eu, não tenho o direito de envolver meus filhos, minha família. Mas não, eles acreditam tanto na impunidade, nessa invenção de valores, onde bandido hoje no Brasil, que está sendo os bambambam. Quem é que fala mais hoje no Brasil da situação do Lulinha, do careca do INSS? Ninguém se fala mais. O Lulinha, filho do presidente Lula, está aí passando batido. Ninguém comenta mais nada sobre ele. Ninguém comenta mais nada sobre o massacre do INSS aos aposentados. Ninguém fala mais nada disso. Só é o foco agora, é o Vorkário. É o Vorkário que lameou todo o processo político, judicial do nosso país. Então, quando você vê uma bandida dessa se passando por missionária, toda a sua família no mundo do crime, não é diferente no alto patamar da justiça brasileira, onde também eles, em vez de só não, preferem também colocar em jogo da corrupção suas próprias famílias. Se você tem autoridade no Brasil que não zela pela sua família, ele vai zelar pela família do próximo, daquela pessoa que depende de autoridades independentes, que julga dentro da Constituição brasileira? O Brasil está no fundo do poço, porque tem uma boa parte da população que está aplaudindo, vendo o Brasil se afundando e dizendo que esse Brasil tem que ser dessa forma. Eu não sei o que será desse Brasil daqui a uns 5, 10 anos, não.
2: Beleza, eu acho que o nome missionário é o... Você tocou num ponto muito importante. Nós temos em Anápolis também esses falsos missionários. Nós temos em um Porto Seguro, como nós temos o falso radialista, o falso do médico. Quando você vê na tele, um pastor estuprou, não é pastor, né? Então não vai nunca sujar o nome desse povo de Deus. A gente traz a matéria para mostrar para vocês, porque são informações. Mas no caso, missionário, às vezes eles mesmos se titulam esse nome, eles mesmos colocam esse nome. Então o cara que está na igreja automaticamente tá ali, quer ser pastor, não consegue, abre a igreja dele. Pastor fulano, foi consagrado? Né? Tudo bem, que eu vou ser muito sincero, possa ser que eu estou falando aqui a maior loucura do mundo. Mas eu vou falar. Eu vou falar. Tem muitos pastores, para ser pastor tem que ter teologia. Tem muito pastor, tem que ter faculdade, tem nada. Pastor tem que ter é Deus. O que adianta ter teologia e aprender para malandragem? Tem que ter um conhecimento? Tem. Não é pegar e abrir um pastor, ser pastor. Vê na igreja Betel aqui. A pessoa passa por um processo, né? O pastor Marcones, por exemplo, passou por um processo, o pastor Marcone. O cara abre a igreja, hoje amanhã é pastor. Agora, não, para ser pastor tem que ter... Meu irmão, tem que ter unção. Tem muita gente que não tem esse estudo todo, mas tem o dom da oração, da palavra. Eu acho que tem que ter o conhecimento? Tem. É igual político. Ah, quem vota tem direito de ser votado. Eu acho que não deveria ser assim. Porque tem muita gente que vota, mas não tem condição de ser votado. Mas a lei brasileira, ela permite quem vota e está livre para sair candidato, colocar o nome à disposição. Mas eu acho, para você ser um político, você deveria ter pelo menos um pouco de instrução. Apesar que esses daí estão instruídos, estão malando demais também. Mas não sei. Mas voltando aqui, porque tem pastor que, porque é esclarecido, é um cara estudado, fulano é matuto, mas às vezes o cara tem um dom de Deus, tem unção. prega a palavra, vai para o joelho. Então, uma mulher dessa, uma família dessa, não são missionários e não vai sujar, manchar o evangélico nunca. Meu pastor Osmar, um homem de Deus, vai na igreja do pastor Osmar, até a terça-feira, que eu fiquei 30 minutos de joelho, o joelho doendo, de oração, antes. Você vai em diversas igrejas aí, oração. Tem diversas igrejas pequenas que os pastores não têm uma faculdade, mas é um homem de Deus, Carlinhos. Não quer dizer que pastor tem que ter, só é pastor que tem faculdade. Possa ser que eu esteja falando loucura aqui. E se eu tiver de recuar, eu recuo. Mas tem muitos que estudam para malandragem. Vamos ser sinceros, tem muitos que têm um conhecimento da palavra, vá para o joelho, vá para o monte, olha pelo, tem o poder da cura, tem o poder da visão. Se eu fosse um pastor, ia ser muito doido, bicho. Se eu fosse um pastor, ia ser muito doido. Mas honesto. Uma mulher dessa, você colocou um ponto, não pode nem usar, porque está sujando o nome dos missionários. Mas eu deixo bem claro. Pastor estuprou fulano, pastor pegou mulher aqui, não é pastor. Não é pastor. Estuprou ciclano, não é pastor. Não vai sujar o nome dos pastores. Eu estava lendo a matéria dos 5 pastores mais ricos do Brasil. O Silas Malafaia tem 1 bilhão e tanto. Vive da palavra. Lança seus livros. Vira palestrante. Lula não virou? Lula não virou palestrante? Ganha 300 mil por mês?
3: Garotinho. Garotinho também.
2: Por que o Silas Malafaia não pode virar? Ah, o Silas Malafaia é bilionário. Não tem os políticos bilionários. Por que o cara não pode ter o dinheiro? Agora, essa questão de manchar o nome, as imprensas, colocando pastor fez isso, pastor fez aquilo, não são pastores. Deveria colocar, olha, o senhor fulano, ciclano, estuprou fulana, para não usar o nome. Que tem um danadinho? Tem. Se empolga, é muita mulher do lado. Eu fui fazer uma caminhada, eu me empolguei. Me chamaram até de marido de Sheila.
3: Essas pessoas que usam a palavra de Deus, né, para auto se beneficiar em todos os termos, dizendo, eles terão uma dívida muito grande com o juiz dos juízes, né?
2: Juiz final.
3: Eles acham que aqui na terra eles podem extrapolar os limites, né, usando a palavra de Deus. Né, não sabendo eles que a conta deles será muito mais severa do que uma pessoa leiga na formação da palavra de Deus. Então, muitos a nível de Brasil e mundial estão auto se beneficiando aqui, nesse mundo de impunidade, nesse mundo da invenções de valores. Mas, meu amigo, quando chegar no veredito final, que é o homem, né, que julgam todos nós, essas pessoas terão aí uma prestação alta, de conta muito alta, porque eles brincaram com a palavra de Deus, brincam usando a palavra de Deus para enriquecer, para se beneficiar, né, e aí a conta,
2: o juízo final,
3: eu creio que a conta dessas pessoas será muito grave.
2: Daqui a pouquinho voltamos, né? Falta 20 minutos para finalizarmos o programa. Tem muita coisa, vida comunitária, meio-dia. Nós retornaremos com muito mais informações. Um abraço ao senhor Edmundo Novaes, né? Pede para a Jota para dar férias esse rapaz. Estava em Alcobaça.
3: E se eu sair de férias, eu vou para Espanha. Né? Ficar lá perto do filho de Lulinha.
2: Mas suas férias aí no carnaval.
3: Eu quero, e,
2: inclusive, a empresa falou que vai lhe dar 2 passagens para Madrid.
3: Eu quero ficar perto da 300 mil reais ao mês o Lulinha paga de condomínio lá na Espanha. Ninguém está falando mais do Lulinha.
2: Condomínio,
3: 300 mil reais ao mês.
2: 50 mil paga. Eu resolvi.
3: O filho do Lulinha, que limpava cocô de elefante aqui no Brasil. Ninguém está falando mais nisso. Ninguém comenta mais isso. Então eu quero pelo menos filmar o Lulinha, né? Esse menino todo protegido, todo poderoso, que hoje no Brasil ninguém se fala mais nesse famosinho Lulinha, que saiu do zoológico para morar direto na Espanha, onde mora lá grandes jogadores famosos no Brasil, na Espanha. O Lulinha é vizinho deles todos lá.
2: 8h41, voltamos já já com muito mais informações.
3: É vizinho deles todos lá.
2: 8h41, voltamos já já com muito mais informações.

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volta com mais um flash pra falar de Tomba Preço. 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
2: Beleza, 8h50 na Bahia.

0: beleza. Tem aí dois áudios de Caetano. Coloca aí, coloca aí. Coloca aí. É isso aí.
1: Bom dia. Segue o líder, continua. Continua a caça. Ao melhor do Rio. Rapaz, você é cheio de ladainha, né? Você é cheio de 9 horas, cheio de pressentimento. Eu conheço você há quase 10 anos. Você fica só falando, ah, tô com pressentimento. Meu pressentimento é pau nesse lombo teu.
2: Bom dia, Carlinho Mototáxi, todos os ouvintes aí da 104,9. Tô aqui ligadinho. E, Carlinho, o Corinthians queria complicar nosso bicho ontem, hein? Rapaz, o secador de cena quase dava certo ontem, mas o Alvadão tá, tamo em cima. Somos líder, segue o líder. Saudações do Brunego aí pra Senna Santos. Um abraço, Senna. Esse, no seu momento não para, hein? O primeiro da zona, hein, vocês, hein? Valeu, meu garoto. Vamos pra cima, Deus abençoe. Que você da semana abençoada.
3: Bom dia, Marqueira. Bom dia, Carlinho. Bom dia, Senna. Tô vendo você falar aí que o Flamengo tomou sufoco no segundo tempo. Que sufoco, rapaz. Que sufoco. O Corinthians não veio jogar. Ficou lá, tumultuado. Pior do que futebol de quadra. Lá, encostado. O Corinthians jogou só na zaga, direto. Fechou direto, não abriu. Que se abrisse mesmo, ia tomar uma agulhada. E, no segundo tempo, o Corinthians voltou, não foi 4, não. Foi 5 jogadores. Então, você não estava assistindo o jogo. Esquece, rapaz. Olha pro seu time que tá lá no rebaixamento. E tem uma, vai ser rebaixado, viu?
0: Ok! Valeu, meu Júnior Pepeta! Valeu, meu Caribé! Vai trabalhar, Caribé! Vai arrumar uma lavagem de roupa. Eu vou dizer uma coisa, viu? Vou trazer os resultados do Campeonato Brasileiro. Jogaço na sexta-feira, 3x3, Coritiba e Atlético Paranaense. O Atlético Mineiro venceu o Fluminense por 3x1. O Vasco da Gama, olha, minha preocupação com o Vasco é esse time me empolgar demais. O Vasco tá jogando, quem é o Flamengo para jogar o que o Vasco jogou? Porque o Flamengo pegou o sub-17 do Corinthians. Fernando Diniz levou o jogador 17 anos pensando na Taça Libertadores da América. Tá certo, não tá errado. Mas o primeiro tempo, Caribe, eu tô na resenha. O primeiro tempo massacrou o Corinthians. O primeiro tempo, o Flamengo massacrou o Corinthians, mas não teve capacidade de sair com 1x0 com o sub-17. 3 minutos de jogo, o Flamengo fez 1x0, o Corinthians colocou apenas 4 jogadores titulares, empatou e perdeu um gol depois o Corinthians recuou. Mas o Flamengo mereceu, eu torci pra perder, mas o Flamengo mereceu a vitória. Mas
4: e o Bi saiu?
0: O Vasco
4: deu saiu um por um show, minuto?
0: Sim. Um show na Arena do Grêmio, minha preocupação, o Vasco perde gol demais.
4: É?
0: Era pra ser 5.
4: Vixe,
0: 6. Mas mesmo assim, Vasco, na próxima rodada, o Vasco sai da zona de rebaixamento.
4: Não saiu ainda não?
0: Chapecoense.
4: Mas ele não saiu por um minuto?
0: Chapecoense perdeu por 2x1 para o Internacional. Vasco, o campeão brasileiro Palmeiras venceu o São Paulo por 2x0. Botafogo de Valdir. É, Valdir, eu tô sofrendo. Mas você também.
4: Não tá sofrendo nada.
0: Você não fica pra trás, não, viu, Valdir? Pelo menos eu estou em duas competições brigando pelo título.
4: Ixi,
0: 1x1, Botafogo e Bragantino. Santos 2, Cruzeiro 1. Meu irmão Josinei Galo. Mirassol e Vitória. Ô, Muralha, ruim esse tal do Muralha. 2x2, Flamengo 2. Corinthians 1. Corinthians com sub-17.
4: É.
0: Corinthians
4: venceu e o Bim saiu da zona?
0: Hoje tem Bahia e Remo às 20 horas. Lembrando. A classificação, Flamengo 57.
4: Quem é o líder?
0: Palmeiras 56.
4: Quem é o líder?
0: Eu já falei.
4: Quem?
0: Já falei.
4: Não, você não falou.
0: Flamengo
4: não.
0: 57.
4: É o líder.
0: Palmeiras 56.
4: Ixi.
0: Atlético 46 pontos. O título vai ser definido entre Flamengo e Palmeiras.
4: E o Bi?
0: Na minha opinião, o Flamengo não ganha do Palmeiras no Allianz, é pá.
4: E
0: será
4: eliminado. E o Bi tá onde?
0: O Vasco da Gama tá em 17º, com 28 pontos.
4: Só tem 20 Olha, times.
0: Eu só vou dar uma palavra, tá, gente? Pra vocês entenderem que
4: o Bi voltou.
0: Eu sou profissional.
4: O Bi saiu por um minuto e voltou.
0: O Vasco
4: é o primeiro
0: time em 17º.
4: Vixe.
0: Com 28 pontos.
5: ponto, tá, gente?
0: Sim, gente.
5: O Mirassol, que é o 15º, tem 27 jogos.
0: Sim.
5: O Vasco tem um jogo atrasado contra o rebaixado Chapecoense. Então, com a vitória do jogo atrasado, o Vasco sai. Mas ainda? O Vasco vai sair no próximo final de semana.
0: Sim.
5: Que pega o Coritiba.
0: Aonde?
5: O Vasco pega o Coritiba.
0: Aonde é o jogo?
5: O Vasco vence o jogo em São Januário, já acabou os ingressos. A equipe do Mirassol pega o Botafogo, não aguenta.
0: Desespero.
5: O Internacional pega o São Paulo, não aguenta. No próximo final de semana o Vasco sai.
0: Aí é campeão.
5: Tá, é campeão.
0: Tá aí, Brasileirão.
5: Tá beleza? Lembrando,
0: sofre,
5: falando aí. Brasileiro, o Vasco joga amanhã.
0: Com quem?
5: O Vasco joga amanhã. Jogaço.
0: O fortíssimo.
5: Jogaço. O Vasco joga.
0: É forte o time, né?
5: Muito bom. O Santa Fé da Colômbia, o Vasco vai pôr.
0: Eu tô com pressentimento que esse bi vai ser surpreendido. Vai ser 2-0.
5: Pode ser 3.
0: Mas aí não é eliminado,
5: não? Não tem problema. Nós estamos focados na Copa do Brasil.
0: Eita, copona, hein?
5: Olha, então, passado ali pro campeonato.
0: Eu gostei de você, eu gostei de
5: você. Você entendeu o que eu tô falando lá?
0: Mas você falando um monte de carga d'água. Eu vou só por um minuto.
5: Carga d'água, eu tô trazendo os resultados. Você tá igual louco gritando.
0: Mano, só por um minuto voltou de novo.
5: Eu tô falando de sofrimento.
0: Eu tô trazendo os resultados para as pessoas entenderem.
5: É, sim.
0: E você fica gritando.
5: Então louco. Fala que
0: o Bi municipal, Camacan e Tamaragil foi de quanto?
5: Rapaz, eu só acompanho o Bi, eu não acompanho esse jogo.
0: O Bi tá nessa competição.
5: Camacan 0 e Tamaragil 4, Teixeira de Freitas 1, São José da Vitória 1.
0: Então,
5: esses piada, jogos do campeonato Inter Municipal, mais detalhes, Ney Santos. Eu gosto muito da Série C.
0: Ah, é, você
5: tá a Série C que vai, o Santa Cruz, o Santinha
0: vai se preparando.
5: Tem 6 pontos, Santa Cruz venceu o Maringá por 1-0 lá no Paraná. O Botafogo perdeu para o Floresta por 1-0.
0: Com isso,
5: vai com a Santa Cruz 6, Maringá 3, Floresta 3, Botafogo da Paraíba de Nenê 0. A decepção do grupo 2 é o Paysandu, perdeu para o Ferroviário por 1-0. Brusque de Santa Catarina e Inter de Limeira, 1-1. A classificação: Brusque, 4 pontos. Ferroviária, 4 pontos. Inter de Limeira, 2. Paysandu, que demitiu o técnico, 0 ponto. Ontem, Uberlândia.
0: Eita, Série Uberlândia B, você gosta?
5: Foi
0: você
5: campeão
0: gosta.
5: Da Série D.
0: É, você gosta também?
5: Adoro a Série D.
0: Série D
5: é uma competição muito boa. Uberlândia conquista o título do Campeonato Brasileiro da Série D e se igualou aí ao Ceará com 3 títulos
0: e o tem,
5: da Série D da competição.
0: Tem esse título?
5: Tá, beleza. Então, pronto, pra finalizarmos, no próximo. Depois de amanhã, teremos
0: sai da
5: Taça Libertadores da América.
0: O Bi tá aí?
5: O Corinthians. O Fluminense jogará na terça-feira. Fluminense joga na terça-feira, amanhã, 19 horas, contra o Platense, mesmo horário que o Vasco. Na quarta-feira, o Palmeiras vai até. O Fluminense passa.
0: Ixi,
5: na minha opinião, o Fluminense passa. LDU e Palmeiras. Palmeiras vai ganhar lá, passa. Uma semifinal brasileira.
0: Esse bita lá embaixo.
5: Palmeiras e Fluminense está na semifinal. Outro jogo, Corinthians passa pelo Estudiante. E o Flamengo vai perder para o Independente Del Valle. Flamengo 0, Independente Del Valle 2. Flamengo será eliminado.
0: Eliminado!
5: Fala aí. E a torcida chamando time sem vergonha.
0: Você tá com pressentimento?
5: Não, é convicção.
0: E eu tô com pressentimento que esse me cai. Saiu por um minuto, voltou de novo.
5: Lembrando, os vascaínos vão ter um jogo a menos.
0: Negação. Pode respirar. Pode respirar.
5: Beleza? Passei o rodo, rapaz.
0: É o 17º?
5: Passei o rodo legal, viu, velho?
0: Ave Maria, tá feitão, viu, gordo?
5: Tá feio, viu?
0: Você veio pra cá pra ficar mostrando mais pro carro.
5: Tá na televisão, você tá lá ali, ó.
0: Só tem 20 times, o Vasco.
5: Mas vê quantos jogos tem o Vasco, o jogo tem um jogo a menos.
0: Isso é contra o rebaixado, sabe?
5: Se o Vasco
0: pode ser campeão. Ele pode ser campeão. Se ele ganhar de Chapecoense.
5: Jogo de cachorro, esse lado conhece do futebol, viu?
0: Sim, vamos nessa.
5: Ah, vai se lascar pra lá, rapaz.
0: Calma, rapaz.
5: Por que tá no
0: Ó, vou traduzir. O Vasco saiu por um minuto e voltou de novo.
5: Eu vou dizer isso, uma coisa, viu?
0: Vasco
5: vai ser vergonhoso.
0: Vergonhoso é cair
5: Vasco
0: de novo.
5: Ganhar a Copa do Brasil. Vasco ganhar a Copa Sul-Americana. Sul-Americana não quero, não. Mas se ganhar a Copa Sul-Americana, Flamengo perde o Brasileiro, perde a Libertadores.
0: Termina
5: o ano com o títulozinho.
0: Vamos ver
6: o Alan. O Vasco tá liderando também. Tá liderando a zona de rebaixamento, é o primeiro. Se coloca o Vasco pra disputar o Intermunicipal, ele já tinha vazado há muito tempo. Não aguenta, não. Timezinho meio dica esse Vasco. Aqui é o Wallace do Talismã.
5: Ninguém tá tarde, o Wallace tá lá. Se lascar pra lá, Wallace. Você fica tarde e fala mal do Vasco.
0: Maria José do Itapuã, um beijo pra senhora. Ô, gente, quem me mandar áudio final de semana eu não vê, é que eu olho pouco, mando áudio durante a semana. Vou me despedir de você em chinês.
4: Eu vou traduzir em português. O Bi saiu por um minuto, voltou nova vez. Um abraço, meu querido Senna. É piada esse Vasco, viu? Um abraço aos nossos amigos ouvintes que nos acompanhou das 7 às 8h30. Das 7 às 9 horas, Café com Direitos, são convidados a nos acompanhar de meio-dia às 14, Vida Comunitária, segunda edição. Beijo no coração
0: de todos. Acabo de receber mensagem. Bom dia, senhores pais ou responsáveis. Nesta terça-feira, 15/9, não haverá aula no turno matutino por causa da Assembleia da PLB. Atenciosamente, direção já colocou aí. Gilbertinho da GBP, um beijo pra você. Deus abençoe você. Valeu! Pastor Enos Rocha, o homem é aí, o homem é o fenômeno do extremo sul da Bahia. Tchau, tchau.
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cuidado. Muito bom dia Nápoles, bom dia Bahia, bom dia Brasil, bom dia você que está na sua casa, no seu trabalho, no seu carro, onde quer que você esteja agora sintonizado na 104,9 FM Vida. Está no ar o programa Mensagem da Cruz, um programa da Primeira Assembleia de Deus em Eunápolis, no qual nosso presidente é o reverendíssimo, muito digno pastor Antônio Sintra. E a nossa igreja fica ali na Avenida Santos Dumont, número 120, no centro da cidade. Eu sou o pastor Enos Rocha e estarei junto com vocês até as 10 horas da manhã, tocando o que há de melhor na música evangélica e trazendo a palavra de Deus para os nossos corações. Você pode ligar para cá, para o 3262-011, ou mandando a sua mensagem para o WhatsApp 98127-5280. Já quero mandar um bom dia para o Danilo, né? Danilo está ligadinho aqui, já mandou mensagem, eu amo a mensagem da cruz. É, também é Gesiel ligadinho aqui no programa Mensagem da Cruz. Deus abençoe Gesiel. Um alô para Tainá Santos, também ligadinho no programa Mensagem da Cruz. Alô para nossa irmã Isabete e para o diácono Deroaldo, aí no Delícias da Bete, ligados aqui no programa Mensagem da Cruz. Bom dia para Noemi Souza, que já deu aqui aquele joinha. Quem mais? Participem desta programação. É muito bom quando você participa. Um alô também para a nossa irmã Lu, a Lu Boulos, nossa irmã de Nalva na Salomão Uniformes, a nossa irmã Iraildes, nossa irmã Marilene, a nossa irmã Dina, a irmã Noemi, todo esse povo abençoado aí da abençoadíssima congregação do bairro Moisés Reis. Recebo o meu abraço na paz do Senhor Jesus. Então hoje é segunda-feira, 14 de setembro de 2026. Esse é o dia que o Senhor nos fez, alegremos-nos nele.

0: preparado.
1: E a primeira canção de hoje eu quero oferecer para você que tem sido grato a Deus, né? Hoje é segunda-feira, é dia de recomeçar. Por isso eu ofereço a canção com Valesca Maísa, né? Não me deixe esquecer, Senhor. Não me deixe esquecer. Às vezes a gente esquece dos benefícios que o Senhor tem nos dado, do grande amor de Deus para conosco. E já começamos a segunda-feira reclamando. Não. Segunda-feira já comece, né? Com Deus no coração, com gratidão por tudo que Ele fez e que há de fazer. Porque se existe alguém interessado no seu sucesso, esse alguém chama-se o próprio Deus. Deus te projetou para o sucesso. Deus te criou para que o nome dele fosse glorificado através da sua vida. O seu sucesso glorifica a Deus. Pois é, mas não fica ali reclamando não, porque para os reclamões tem a sentença. Sejamos gratos, Valesca Maísa. Que a Valesca Maísa canta essa canção, Não Me Deixe Esquecer, Senhor. Um alô pro pessoal que está nos acompanhando através do Instagram. A Joia de Cristo, a Joia de Cristo entrou ali no Instagram. Deus abençoe. Um alô pra nossa irmã Tereza Barreto, ali na Rua Eunápolis, ao pastor Duval Barreto. E para todos os ouvintes aí da Rua Eunápolis. Deus abençoe aí os irmãos da congregação da Consolação.

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10: Bom dia a todos. Pedindo louvor. Sara Farias, tem coisa boa chegando. Oferecer para minha mãe, ela aqui na colônia, aqui. Oferecer para o pastor Enos Rocha, para a esposa dele, para a filha, para o filho, pastor Sintra, esposa dele, Saulo Sara, o irmão Nancy de Canã, Glória da Navação, Carminha, pastor Osmar, todos vocês, um abraço para irmã Messina, um abraço, Naldo Vieira, bom dia para
11: vocês. Bom dia, muito bom dia, meu pastor Enos Rocha, e a paz do Senhor Jesus. Tô ligado aqui na 104.9, eita programinha que eu gosto, a Mensagem da Cruz. Toca aí o louvor de José de Paula, ofereça a toda a igreja, Assembleia, Primeira Assembleia de Deus de Moisés Reis. Inclusive para o meu pastor e para a minha esposa, eita glória.
12: Bom dia, rapaz, pastor, toda a equipe, Naldo Vieira, um abraço, quero ouvir. Deixe eu adorar com Jessinho. Ofereço a todas as pessoas que estão enfermos, principalmente aqueles acamados, aqueles que não podem ir para a igreja, que não podem sair. Todos que estão. A mínima dor, até o mais que não tem cura, mas Jesus é o médico dos médicos. Eu amo a Mensagem da Cruz, pode estar o bizu.
13: Pai do Senhor, pastor Eno Rocha, aqui é Maria Cristina Moisés Reis, já estou sintonizado no seu programa. Eu amo a Mensagem da Cruz. Que Jesus abençoe o Senhor, abençoe o seu ministério, o ministério do pastor Sintra, todos os ministérios da Assembleia de Deus, que o Senhor Jesus abençoe a todos, abençoe todas as igrejas de Eunápolis. Que Jesus abençoe ricamente a vida de vocês, meus irmãos. Que o Senhor Jesus abra as portas do céu e derrama a bênção sem medida sobre a sua vida e seu ministério. Passa para mim o louvor de Marcos Nascimento ou J. Neto, um dos dois. Escolhe um para mim, passa aí. Que Jesus abençoe a vida de vocês. Eu ofereço para a irmã Ana do Sítio Canaã, para a irmã Ana da Colônia, irmão Edmo, irmã Glória, irmã Márcia, irmã Eliette, irmã Sueli. E todos os ouvintes desta rádio maravilhosa, para Naldo aí, e para todas as pessoas que estão ouvindo essa maravilhosa rádio, esse maravilhoso programa. Fica com Deus, a paz do Senhor Jesus. Esteja um bom dia cheio de paz.
14: Maravilha, olha que coisa boa, participação aí dos nossos ouvintes. Alô, para o meu amigo aí, nosso recepcionista de milhões, Antônio Passos aí do Moisés Reis. Alô também, irmã Maria Clarice, né? Sempre participando. Deus abençoe poderosamente as vossas vidas. Obrigado pela audiência e por participar desta programação. Quero aqui mandar um alô para Crislane lá no Alegria. Crislane, estou ouvindo o programa Mensagem da Cruz e ela diz: bom dia, paz do Senhor, pastor Enos. Aqui é a Crislane, estou ligadinha aqui. Peço um louvor com Shirley Carvalhais, Espada Cortante, e ofereço para todos os ouvintes do programa Mensagem da Cruz. Deus abençoe também a Crislane. Olha, eu tenho um convite especial para você. Você ouvinte do programa Mensagem da Cruz. Hoje, segunda-feira, 14 de setembro de 2026. Logo mais às 19 horas, teremos ali no nosso templo sede o culto Encontro com Deus, um culto que tem sido bênção. Todas as segunda-feiras nós estaremos lá sempre, estamos lá ouvindo a palavra de Deus sendo ministrada, nosso pastor presidente, pastor Antônio Sintra. E hoje as participações eram das congregações de Juca Rosa 1 e Juca Rosa 2. Aproveito para mandar um abraço para o meu amigo evangelista João Paulo Oliveira, que é superintendente ali da abençoadíssima congregação do Juca Rosa 1. Estendo meu abraço a todos os irmãos da congregação Juca Rosa 1. E também estendo meu abraço ao meu amigo presbítero Felipe Sintra, que é o superintendente ali da congregação do Juca Rosa 2. E estendo meu abraço aos membros da primeira Assembleia de Deus ali de Juca Rosa 2. Deus abençoe poderosamente os irmãos aí. Temos ouvinte ali, né, do programa Mensagem da Cruz. Um alô para Madalena, para sua filha, que são ouvintes dessa programação. Deus abençoe de forma poderosa. Vamos então ouvir os louvores que aqui nos foram pedidos e daqui a pouco eu já volto com os aniversariantes do dia.
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0: Muito bem, Deus é bom para mim e para você. Olha que maravilha. Muito bem, agora é hora de parabenizar os aniversariantes do dia. E eu quero, em nome da Primeira Assembleia de Deus de Onápolis e do nosso reverendíssimo, muito digno pastor Antônio Sintra, parabenizar a todos os aniversariantes do dia de hoje, né? Hoje que é 14 de setembro de 2026, mas especialmente aos membros da Primeira Assembleia de Deus de Onápolis. E quem está aniversariando hoje é a Arglei de Oliveira, né? Da congregação agora do Itapuã. O Davi Almeida, da congregação do Tiago de Melo 2. A Lohane Almeida, do Dinaboges 1. A Maria José, da Consolação. E o Otoniel Souza, do Moisés Reis. Então, são esses aniversariantes. Nós queremos parabenizar e desejar para vocês as bênçãos de Deus cada dia nas vossas vidas. Receba os parabéns aí com Rose Nascimento. Parabéns.
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2: Bom dia!
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0: Maravilha! Recebam os nossos parabéns, os nossos mais sinceros votos de felicidade. Daqui a pouquinho, já com a palavra, mas tem alguma... tem ouvinte para atender, Hinaldo? Tem alguma mensagem, algum áudio? Quero agradecer a participação de você, ouvinte querido do programa Mensagem da Cruz. Que o Senhor abençoe poderosamente sua vida. É, e a gente daqui a pouquinho já vai para a palavra de Deus, pois o tempo passa muito rápido, Naldo Vieira.
1: Bom dia, paz do Senhor Jesus, pastor Enos Rocha, a todos os irmãos aí que estão ouvindo a programação, aqui é o presbítero Ismário Batista, da UBS 3, mandando a paz do Senhor também para o meu pastor, pastor Alex Colares, homem de Deus abençoado, né? Que Deus abençoe todos os pastores, ao nosso pastor Antônio Sintra, aquele dia abençoado a todos. Quero pedir aí o louvor, próximo louvor, né, para todos os irmãos, as demais denominações também, que Deus abençoe, Deus guarde, que nós possamos estar sempre levando o Evangelho de Cristo a todos os lugares. Amém? É isso aí. Aquele abraço, Deus abençoe a todos. Pastor Enos, aquele abraço, sou seu fã, no bom sentido. Deus abençoe, meu irmão, Deus abençoe, meu pastor.
0: Muito bem, agradecer aí a participação do nosso amigo irmão. É um abraço para os irmãos aí no Niterói, os irmãos aí desta abençoada igreja do bairro Niterói. Temos ouvinte aqui em todos esses bairros. Eu fico feliz com a participação de vocês. Meu querido, ó, um abração. Um abraço para Sena Santos. É, rapaz, ele mandou. Gostei, viu? Gostei da fala hoje, viu? Sena Santos. Um abraço para Sena Santos. Também para o Carlinho, o mototáxi, né? Os ouvintes do programa aí, né, Café com Direito, que continuam aí sintonizados, ouvindo aqui o programa Mensagem da Cruz. Um alô para a Vitória Ellen, também, que está acompanhando através do Instagram. Agora é o momento da palavra, Naldo Vieira. Eu tenho uma reflexão para nós na manhã desse dia, e eu quero compartilhar com você esta palavra.
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0: E a palavra de Deus para nós hoje está no Evangelho de Jesus, conforme escreveu o evangelista Marcos. Marcos capítulo 5, verso de número 30 e 31, que diz: E logo Jesus, conhecendo que a virtude de si mesmo saíra, voltou-se para a multidão e disse: Quem tocou nas minhas vestes? E disseram-lhe os seus discípulos: Vês que a multidão te aperta e dizes: Quem me tocou? Ele olhava em redor para ver a que isso fizera. Então a mulher, que sabia o que lhe tinha acontecido, temendo e tremendo, aproximou-se e prostrou-se diante dele e disse-lhe toda a verdade. E ele disse: Filha, a tua fé te salvou. Vá em paz e sê curada deste teu mal. Queridos, esse texto registrado pelo evangelista Marcos, né? Marcos, o evangelho de Marcos é o primeiro evangelho escrito no Novo Testamento. Os demais evangelhos foram escritos depois do evangelho de Marcos. Você vai encontrar esse milagre de Jesus, essa cura, né? A libertação do demoniado gadareno, a cura dessa mulher, a cura da filha de Jairo, tanto no evangelho de Mateus quanto no evangelho de Lucas, mas sobretudo aqui no evangelho de Marcos. Lembrando, o evangelho de Marcos é o primeiro evangelho escrito no Novo Testamento. E o que eu quero refletir com vocês, ouvintes do programa Mensagem da Cruz, né, é a importância de tocar em Jesus. Parece um paradoxo, porque Jesus, ele está saindo da cidade e tem um encontro aqui com um homem chamado Jairo, e esse Jairo lhe procura para que vá à sua casa, pois a sua filha não estava bem e precisava de um milagre da parte de Deus. Então Jairo é o tipo daquele intercessor, alguém que vai interceder pela sua vida. E Jairo vai até Jesus, ele vai à pessoa certa. E ele já segue junto com Jesus e sua comitiva. Mas Jesus não andava só, cercado de pessoas. ali tinha aquele que queria estar mais perto de Jesus, para viver daquilo que Jesus proporcionava. Jesus disse que tinha seguidores que o acompanhavam pela comida que ele podia proporcionar. Outros, para presenciar milagres, outros em busca de um milagre, outros porque queria estar ali próximo daquele que tinha poder para realizar milagre, outros querendo um espaço na cadeira de Jesus ali, esteja amigo próximo do mestre. Tinha essas pessoas. E tinha os discípulos, os 12 ali. E acontece que Jesus está a caminho da casa de Jairo. E inclusive Jairo está em doença cognitiva. Mas uma mulher que há 12 anos sofria de uma hemorragia, de um fluxo de sangue, 12 anos. Essa mulher sabia que Jesus estava passando ali, e ela rompe com as barreiras, e dá um jeito de tocar nas vestes de Jesus, pois ela cria no seu coração: se eu tão somente tocar nas vestes de Jesus, eu serei curada desse mal. Eu não quero conversar com ele lá, não vou lá abraçar, não. Eu quero, se eu conseguir tocar pelo menos na orla das suas vestes, eu ficarei curada. Veja o quanta fé tinha essa mulher, Então, a fé é o firme fundamento, A Bíblia diz que o justo pela sua fé viverá. Vê que a fé é uma questão pessoal, Então, ela tinha fé que se ela tão somente tocasse nas orlas das vestes de Jesus, ela seria curada. Isso não quer dizer que eu possa agora lá pegar as orlas dos vestes de Jesus e sair tocando nas pessoas para ser curada. A fé da mulher era dessa forma, Como tem aqueles que dizem assim: olha, eu vou colocar o copo de água em cima do rádio na hora que o pastor estiver orando e ficarei curado. E você pode ficar curado, mas não foi a água, foi a sua fé que te curou, Foi Jesus que te curou através da sua fé. Aí você bebeu a água, aí não vai virar regra, não. Coloca um copo de água, sai seu corpo, não pode virar. Já outro diz: não, eu quero, olha, vou colocar o meu celular que está ligado aqui no aplicativo, aqui perto do meu coração, e eu vou ser curado. E você pode ser curado, mas isso também não pode virar regra. Bom, voltando ao ponto, aquela mulher queria que se tão somente ela tocasse, ela seria curada. Só que aconteceu, Jesus estava cercado de pessoas, e certamente não era só aquela mulher que precisava de cura. Mas ela é o grande diferencial aqui. Nesse texto tem os dois personagens, que é Jairo e tem essa mulher. E eles estão indo para a casa de Jairo, mas o Jesus que faz milagre, todos os seus filhos são prioridade. Porque a ocorrência foi de Jairo. Procura Jesus para ir na sua casa ver sua filha. Mas no caminho aparece essa mulher precisando de uma cura. Como Jesus tem o controle de todas as coisas, ele já atende essa mulher. Está aqui, no meio de uma multidão, mas ele sentiu que alguém tocou diferente. No meio da multidão, todo mundo ali esbarrando em Jesus, mas alguém tocou diferente. Foi o toque da fé daquela mulher. E Jesus: alguém me tocou. E disseram: Senhor, como tu faz a pergunta dessa? Alguém me tocou. É óbvio que alguém lhe tocou. Olha o tanto de gente aqui que querem estar perto do Senhor. Deixa eu me perguntar se alguém lhe tocou. Jesus dizia: alguém tocou me indiferente, pois eu senti que de mim saiu virtude. E olhando Jesus ali para ver quem foi que havia tocado, a mulher, vendo aquela cena, ela se apresentou, prostrou-se diante de Deus. E diante de Jesus, ela aproximou-se e prostrou-se diante dele e disse-lhe toda a verdade. E ele disse para ela: a sua fé te salvou. Vá em paz e ser curada deste teu mal. Que a mulher também não escondeu, não. Bom, Jesus, já para saber quem foi que te tocou, fui eu que te toquei. E aquela mulher voltou para casa curada. Você pode estar num ambiente onde Jesus está presente, mas a virtude da cura é só para quem tocou em Jesus com fé. Você pode estar num ambiente que tem Jesus, mas só vai receber a virtude dele se você estiver tocando nele com fé. Tem muita gente no ambiente que tem Jesus, mas não estão tocando Jesus. Como nós possamos, como devemos fazer para que nós possamos tocar em Jesus? Como eu posso tocar em Jesus? Eu toco Jesus quando eu lhe honro com a minha adoração, com a minha fé, com respeito às coisas santas. Quando eu entendo que um ambiente de culto que está ali, Jesus presente, eu preciso tocar em Jesus pela fé. Às vezes você está num culto cercado de pessoas e você vê ali algumas pessoas numa graça que você fica olhando assim, meu Deus do céu, eu não estou sentindo isso, né? E quando você está nessa situação, parece que você ainda não está sentindo Jesus. Pois é, aí já não é um problema de Jesus, meu Deus. Aí já é um problema seu, porque se o senhor tocar nele, vai sair virtude nele. Mas você também já deve ter participado de um culto que quando Deus começa ali, né, falar, usar aqueles irmãos, é num louvor, é num testemunho, você vai se enchendo de uma graça, daqui a pouco você está lá também cheio de graça e você termina aquele culto dizendo, meu Deus, que culto maravilhoso. Por quê? Porque saiu virtude que lhe alcançou, porque você também estava em culto, você não estava assistindo o culto. Então, é possível você estar num lugar que Jesus esteja presente, mesmo assim, você sai de lá doente e sem sentir a virtude dele. Por quê? Porque você não tocou de fato. Aproveito para deixar essa mensagem para você. Quando estiver em um culto, lembre-se, toque Jesus. Quando você for cantar, lembre-se, direcione esse louvor a Jesus. Você vai tocá-lo. Se você for ministrar uma palavra, direcione-se a Jesus como autor daquela palavra. Abra mão das suas habilidades e dobre-se diante da graça de Deus. Aquela mensagem vai ser diferente. Toque Jesus com a sua humildade. Toque em Jesus com a sua fidelidade. Toque em Jesus com a sua fé. Então não são os outros que têm que dizer como é que você tem que chegar. Você vai dar o seu jeito de tocar Jesus. Está todo mundo ali, cada um querendo tocar Jesus de uma forma. A mulher diz, eu preciso tão somente tocar nas orlas da sua veste. Então não é o lugar. Às vezes você está lá no cantinho, lá no fundo. Tem uns que gostam de sentar mais à frente, outros mais ali no meio, outros lá atrás, né? Mas lá, meu irmão, você sente Jesus, você sente virtude. E dependendo do tanto de pessoas que tem no ambiente, até do lado de fora, você pode estar sentindo Jesus. Porque você está conectado em Cristo, você está em culto, né? É possível sentir Deus num ambiente onde todos consideram a sua presença uma normalidade, mas já não sente mais aquela virtude que deveria sentir. Eu quero te convidar a tocar Jesus. Toque com sua vida, toque com seu testemunho, né? Jesus tem interesse de ser tocado por você. Que o Senhor te abençoe, que o Senhor nos abençoe e que estas palavras encontrem guaridas nos nossos corações. Eu espero você amanhã aqui para mais um programa Mensagem da Cruz. Tenha um dia abençoado debaixo da graça e da paz de nosso Senhor Jesus Cristo. Deus Pai, eu quero te agradecer pela oportunidade de ter entrado em milhares de famílias na manhã deste dia, sobretudo com a sua palavra registrada no Evangelho de Marcos, capítulo 5, a partir do verso 30. Te agradeço por a inspiração desta palavra também aqui agora, pois eu sei que o Senhor falou com pessoas e o nosso culto pode melhorar, a nossa adoração pode melhorar e as maneiras de lhe tocarmos também pode ser diversas, mas a virtude será sempre a mesma do Senhor. Eu sei que o Senhor ainda procura adoradores que te adorem em espírito e em verdade. E o Senhor vai encontrar esses adoradores. Eu te agradeço por essa família, por este homem, por essa mulher que ouviu o programa Mensagem da Cruz. E libero na autoridade que há no seu nome cura para os enfermos, ânimos para os desanimados, força para o que está fraco, alegria para aquele que está triste. E esperança para aqueles que está tão desesperançoso. Sobretudo, eu ministro a tua paz, pois aonde há a tua paz, há liberdade. Eu te agradeço mais uma vez, em nome de Jesus. Amém. Muito bem, chegamos ao final do programa Mensagem da Cruz de hoje, mas amanhã, se Deus nos permitir, estaremos aqui em mais uma programação. Fique agora com um musical especial aqui da 104 e hoje, quem vai cantar é a banda Manancial.
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4: Isaías 43, 18 e 19. Esqueçam o que se foi, dêem glória a Deus. Não vivam no passado, outro glória a Deus. Vejam, eu farei uma coisa nova, quem recebe? Ela está prestes a acontecer, dêem glória a Deus. Vocês não percebem? Até no deserto vou abrir um caminho e rios no ermo. Glorifica Jesus. Aleluia. Glória a Deus. Pode aplaudir Jesus. Muito bem. Vira para quem está do seu lado e diga assim: deixa o passado no passado. O que passou, passou. Pronto. Diga para essa pessoa: Deus tem uma nova história para você. Agora eu lhe digo, diga em fé, viu? Diga em fé, diga crendo que Deus quer que você sepulte o passado e que esteja aberto para aquilo que Ele começou a fazer. Deixa eu ler uma história aqui de dois monges indianos, um nome feio para burro, Esmi e Nomi. Está aí uma sugestão para nome de menino. Um dia, esses dois monges estavam caminhando por uma estrada e de volta para seu monastério. Encontraram uma mulher chorando à beira do caminho. E eles se aproximaram dela e perguntaram a razão do choro. E ela disse que morava do outro lado do rio, mas que as águas haviam subido e ela não tinha como atravessar, e ela tinha os filhinhos que estavam sozinhos em casa e ela precisava cuidar deles. E aí, ao ouvir essa história, um dos monges, o tal do Esmi, se ofereceu prontamente para ajudá-la, e ele pegou a mulher em seus braços, acompanha atentamente a história, e carregou a mulher até do outro lado do rio, deixando-a seguir seu caminho de volta para casa sozinha a partir dali. Em seguida, os monges continuaram sua caminhada de volta. O monge Nomi parecia extremamente desconcertado com aquela ação, com o que ele tinha presenciado. E a certa altura da jornada, da caminhada, da estrada, Nomi não pôde mais se conter e disse: Esmi, você sabe o que você fez? Nosso mestre nos disse que nunca deveríamos olhar para nenhuma mulher. Mas você falou com uma mulher. Nosso mestre disse que nós nunca deveríamos conversar com uma mulher, mas você tocou em uma mulher. Nosso mestre disse para nunca tocarmos em uma mulher, mas você a carregou em seus braços. Esmi ouviu calmamente tudo o que Nomi tinha a dizer, com tranquilidade e muita serenidade no olhar, e após um momento, ele respondeu: sim, Nomi, eu falei, toquei e carreguei uma mulher, mas eu a deixei do outro lado do rio, antes de nós continuarmos a nossa jornada. É você que ainda está carregando a mulher dentro de você mesmo. Na maioria das vezes, irmãos, é isso que nós fazemos. Agimos como o monge Nomi, carregando não apenas o nosso próprio passado, mas também as pessoas próximas de nós. Carregamos nossas escolhas, sejam acertadas, sejam erradas, e se tornam verdadeiras cargas. Não deixamos nossas escolhas do passado aonde de fato elas deveriam ficar. Nós não deixamos nosso passado para trás. E como é que o nosso futuro poderá fluir se nós estivermos totalmente cheios do passado? Se você não sabe, depressão é causada pelo excesso de passado. Se você está aqui hoje, o Senhor está te confrontando. Pare de se culpar. Pare de carregar um peso que não é seu. A maioria de nós já tratou os problemas com Deus, erros, pecados, falhas, decisões erradas, já foram tratadas, mas nós não as tiramos do lombo. Nós não pegamos essa carga e jogamos fora. Continuamos paralisados. E o inimigo nos insultando, jogando na nossa face o tempo todo o nosso passado. Muitos carregam o passado, e além do passado, outros tantos estão atolados no presente. Por isso suas vidas estão estressadas. Estresse é resultado de muito presente, de uma preocupação excessiva com o presente. E a palavra do Senhor em Isaías, o Senhor está dizendo ao seu povo: estou fazendo algo novo. Isaías foi um profeta levantado pelo Senhor para chamar Israel, para confrontar Israel, para chamá-lo ao arrependimento, mas eles continuavam com o coração duro, distantes de Deus o tempo todo. Mas apesar de tudo aquilo, de todo o distanciamento, de toda a rebeldia, de todo o pecado, de toda a frieza espiritual, o Senhor está colocando na boca do profeta a palavra: deixem o passado para trás, eu estou fazendo uma obra nova, vocês não percebem? E é preciso entender, porque senão você não vai viver o novo de Deus. Para viver o novo de Deus, você precisa se desvencilhar do passado. Esqueça o passado, Deus não está lá. Você pode dar um glória a Deus? Deus não está lá. Não há absolutamente nada na sua vida que você tenha feito que Deus não tivesse poder para perdoar, para restaurar e para declarar sem culpa. Ele diz: eu não me lembrarei dos vossos pecados. Como está distante o Oriente do Ocidente, assim ele afasta de nós as nossas transgressões. E diz ainda que lança os nossos pecados no mar do esquecimento. Quando jovem, eu li um livro de Corte Boom, e ela dando testemunho do tempo do nazismo, e no seu livro ela cita essa passagem e diz assim: e Deus coloca uma placa ao lado do lago, do mar, dizendo: proibido pescar. Ele lançou, você pode dizer isso, através do sangue de Jesus, os meus pecados foram lançados no mar do esquecimento. Aleluia! Glória a Deus! E a palavra diz que agora você é uma nova criatura, as coisas antigas já passaram, e eis que tudo se fez novo. O diabo não te perdoa, e você não precisa do perdão dele, você precisa do perdão de Deus. Quem tem poder para perdoar pecados é Jesus, é o sangue de Jesus quem nos limpa, amém? Mas o diabo é o pai da mentira, então ele fica tentando te enganar, te iludir, ele fica jogando tudo de volta na sua mente o tempo todo, especialmente as áreas que ele sabe que são sensíveis, que são áreas de fraqueza, e ele fica sacando tudo isso e jogando na sua mente para que você caia no laço dele. Mas é preciso dizer: eu não tenho nada mais com você, eu fui perdoado, eu fui perdoada, eu não devo mais nada. Tetelestai, foi o que Jesus disse na cruz do Calvário: está pago, está consumado. Todo escrito de dívida foi arrancado ali na cruz do Calvário. Você é livre. Diga: eu sou livre. Às vezes, irmão, você precisa fazer declarações assim, dar uns gritos assim, dizendo para o diabo, dizendo para você mesmo e glorificando a Deus, de que você é uma nova criatura. Amém? Deus não disse a Moisés: eu sou o que era. Ele diz: eu sou o que sou. É Deus da agora, é Deus de hoje. Aleluia. Deus tem pensamentos bons a seu respeito. Você recebe a palavra? Jeremias 29:11, eu é que sei, diz o Senhor, os pensamentos que tenho a vosso respeito, diz o Senhor, pensamentos de paz e não de mal, para vos dar o fim que desejais. Deus tem uma vida plena, abençoada, vencedora para você. Glória a Deus. Glória a Deus. Então a palavra é: viva o presente. Não viva do passado e nem do futuro. Viva o dia de hoje caminhando em direção ao amanhã. Escreva todas as experiências ruins que você teve, escreva num diário. O fato de escrever tudo o que está te incomodando melhora a sua situação. Escreva. Mas coloque também ao lado: plenamente perdoado, e faça em letras garrafais. Pegue cada folha do seu diário, aonde você escreveu sua história, suas dores, seus sofrimentos, seus traumas, suas feridas, e escreva na transversal assim: plenamente perdoado, louvado seja Deus. Trate os erros com humor. É muito mais fácil solucionar os problemas usando humor, rindo deles, comentando sobre eles com graça. Deus está fazendo uma coisa nova. Eu vou repetir, que sempre que eu falar isso, você dê um glória a Deus. Deus está fazendo uma coisa nova. Aleluia. Mas só viveremos o novo de Deus se deixarmos definitivamente o passado para trás. Para começar uma nova história, a história antiga precisa ser encerrada. Tem gente que não experimenta o novo de Deus porque decide viver agarrado às questões do passado. Esqueça o que passou e encare o seu futuro com confiança, com gratidão. Os sonhos para o futuro são mais valiosos do que a sua história passada. Você concorda comigo? A Bíblia diz o seguinte: eu conheço os planos que tenho para você. Planos de fazê-lo prosperar. Quem quer ter uma vida feliz, plena, abençoada, uma vida restaurada, cheia de graça, sua família debaixo dessa unção de graça, de bênção, os filhos crescendo sob um manto de vitória, de graça, uma nova história sendo escrita a respeito da sua casa, da sua família. Quem quer deixar um legado de vitória, de graça, alguém que passou por grandes provas, mas que venceu e que deixou uma história linda, aonde a família vai se orgulhar dela, dê um glória a Deus. Use o passado como plataforma de lançamento e não como cadeira de descanso. Fica ali o tempo todo. Tá lá. Pare de ruminar isso. Pare de ruminar o passado. Toda vez que você começa a caminhar, o diabo manda alguém para ficar lembrando do seu passado. Pare com isso. Se posicione. Se posicione. O apóstolo Paulo disse em Filipenses capítulo 3, 13 e 14: esquecendo-me das coisas que para trás ficam, avanço para as que estão diante de mim. Glória a Deus. Aleluia. Já está ali para nós? Está não? Filipenses 3, 13 e 14. Eu quero que eles... Vamos ler juntos? Um, dois, três. Irmãos, não penso, mas uma coisa eu faço. Está muito feio. Vamos de novo. Esquecendo-me. Segredo de uma vida vitoriosa. Esquecendo as que ficaram atrás. Tem gente que enfrentou muitas guerras, casamento acabou, foi para um novo relacionamento, mas traz toda a carga do passado para um novo relacionamento. Vai dar certo? Sepulte o passado. Larga tudo lá. Uma história nova. Amém? Amém? Glória a Deus. O que você precisa deixar para trás? Mágoas, feridas, injustiças, decepções e tristezas precisam ser deixadas para trás. Você não pode mudar o seu passado, mas sua decisão quanto ao que fazer com ele hoje, isso você pode e deve. O único inimigo, preste atenção nisso, o único inimigo que pode impedir o novo de Deus na sua vida não é o diabo, é você mesmo. Nem o diabo pode impedir o que Deus tem para a sua vida se você se posicionar para receber. Amém? A segunda palavra, ponha os olhos no que Deus está fazendo. Vejam, estou fazendo uma coisa nova, ela está surgindo, vocês não percebem? Quem faz a coisa nova é Deus. Você pode dar um glória a Deus? Não é você, é Deus. Você é cooperador. Deus está fazendo uma coisa nova para você, para o seu bem, para o seu povo. Falando de igreja, para a igreja, para o ministério. Estamos vivendo o novo de Deus. Está muito claro o soprar de Deus. Reuniões leves, abençoadas. Ontem, por exemplo, tivemos uma reunião de intercessão, aqui, uma, como é que chama? Vigília de oração. Você não veio, você perdeu. Que fluir. Quantos novos pregadores, meninos novos, profetas do Senhor, tomando o microfone e trazendo a palavra do Senhor com graça e com autoridade. Que coisa gloriosa. Como aqueles dois meninos cantaram aqui ontem, Cascatinha e Ana. Lá ele, como é que chama? Vitinho e a Manu? Não é Cascatinha e Ana não, Vitinho e Manu. Como cantaram com graça, que lindo. Por quê? Porque está leve. Há um fluir, um mover do Espírito de Deus e você não pode ficar fora. Nós estamos sob uma palavra de jejum, de 40 dias de jejum e oração. E aí eu pergunto, você entrou nesse mover? Eu tenho uma frase que eu gosto muito. Quem jejua tem pressa. Os homens, bem forte. Um, dois, três. Mulheres, um, dois, três. Todo mundo junto, um, dois, três. Pronto, irmão, acabou, é isso. Quem jejua tem pressa. Se você tem pressa, você vai parar de agir na força do braço, fazendo um esforço enorme para pouco resultado. O jejum vai romper com todas essas cadeias. Vai descortinar o novo de Deus, vai te dar discernimento, sabedoria, entendimento, graça, revelação. Vai repreender os demônios, jejum e oração. O Senhor Jesus falou de uma casta maligna que só vencia com jejum e oração. Mas nós temos que sair da preguiça. Todo mundo quer o melhor. Todo mundo quer o novo de Deus, todo mundo quer as bênçãos, todo mundo tem sonhos e planos, projetos que quer que flua, sim ou não? Mas há uma preguiça espiritual, uma má vontade, uma luta para orar, mas não tem luta para ficar na rede social. Aqui todo mundo tem celular e todo mundo fica horas por dia em rede social. Não precisa nem ser profeta para saber disso. Mas é uma luta para ficar meia hora na presença de... Meu Deus, meia hora. Deus tem pressa em te abençoar. Meu Deus. Deus tem pressa em abençoar sua casa. Deus tem pressa em te dar respostas. Deus tem pressa em te levantar. Deus tem pressa em te restaurar. Deus tem pressa em pôr a mão sobre a sua casa, sua família, seus negócios, seu coração, suas emoções, sua saúde física, emocional, espiritual. Deus tem pressa para fazer, mas Ele precisa que você queira, que você se posicione. Aleluia. Esta coisa nova está saindo à luz. E a pergunta de Deus é: porventura você não percebe? Alguns aqui estão percebendo, mas outros não. E os que não estão percebendo é grupo grande. Como diz, não estou sentindo nada, não estou vendo nada. Por quê? Porque falta sensibilidade espiritual. Isso só é descortinado para quem está na presença do Senhor. É oração, é leitura da palavra, é adoração. Ponha lá louvores ao Senhor, adore, louve, bendiga, entra no propósito. Você vai ver que coisa poderosa Deus te quer perto, para Ele falar contigo, para se revelar a você, para descortinar o novo dEle para a sua vida, que vai influenciar poderosamente o seu presente, o seu futuro e o da sua casa e o da cidade desse país. Por causa da indecisão, você pode morrer antes de estar realmente morto. Um escritor disse: a morte não é a perda, não é a maior perda da vida. A maior perda da vida é o que morre dentro de nós enquanto vivemos. Parou de sonhar, parou de esperançar, de ter esperança. Está vegetando, está naquela do bebedor de cachaça lá, o deixa a vida me levar. É, está indo de qualquer jeito, tipo empurrado pela enxurrada. Não é isso que Deus tem para a sua vida. Não deixe morrer dentro de você a expectativa de que Deus está fazendo algo novo. Aquilo que Deus está fazendo nascer sobre sua vida é algo que vai mudar a sua história. Alguém recebe? Deus faz algo novo todos os dias, mas a sua decisão é desfrutar daquilo que está disponível da parte dEle para você e para os seus. Deus não começa nada que já não tenha terminado. Vou repetir. Deus não começa nada que já não tenha terminado. Aquilo que é início de algo para nós, para Deus é obra concluída, louvado seja Deus. Aquilo que Ele diz que está fazendo, Ele já fez, já está disponível para você, só falta você tomar posse. Você nunca poderá se apropriar daquilo que é aquilo que você deixa para amanhã. O agora é a melhor época para se apropriar do novo de Deus. Não deixe para amanhã o que você pode começar a desfrutar hoje. Se não crermos que Deus está fazendo algo novo, seremos meros espectadores do seu sobrenatural na vida daqueles que decidiram crer nas promessas. E ainda vamos ficar duvidando, será mesmo? É isso tudo mesmo? É, irmão, é isso tudo e muito mais. Por último, confie que Deus lhe dará um amanhã abundante. Confie, irmão. Tire os olhos do passado, tire os olhos dos problemas, tire os olhos das dores e creia que Deus já escreveu, já está pronto, já foi gerado nas regiões celestiais e agora Ele quer que você traga. Como é que você vai receber? Você tem que crer, entender que é para você, que é plano de Deus para a sua vida. Oh, aleluia! Glória a Deus! Aleluia! Glória a Deus! Até no deserto vou abrir caminho e riachos no ermo, diz o Senhor. Deus vai abrir caminhos no deserto. Onde não tem caminho, Ele vai fazer estrada. Amém? Amém? Glória a Deus! Deus está dizendo ao povo para confiar que Ele daria um amanhã com abundância. Se Deus está abrindo caminho no deserto e criando um rio em lugares abandonados, mergulhe nesse rio de Deus. Deixe a correnteza levá-la ao seu destino profético. Aleluia. Lá você vai experimentar coisas sobrenaturais. Saia da escassez. Saia da sequidão. Experimente uma coisa nova que Deus está fazendo em sua vida a partir de hoje. Não tenha medo de deixar a zona de conforto. Zona de conforto é cômodo, irmão. É cômodo. A gente vai sossegando, vai ficando. Deus pode pegar uma vida passando por grandes lutas, uma vida árida, seca, encher de graça, de amor, de unção, de desejo de viver, de expectativa, mudar seu coração. Você vai olhar sua casa, sua família, você vai olhar para as pessoas, vai olhar para as circunstâncias com esperança. Quem recebe essa palavra? Quem recebe essa palavra? Vamos ficar em pé e nós vamos orar ao Senhor. Aleluia. Glória a Deus. Eu vou ler nosso texto de novo. Esqueça o que se foi. Não viva no passado. Tem muita gente aqui presa ao passado. Eu quero te desafiar a vir ao altar, à frente, numa decisão de deixar o passado para trás. E dizendo para o Senhor: Senhor, eu estou aberto ao novo do Senhor. Construa uma nova história na minha vida. Senhor, as decisões que eu tomei até hoje deram errado. Foram decisões infelizes. Eu estou com medo do novo. Tem gente que está paralisado com medo de errar de novo. De dar errado de novo. Mas você tomou decisões anteriores na força do braço, com escolhas da alma. E o Espírito de Deus está dizendo: eu estou fazendo algo novo. Há um soprar de Deus sobre nós, sobre essa casa, sobre esse ministério. E você precisa receber o novo de Deus. Eu quero orar com você, que quer deixar o passado para trás. Resolver isso uma vez por todas na sua vida. Celebrar o futuro. Celebrar o novo. Eu quero orar com você, que a alma está árida, está seca, que virou um deserto, mas que recebeu a palavra hoje, o Espírito de Deus te confrontando, dizendo que Ele vai torná-lo em pomar, em jardim. Ele vai levar o rio da vida, da água da vida, nesse deserto. Aleluia. Se Deus falou contigo, vem até a frente e nós vamos orar.
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2: Ei, beleza, sou eu, Cruza, que eu tô na área, 12:40 no extremo sul da Bahia. Segunda-feira, esse dia tão espetacular e maravilhoso que o nosso Deus Todo-Poderoso fez, né? Para nós estarmos aqui sempre juntos e misturado. 3262-0111-981-27-5280. Para ligar, você poderá participar do programa mais alto astral do Brasil. É o programa Vida Comunitária. Ou Vida Comunitária está no ar entre da gente. Beleza? Como é que vocês passaram aí, né? Da manhã até agora. Tudo de boa? Então pronto. Informação para comer de prancha a partir de agora, até às 14 horas. Vocês podem ter certeza que as informações vai comer de prancha. E olha, eu estou com um tema. Aliás, eu estou com a matéria que eu quero ouvir você. Eu vou ser muito sincero, eu não tenho esse conhecimento todo. Mas você, minha irmã, meu irmão, que conhece a palavra de Deus. Hoje pela manhã eu dei uma fala no Rashi e Shaninegni, o meu pastor Osmar. Eu assisti, se eu não me engano, como é que é o nome do da Bíblia, do último livro? Apocalipse. E tem o sinal da besta. Não sei se vocês lembram disso. Que todos teriam que ter um chip. Não tem? Um chip para comprar tudo pelo chip. Ninguém usar mais dinheiro. Preste bem atenção nessa matéria. Eu quero que você me mande um áudio para cá pequeno. Se mandar muito grande, não tem como não. Manda um áudio de no máximo um minuto. É o Apocalipse, a novela que eu assisti na Record. Ela, o fim do mundo, né? E as pessoas estavam usando chips, pessoas, sei lá, negócio do diabo, do Satanás pra lá. A primeira coisa, quando eu abri essa matéria, que eu vou ler na íntegra, meu irmão Anderson, do Delícias, da Delícia da Casa, eu quero ouvir a sua opinião sobre isso. Você vai aderir a esse processo? Você será obrigado? Prestem bem atenção. Brasil terá pagamento de Pix com a palma da mão por aproximação sem celular e cartão. Calma, não vai colocar um chip no seu Rachane Negro, não. Você poderá ter na palma da mão, da palma da mão esquerda, o Pix, só abre a mão e encosta ali, e na outra o cartão de crédito. Já é um sinal de apocalipse? Você que é conhecedor da palavra, que eu não sou. Eu quero ler essa matéria na íntegra, e se você puder mandar uma mensagem para cá para expressar a sua opinião, principalmente você que está nos ouvindo, tem um conhecimento da palavra. Uma nova forma de pagar compras está avançando. Você que está nos ouvindo, tem um conhecimento da palavra. Uma nova

0: Fique ligado. Jovem escapa mesmo ferido após ser baleado e perseguido por dupla em Praça de Itabela. Ei, Itabela, hein? Assaltos em Itabela e Itamaraju podem ter ligação com sequência criminosa na cidade de Onápolis. Diversos assaltos ocorreram aqui na cidade de Onápolis neste último final de semana. Olha o todo-poderoso Vorcaro, hein? De banqueiro a cuidador de horta. Preso na Pampudinha, Vorcaro agora tem novo trabalho que pode reduzir tempo da futura pena. Deixou regaço, estrago, né? Tá agora cuidando de hortas. Olha, o prefeito de Onápolis acompanha asfaltamento da Avenida Rui Barbosa e reafirma compromisso com os bairros. É, o homem tá ligado aos bairros. Eu quero trazer uma matéria que eu vou dar uma moralzinha daqui a pouco. Saúde, educação e regularização fundiária. Prefeitura de Mascote realiza importantes entregas à comunidade mascotense. Esse município aí, Rachicha de Negno. E olha, continuamos em greve. Tá lá a placa. Empregados da Caixa rejeitam proposta final e greve continua. E a belíssima festa de Vorcaro, hein? 120 mulheres. Inclusive, o Columbre falou assim: eu quero gringa. Ai, eu quero é viajar. Olha, o município de Onápolis amplia a agenda de cirurgias eletivas nos hospitais gerais e AMER. Vou falar essa matéria. Agora eu vou finalizar com esse ponto. Com quanto você sobreviveria por mês? A polêmica briga entre Fábio Júnior, carne e unha, alma gêmea, bate coração, hein? O filho dele, Fiuk, dizendo que nunca teve ajuda do pai, e o cara perguntou qual é, com quanto Fiuk sobrevive, quanto que é suficiente de mesada para ele sobreviver. E o Fiuk falou que surpreendeu ao contar que hoje ele gasta entre 40 e 50 mil por mês para sobreviver. Mas não quer trabalhar, não. Quer gastar, quer viajar. Ele quer gastar, mas não quer trabalhar. Eu vou trazer essas e outras matérias. Tem o grande ponto que o Partido dos Trabalhadores libera quase 4 milhões para eleger condenados. Mas eles não são errados, não. Errado é que é a lei que permite que esses caras saiam candidatos. Tem notícia de esporte. O nosso querido... Já estamos praticamente em outra competição. Amanhã o Vasco jogou sábado, joga amanhã, joga sábado de novo. São tantos jogos pro Vasco. O Vasco hoje é o time que mais joga no mundo. É gostoso demais. Todos dois dias tem jogo. Eles querem porque eles querem cansar o time do Vasco da Gama no campeonato. Nos campeonatos, o Vasco não ganha nada. Eles querem cansar. Bora, senhora Helena Oliveira, nosso companheiro. Chame ela aí, lá.
1: Carlinhos Mototáxi.
0: Ok, boa tarde, Carlinhos.
2: Pois é, meu querido, boa tarde à nossa equipe, aos nossos amigos aí da zona rural, aqui da zona urbana, da Costa do Descobrimento, a cada um de vocês, que tenha um início de semana recheada com paz, saúde, alegria, harmonia, determinação, com amor no coração. É o que nós estamos pedindo ao nosso Pai, para que nos proteja, para que te proteja, a todas as nossas famílias, aos nossos guerreiros do dia a dia, mototaxistas, taxistas, carroceiros, caçambeiros, motorista de ônibus, você cobrador, a senhora dona de casa, você do comércio, os nobres pedreiros, carpinteiros, armadores, pintores, jardineiros, eletricista, os nossos garis, funcionário público, balconista, sambuzeiros, carteiros, instrutores de autoescola, instrutores de escolinha de futebol, nossos líderes religiosos, aos nossos mecânicos de bicicletas, de automóveis, carros pesados, mecânicos de motos, aos nossos alfaiates, costureiras, pedicure, manicure, cabeleireiros, cabeleireiras, empreendedores, empreendedoras, contadores, contadora, a galera do Motorube, a galera do Urube, a galera do Alternativo, a cada um de vocês, muito obrigado pela audiência. Fique ligado, 3262-011 ou 981-2752-011.

0: Tá certo. Tá aí o nosso bom dia do nosso companheiro Carlinhos Mototáxi. Deixa eu aproveitar também e mandar um bom dia especial ao meu irmão Thiago. Thiago Tavares, vigilante do Detran de Onápolis, Bahia. Thiagão, um abraço para você, que Deus abençoe a sua vida, que Deus abençoe a sua família. Você é um cabra que faz um trabalho espetacular, atendendo as pessoas com respeito, com carinho, com qualidade. 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Nosso querido Thiago está sempre ligado no programa e tem aí esse empreendimento espetacular. Thiagão, um abraço para você, obrigado pela moral, meu irmão, viu? Beleza, olha, eu vou começar com essa matéria. E se você quiser mandar, tudo bem. Eu achei porque eu assisti a novela. Eu quero ouvir também o Carlinhos Mototáxi, se ele vai aderir. Só chegar assim, ó, na mão e pronto. Vamos lá. Uma nova forma de pagar compras está avançando no Brasil e promete mudar a rotina nos caixas. A tecnologia permite que o consumidor aproxime a palma da mão de um leitor para concluir a transação em poucos segundos. Meu mestre Osmar, o sistema identifica características únicas da mão e conecta essa biometria a diferentes formas de pagamento. Entre elas estão Pix, cartão de crédito e cartão de débito. A novidade surgiu de uma parceria entre a brasileira Positivo Tecnologia e a Techset Close. As empresas apresentaram a solução Palma Mai no país e agora buscam ampliar o uso de tecnologia no varejo. Como funciona o pagamento com a palma da mão? Uma pergunta. Primeiro, o consumidor precisa cadastrar a palma da mão no sistema. Neste processo, os sensores analisam características visíveis da mão. Além disso, o equipamento identifica o padrão dos vasos sanguíneos abaixo da pele. Com esses dados, a tecnologia cria uma identificação biométrica individual. Depois do cadastro, o pagamento fica mais simples. No caixa, o cliente posiciona a mão aberta diante do leitor. Em seguida, o sistema reconhece a biometria e libera a transação. Segundo as empresas responsáveis pela tecnologia, o reconhecimento pode acontecer em cerca de meio segundo. Desta forma, o consumidor pode concluir o pagamento sem retirar o cartão da carteira, abrir o aplicativo do banco ou escanear um QR Code. Pix poderá usar a palma da mão. Você vai chegar na Norte Sul, não pode fazer assim, aê, não, registra. Um dos principais diferenciais está na integração com o Pix, conforme apurado pelo portal Tempo Novo. Neste modelo, a palma da mão ajuda a identificar e autenticar o consumidor. Assim, o sistema poderá associar a biometria a uma conta ou forma de pagamento previamente cadastrada. O Pix continua responsável pela transferência do dinheiro. Portanto, a novidade está na forma usada para confirmar a identidade de quem faz a compra. Hoje, muitas operações por Pix exigem que o cliente abra o aplicativo bancário ou leia o QR Code com a biometria palmar, porém essa etapa pode ficar mais rápida. Depois do cadastro, o consumidor apenas aproxima a mão do leitor compatível. Pagamento em palma da mão no Brasil. A Positivo Tecnologia apresentaram a solução durante a Autocom 2026 em São Paulo. A partir daí, as empresas passarão a mostrar os terminais para adquirir varejistas, integradores, aí vem supermercados, farmácia, restaurante e outros estabelecimentos com grande circulação aparece entre os principais interessados. Além disso, a tecnologia também pode ajudar programas de fidelidade. Nesse caso, o estabelecimento identifica o cliente pela mão e depois conecta esse reconhecimento ao pagamento. Meu doutor Genádio Andrade, Deus abençoe, meu doutorzão, o senhor é o cara! Sistema reconhece até os vasos sanguíneos. A tecnologia não depende apenas da imagem externa da palma. Os sensores infravermelhos também identificam o desenho dos vasos sanguíneos abaixo da pele. Este padrão varia de uma pessoa para outra. Por isso, a combinação entre as características externas da mão e o mapa vascular aumenta a precisão do reconhecimento. Além disso, o sistema utiliza mecanismo de prova de vida. Com isso, a tecnologia tenta confirmar que existe uma pessoa real diante do equipamento no momento da leitura. Uma mão poderá ficar ligada ao Pix e a outra ao cartão. A tecnologia permite diferentes configurações. Durante demonstrações da solução, executivos explicaram que cada mão pode ficar associada a uma forma diferente de pagamento. Na prática, o consumidor poderia cadastrar uma mão para operação por Pix e a outra para compras vinculadas no cartão. No entanto, cada empresa poderá definir a forma de uso conforme suas próprias regras e integrações. A biometria também pode ganhar outras funções. Por exemplo, empresas podem usar a palma da mão para liberar acesso a eventos, hospitais, laboratórios, empresas e outros locais. Pagamento com a mão vai substituir o celular e o cartão. A nova tecnologia não significa o fim imediato dos cartões ou dos pagamentos pelo celular. Para ganhar escala, o sistema depende da adesão de bancos, adquirentes, varejistas e empresas de tecnologia. Além disso, os estabelecimentos precisam instalar equipamentos compatíveis com a leitura biométrica. Por isso, a tendência é que a novidade apareça primeiro em grandes redes locais com alto fluxo de consumidores. Supermercados e outros estabelecimentos de grande porte estão entre os principais candidatos. Se a tecnologia ganhar espaço, porém, o pagamento pode ficar bem diferente do que acontece hoje. Nesse cenário, o consumidor chega ao caixa, aproxima a palma da mão e conclui a compra em poucos segundos, inclusive por Pix. A Gazeta Bahia, a fonte da matéria, Carlinhos Mototáxi. Eu não sei se você é o cara apropriado para comentar isso, mas você é pago para comentar, porque quem conhece a Bíblia, não estou dizendo que você e eu não conhecemos, tem o como é que fala, que eu falei agora há pouco? Apocalipse. Que eu estava assistindo falando sobre um chip da besta, né, que vai tentar controlar o mundo através das pessoas. E nesse caso, não pode ser um sinal? Você que está me ouvindo do outro lado aí, ou eu estou falando asneira? Falava que implantaria um chip no braço. E essa questão de abrir a palma da mão e automaticamente já registrar. Carlinhos Mototáxi, situação, para eles, possa ser que seja sem maldade, mas para eles vão facilitar o atendimento ao cliente.
1: Olha, na realidade, Senna, a tecnologia hoje no país, ela está muito para frente, né? Talvez de muitos países, a nossa tecnologia, a exemplo do próprio Pix, né? Que é desejado por vários países essa transação bancária chamada Pix, né, que facilitou muito para as pessoas a transação Pix. O Brasil, ele vive esse momento muito, muito tenso de tecnologia, de corrupção, de malandragem. Nós temos um exemplo: o governo arrebentou com os Correios. Os Correios estão falidos. O governo aí quebrou os Correios. E um dos motivos dos Correios, apesar do rombo que causaram aos Correios, um dos motivos foi a falta de investimento. Em vez de investir nos Correios em tecnologia para concorrer com o Mercado Livre, enfim, né, eles surrupiaram o dinheiro dos Correios e não investiram em tecnologia nos Correios. Os Correios hoje era para dar de braçada aí, concorrendo com o Mercado Livre, mas não teve investimento. Roubaram, faliram
0: os Correios. Só um pouquinho, pelo amor de Deus, Carlinhos. Você foi muito feliz agora. O Mercado Livre derrubou os Correios, os caras se prepararam, se equiparam, contrataram pessoas e o Correio ficando para trás, só prejuízo.
1: Não, é porque roubaram os dinheiros dos Correios, causaram um rombo que hoje está falido os Correios, está em greve aí, né? E muitos servidores apoiam ainda esse sistema, surrupiaram o dinheiro dos Correios e não se preocuparam na concorrência, né, que é o Mercado Livre. Porque se tivesse investido, não roubasse, não deixasse esse rombo que se encontra hoje os Correios, investisse em tecnologia, capacitação dos seus funcionários, né, os Correios hoje estava aí, pau a pau com o Mercado Livre, que é uma tradição, é uma cultura, digamos assim, do povo brasileiro, os Correios. Mas eles só se preocuparam em deixar esse rombo causado nos Correios, que está aí praticamente falido, quebrado, né? Está em greve o país todo e eles não se preocuparam. Essa questão dessa tecnologia biométrica, digamos assim, você na palma da mão, será que eles estão preocupados com essa tecnologia também na vida das pessoas? Porque a questão, o sequestro relâmpago, como é que vai funcionar numa parada como essa? O sequestro relâmpago, os bandidos vão utilizar as mãos da população para surrupiar o dinheiro das suas contas. Então, será que eles estão pensando, né, a tecnologia é boa, mas e isso não bota a vida das pessoas em risco? Nenhum sequestro relâmpago, nem invasão, né, domiciliar, enfim, pegar alguém no meio da rua e causar um sequestro. Será que eles estão pensando também na vida das pessoas ou só na tecnologia para facilitar? Porque também vai ser um prato cheio aí para quem vive nas margens dos erros, né, da criminalidade, vai utilizar muito bem, principalmente na questão de sequestro relâmpago. Então, eu não sei se eles estão preocupados com essa situação nesse país, que a cada dia que passa, você vê novidades, você vê situação que você não vê perspectiva de melhora nesse Brasil.
0: 13-3, e você, meu irmão, você, minha irmã? Vocês têm esse conhecimento, meu irmão Chiquinho? Ou não? Estou falando uma asneira. Porque quem conhece a palavra melhor, né, quem lê bastante a Bíblia, porque tem o chip da besta, né? Eu fiquei curioso com essa matéria. E aí, automaticamente, a pessoa seria obrigada a utilizar um chip. Mais ou menos isso. Eu não vou colocar esse negócio na minha mão de jeito nenhum.
1: Eu tenho medo de tomar injeção.
0: Eu não vou colocar esse negócio de minha mão para comprar de jeito nenhum. Eu sou matuto. Eu vou mandar se lascar para lá.
1: Quê? Mas você pode ficar para trás, né?
0: Não, eu fico com cartão.
1: Pode ficar para trás.
0: Não, eu fico com cartão. Eu preciso ser muito bem instruído, porque conhece a palavra de Deus. O chip da besta, no eucalipto, no Apocalipse da Bíblia, que é o último testamento, se não me engano. Quem quiser me orientar, que me oriente aí, que eu sou doido. Eu assisti que um ator lá se fazendo do lado do Satanás, ele exigindo todo mundo colocar chip para ele controlar as pessoas. E teve um grupo, né, como na novela, que eu tô falando pela novela, minha querida Jussi, que deve gostar de novela bíblica, aí na rua Santa Terezinha. Aí tem um grupo que é de Deus. E eles são massacrados. destruído para obrigar a usar o chip da besta.
1: Você sabe que a novela é baseada em vida
0: na
1: real,
0: Bíblia,
1: né?
0: Na Bíblia, vida real na também. Bíblia, na Bíblia. Aí, esse cara que é um ator, Sérgio Marone, ele ficava com o olho vermelho e tal, e tinha um povo dele. Com chip ali, fazia tudo. E as pessoas que não estavam com o chip estavam sofrendo, com dificuldade. Eles, mas o pessoal não colocou porque é do diabo. E aí eu lembrei dessa matéria. Vai colocar chip num satanás pra lá. Pegar minha mão, vai se lascar pra lá, doidão. Oxi. Minha mão é pra pegar outras coisas. É. Aí eu fiquei curioso, mas fica esse registro aí. Se você quiser mandar uma mensagem explicando um pouco melhor, eu tenho uma matéria que eu sei que você não vai gostar. Você não vai gostar. Os ex-presidiários, todos eles estão bem para ganhar as eleições com 4 milhões do Partido dos Trabalhadores investido em José Dirceu, Danúbio e o outro, você falou de manhã, o Dantas, não sei o que era mais. Eu vou trazer essa matéria e eu quero falar para você para onde está indo o dinheiro do povo. Daqui a pouquinho eu vou falar sobre isso. Voltamos já já.
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8: Senna Santo. Senna Santo, mas Carlinho, Hinaldo, eu que não ponho isso na minha mão, porque o Deus que eu sirvo é vivo, eu que não ponho essa porcaria na minha mão, em nome de Jesus, eu que não ponho, isso é laço do Satanás para poder roubar o ladrão, ficar mais fácil para o ladrão roubar os pobres. Tá bom? Deus que me defenda. Um abraço para você.
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1: Marina Santos.
10: Ok, beleza, estamos de volta às 13h17, beleza, valeu minha princesa Ni, gente boa demais, Ni, Maria José, Marinaldo e toda a família. O Naldo me mandou uma mensagem, mas ela é muito extensa, então não posso ler, só depois, no intervalo eu vou ler o que é para mim não estar gaguejando aqui. 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Tá beleza? Então já passei o rodo, meu querido rapaz Edson da Colônia Eucalipto. Meu querido Edson, que Deus abençoe aí a família Colônia Eucalipto, todo mundo sintonizado no nosso querido programa Vida Comunitária, beleza? 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Tá beleza? Então pronto, vocês fiquem ligados aí que estarei trazendo mais informações. Beleza? Minha Maria José no bairro Itapuã. Um abraço. Cadê Carlinhos? Carlinhos Mototáxi! Eu tô com uma matéria aqui que eu preciso de você. Acabou de sair, chegou aqui agora. É fácil ganhar dinheiro, né? Na redação, senhor José Novaes do Alecrim. Acabou de sair uma pesquisa. Lula lidera pesquisa Quest. Eu vou trazer essa Quest, porque tem um rapaz que está me ouvindo agora aí. E quando eu falei anteriormente que o ACM Neto estava em empate técnico que a Quest lançou, ele mandou um áudio. Ah, essa Quest é esquerdista, você lembra? Tô falando com você. Moreninho, comprei o sapato na mão dele, meu irmãozão. Aí a própria Quest colocou 36% de vantagem em São Paulo, o Tarcísio. Ah, mas lá é notável, lá não tem como roubar. Mas poderia colocar 5%, quando eu falei aqui. Então, eu vou ler a matéria que você falou que é esquerdista, que colocou o Lula na frente do segundo turno, eu vou ler ela agora. Lula lidera a pesquisa Quest de primeiro turno com 36%. Mas Flávio Bolsonaro reduz distância e aparece em 31 no primeiro turno. Essa própria quest, que eu gosto muito de ir pela quest, pesquisa a quest no segundo turno. Flávio aparece numericamente à frente de Lula no segundo turno pela primeira vez na campanha. E aí? Essa quest, ela é confiável ou não? Eu não estou afirmando, tá? Que nenhum deles. Eu gosto, mas sempre eu venho colocando sobre a quest. Inclusive o Padilha falou sobre essa revista Quest. Ou revista. Sobre essa pesquisa Quest. É porque meu comentarista não está aqui para comentar. Deixa ele entrar. Então, chama ele lá, Naldo, por favor, Naldo, que eu preciso que ele comente isso aqui. Deve estar lá com o Jota Batista na sala. Então, eu quero trazer essa matéria porque, infelizmente, tem muitos pontos de pesquisas favoráveis, mas depois que o Nuno Marques, ele colocou, acho que é o Nuno, né? Não sei, colocou que aquela pesquisa que mais... tá aí não, hein? Aquela pesquisa que mais acertar, né, os números automaticamente estará sendo beneficiado com algo. Então, eu vou trazer o primeiro, o segundo turno, acabou de chegar aqui agora, nem ia ler, mas chegou. Olha, há 3 semanas da ida dos brasileiros às urnas, o presidente Luiz Inácio Lula da Silva, do PT, aparece à frente na simulação de primeiro turno com 36% das intenções de voto, o que mostra a pesquisa Quest, contratada pelo jornal Globo e TV Globo, misericórdia, divulgada nesta segunda-feira. Em seguida, para a Globo colocar que alguém está ganhando, que é brincadeira não. Em seguida, aparece o senador Flávio Bolsonaro, PL, que marca 31. Já Augusto Cury, avante, que tinha 8 no levantamento anterior, agora passa... Eu vou voltar, porque eu quero que o Carlinhos comente isso aqui. Acabou de sair agora uma pesquisa, e eu quero questionar você e um rapaz, quando eu falei anteriormente, porque a Quest era mais confiável. Não, mas lá em São Paulo colocou por quê? E a Semineta está empatado tecnicamente. Acabou de sair aqui agora, preste bem atenção, no primeiro turno, os três, no primeiro turno, Lula lidera a pesquisa Quest de primeiro turno com 36%, mas o Flávio Bolsonaro reduz distância e aparece com 31%. Deu segundo turno. Será que segundo turno ia colocar Lula ou Bolsonaro, já que a empresa de Lula é esquerdista? Olha lá. A nova pesquisa Quest sobre a eleição presidencial contratada pela Globo e pela TV Globo registra pela primeira vez durante a campanha uma vantagem numérica de Flávio Bolsonaro contra o presidente Lula no segundo turno. O senador vai a 42% contra 40%. Carlinhos Mototáxi, o que está acontecendo em uma pesquisa trazer o Flávio Bolsonaro à frente? Eu vou te trazer outro ponto. Pesquisa Quest, colunista da Globo, analisa os resultados da corrida presidencial após o caso Master. Índice de aprovação do governo Lula fica estável na Quest, mesmo após crise. O que levou o Flávio Bolsonaro pela primeira vez passar Lula no segundo turno, que vai dar segundo turno, não existe, na minha visão, vencedor no primeiro turno, eu acho que nem na Bahia dará primeiro turno, mas vamos lá. Qual a sua opinião? O que levou Lula a estar perdendo as eleições no segundo turno? É o Lulinha, o caso Master, STF? Pela primeira vez, o senador Flávio Bolsonaro está numericamente à frente de Lula no segundo turno. Carlinhos Mototáxi.
1: Olha, eu vejo pesquisas ao olho nu. Né? Eu vejo a pesquisa, o resultado, quando o político vai para a rua e ele tem uma receptividade da população. Ali eu vejo uma pesquisa real. Nós tivemos ontem o Nicolas, né, o deputado, ele fez um evento pro lado do Pará, não me lembro, naquela região por lá, pedindo, convocando a população para ir de encontro ao presidente do Senado, se não me falha memória. E teve milhares de pessoas na porta, no apartamento, na residência dele. Ele conseguiu. Para mim é um grande líder político hoje. Ele tem essa facilidade de aglomerar pessoas nos seus eventos, né? Você, quando vê o político, ele saindo, indo para as ruas e sendo cumprimentado, né? As pessoas falando: meu político, meu presidente, meu deputado, você vê aquela política, você vê aquela pesquisa. Agora, o político, quando vai para as ruas, aí você vê bandido, ladrão, tem que ter segurança para intimidar a manifestação popular, que não pode xingar o político bandido de bandido, porque aí você está cometendo crime. Se você xingar um político que foi julgado e condenado, se você falar que ele é bandido, você corre o risco de ser julgado e condenado pelo bandido, que foi julgado e condenado por várias instâncias por esse país afora. Então, eu vejo a pesquisa dessa forma. Essas pesquisas, quando o político vai para as ruas e ele tem uma receptividade diferente. É elogiado, a população quer aproximar, mas quando você vê o político, onde chega: ladrão, bandido, roubou o dinheiro dos respiradores, roubou o dinheiro da saúde, roubou... Eu não vejo como esses políticos, como que eles conseguem votos, quando você vê a população criticando. Pesquisa, eu vejo pesquisas, infelizmente a maioria das empresas de pesquisa no Brasil, elas são tendenciosas, como a maioria da imprensa brasileira hoje tem um lado político, é tendencioso, como outras entidades do nosso país, que antes não tinha vínculo político, hoje tem lado político. Você vê o STF hoje no Brasil, tem membros do STF, que é público e notório, que eles têm tendência para determinado político, para determinado partido, né? Para uns é a lei rigorosa, para outros é venda os olhos. Então é assim que vive a política brasileira. Essas pesquisas, infelizmente, a maioria dessas empresas de pesquisas, elas é de acordo quem o contrata querer saber dos resultados. Espero que ainda tenha pesquisas que realmente tenha credibilidade, mas infelizmente perdeu também o crédito de uma boa parte do povo brasileiro, como várias instituições brasileiras, que também caiu no descrédito de uma parte do povo brasileiro.
11: O julgado quer julgar.
1: Não, o julgado, o condenado,
11: o condenado quer julgar.
1: Que quer condenar.
11: Condenar. O cara está sendo condenado, tem que ser ao contrário. Eu estava vendo sobre isso, inclusive o... Não sei se você viu essa matéria, o Jacques Wagner recusou doar a senha do celular dele. Não deu, não.
1: Quer dizer, um pedido da Polícia Federal. Agora, você já imaginou...
11: Da Polícia Federal.
1: Agora, crédito. Você já imaginou se Jacques Wagner fosse da direita, fosse de outro partido, que não fosse esse partido que aí está? Ele já teria ministro dando 24 horas para que ele entregue o aparelho. Mas não, está aí. Tá aí como se nada tivesse acontecendo. O Lulinha, o famoso Lulinha, que está no Japão, pagando 30 mil, na Espanha, pagando 30 mil reais de aluguel, ninguém se fala mais no Lulinha, que recebeu aí as investigações. O Lulinha tinha que estar aqui no Brasil, ao lado do pai, indo para a campanha. Não, me investiga, eu quero ser investigado, que eu não devo. Cadê o Lulinha? Ninguém fala mais nada do Lulinha. O careca do INSS, ninguém fala mais nada do careca do INSS. O Brasil está assim. Os acusados agora estão dando para acusar os acusadores. Hoje está um perigo no Brasil. Uma autoridade hoje que vai tentar ir de encontro o sistema, né, o esquema, e você fica preocupado. Porque você tem hoje o maior número de membros do STF, indicação do Lula. Você tem hoje a PGR, indicação do Lula. Você tem hoje o chefe da Polícia Federal, indicação do Lula. Você tem hoje o setor de inteligência da Polícia Federal, indicação de Lula. Todo mundo indicação de Lula. Então tem aquelas balanças de dois pratos, né, que era muito usada antigamente, né, que colocava um quilo aqui e outro quilo ali. Hoje está assim essa balança. Quem é que pesa mais, um quilo de chumbo ou um quilo de algodão? É tudo quilo. Mas no Brasil está assim. Para um lado,
11: é um quilo, o rigor da lei.
1: Dois quilos. Para um grupo político, é o rigor da lei. Para outros grupos políticos, está aí. As coisas acontecendo. E eu não sei o que será desse país quando você se depara com pessoas defendendo tudo isso que está acontecendo no Brasil. O Brasil, eu vejo que o Brasil não tem mais esperança com esse povo que aí está, né, afundando a cada dia que passa, e essa invenção de valores. Bandido está sendo pessoas importantes no Brasil, famosas, enquanto pessoas que estão tentando isso de encontro, esse sistema perverso implantado no Brasil. Imaginou mais 4 anos desse sistema que aí se encontra no Brasil? O que será do povo brasileiro? Mas, infelizmente, nós temos uma boa parte do povo brasileiro que diz que isso tudo é real, que os bandidos que aí estão sendo acusados são inocentes. E os acusadores que são bandidos na concepção de uma parte do povo brasileiro. Esse Brasil, se Deus não pôr as mãos sobre ele daqui mais 4 anos, eu não sei o que será desse Brasil se ele não se afunda de vez.
11: É. Vamos ver, né? O momento está chegando para definirmos um futuro. Cada um tem o direito de escolha. Nós estamos vivendo um momento muito caótico de corrupção no país. 80% dos 513 deputados, eles colocaram o seu nome à reeleição. E provavelmente desses 80, 60 volta. Se o presidente atual ganhar agora, ele vai indicar 4 ministros do STF. Uns vão se aposentar, outros eles vão indicar. O STF vai ser todo de uma esquerda, de um partido só. Aí tem um que vem de lá para cá tentar contra o sistema, mas o sistema é muito poderoso. Eu sempre falei isso, o povo também banca o sistema. Sistema é o dinheiro lá, não sei o que, nada.
1: O mando é do povo.
11: Claro.
1: O mando é do povo.
11: Eu sempre falei isso. O povo não, o sistema que... O sistema junta o dinheiro lá e vem corromper o povo aqui. E você fala sempre isso, o povo também tem a sua contribuição. A eleição vem aí, vote quem quiser, escolhe se tá bom. O que eu quero dizer? O cara fica 20 anos, tô falando exemplo da Bahia, 20 anos, aí agora vem no horário eleitoral pedir mais uma oportunidade para fazer algo pela segurança.
1: Que não fez em 20 anos.
11: Poxa, é muito
1: é subestimar, né?
11: Claro, subestimar. Mas o pior é que vem dando certo. 20 anos para fazer uma ponte, agora começou a colocar lá uns contêineres. Meu Deus do céu, não sei, se tá bom, continue, né? Se tá bom, continue. Se tá legal, né? Tá legal. Então vamos para frente. Eu vou lá pro cultural. Traremos notícias de polícia aqui do extremo sul da Bahia, mas antes, meu irmão Cezinha, cadê? Ô Jadiel, você esteve, não foi pra São Paulo, não, Jadiel? Meu irmão Vandick, um abraço, Vandick. Teve o 33º Campeonato Brasileiro de Karatê. Oi, Jadiel, tio Estênio não foi, não? Oi, César. Meu irmão Cezinha deve estar agora próximo do computador, tomando aquele cafezinho com suas clientes, seus clientes.
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11: Todo dia. 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
10: 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Meu irmão Cezinha, um abraço. Olha, deixa eu mandar também um abraço especial. Meu irmão Anderson. O Anderson mandou para mim um recadinho aqui, que está tendo vaga de emprego antes do apoio cultural. Lembrando que está perto de internet, horário político, para nós termos um tempo maior aí, viu, meu querido? No centro. Eu falei aonde, César? Jaqueline do centro. Jaqueline, não vou só mandar um alô para você, vou lhe mandar um beijo e vou fazer um coraçãozinho, porque você está na melhor loja de tecidos do Brasil. Um atendimento espetacular, preço diferenciado, com um cabra que é meu irmãozão, que eu amo demais, minha Monique, minhas meninas lindas. Você está em um lugar sensacional, minha querida Jaqueline. Que Deus abençoe você aí, tá bom? Meu irmão Arles, o Arles colocou aqui, eu sou paciente, já estarão presos. Ele falou, eu perguntei, foi no jogo do Corinthians ontem, Flamengo, um jogozinho ridículo. Flamengo fez dois jogos lá na altitude, e ontem dois jogos ridículos, na minha opinião. Sofreu pegar no sub-17 do Corinthians. Ele falou que vai na final da Libertadores. Então você não vai, viu, Alex? Porque o Flamengo não chegará à final da Libertadores. Tá, beleza? Passei a linha para cadê? Meu querido Anderson, ele mandou para mim aqui. Cadê a parada aqui, papá? Ai, Senna Santos, você é um gatinho. Estamos contratando. Venha fazer parte do nosso time. E o Nápoles, montador de forro, com ou sem experiência, ambiente de trabalho respeitoso, oportunidade de crescimento, treinamento e apoio. 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Beleza? Então não perca esta oportunidade. Deixa eu mandar um abraço para um cabra muito especial, um cara que foi uma honra ter conhecido esse cara, um cara muito simples, que eu também sou simples. O cara é espetacular, sensacional. Eu quero mandar um abraço ao meu irmão João, lá do Ponto Maneca, João da Cachaça. Sendo lá para o colégio, lá de esquerdo, o João da Cachaça, ele faz caldo de cana, vende a sua cachaçinha. O cabra é um cara diferenciado, irmão do Rogério do Ponto Maneca, onde nós fizemos a doação de 5 bolas, topper original, né? Eu quero depois conversar com o Elinho para ver se eu consigo mais 5 bolas de campo, né? Eu vou doar bolas para projeto que não é de prefeitura, porque, né, Carlinhos? Prefeitura tem dinheiro, tem que doar. Projeto que não é de prefeitura, nós vamos começar a fazer, ajudar essas pessoas. Então, meu João, um abraço para você, para sua família. Eu não vou comer esse negócio essa semana, porque eu tenho um compromisso, eu estou muito atarefado, mas na outra semana eu vou aí te dar um abraço e passar o sábado que vem, no outro, eu vou passar o sábado com você, com a sua esposa, com a sua família, eu, minha esposa, o meu filho. Vou chamar Carlinhos, ele mandou levar Carlinhos. Então, João, um abraço para você, para o Rogério e para os meninos da colônia aí. Obrigado pelo carinho da audiência. Falando em colônia, ontem eu fui na colônia, meu querido Cezinha, da JC Tecidos. Ontem, a audiência na colônia é extraordinária. Dos dois programas, Café com Direitos e também o programa Vida Comunitária. Ontem o Dr. J foi lá, ele foi abraçado pela colônia. Foi extraordinário ontem a participação do Jota lá com a equipe, lá fazendo a sua caminhada, e as pessoas: olha, eu escuto um programa Café com Direitos, olha, você me deu um rádio, isso é gostoso do rádio, isso é muito legal. Apoio Cultural, tem que ir no Apoio Cultural? Voltamos já já.
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1: Ô Senna, é verdade que me falou, ó. Esse sinal é o sinal da besta, tá escrito em Apocalipse mesmo. Isso é para ver quem vai ser fiel a Deus, vai usar esse negócio, esse chip, mas o crente fiel a Deus, ninguém vai colocar isso, esse chip na mão, em canto nenhum. Esse é laço do diabo, é o sinal da besta. Isso aí, Senna, é para saber quem serve a Deus, quem não serve. Muito vai, não vai comprar e nem vender, para ver, viu, quem vai resistir. Nem só os crentes, não, todo mundo

0: Boa tarde, Carlinho. Boa tarde, Senna Santo. Boa tarde, Naldo. Ô, Senna Santo, faz sentido, viu? Esse negócio que você tá falando aí faz sentido. Possa ser mesmo, viu, Senna? Porque já tinha saído já essa conversa que ia botar o chip nas pessoas. E faz muito sentido isso aí, viu? Bem lembrado você. Que Jesus lhe abençoa ricamente, viu? Bem lembrado você. Faz muito sentido esse negócio aí, viu, Senna? Jesus lhe abençoa a sua sabedoria, a sua experiência, viu? Maria Clarice Moisés Reis. Vou pedir experiência a Deus sobre isso, viu, Senna? Foi bem lembrado você ter falado isso aí, viu? Muito bom mesmo. Fica com Deus, uma boa tarde.
1: Sim. Um beijo pra você, viu, pra senhora. Ó, Maria Clarice, eu vou lembrar vocês, sábado, 6:30 da manhã, o Caminhão do Peixe estará aqui na cidade de Onápolis, hein? Quarta-feira, vou trazer os preços. Paulo da Lâmpada, um beijo no seu coração, viu, meu irmão? Deus abençoe, eu vi o Paulo lá no centro, rapaz, gente boa demais. Deixa eu trazer uma matéria lá da minha cidade, São João do Paraíso, prefeito Tião Moreira. Quero estender um abraço ao meu querido Arnaldo Lopes, ex-prefeito de Mascote, gente da melhor qualidade. Arnaldo, um abraço para você, um abraço, que Deus abençoe você que fez história no Paraíso e continuará fazendo, eu não tenho dúvida. Olha, saúde, educação, revalorização fundiária. Prefeitura de Mascote realiza importantes entregas à comunidade. Tá no site do meu irmão Grampão do Paraíso na mídia. Precisamos tomar um refrigerante, viu, Grampão? A matéria é extensa, eu tirei esse tempo para finalizar o programa. Aqui da Rádio FM Vida de Onápolis, extremo sul da Bahia. Olha, em um momento marcado por importantes conquistas para a população, a Prefeitura Municipal realizou uma série de entregas que reforçam o compromisso da gestão com o desenvolvimento e a melhoria da qualidade de vida dos moradores. Entre as ações está a entrega da base descentralizada do SAMU. Que legal, hein? Um importante investimento na área da saúde que amplia a estrutura de atendimento de urgência e emergência no município. A nova base contribui para oferecer mais agilidade e segurança no atendimento à população, fortalecendo a rede municipal de saúde. Na área da educação, a prefeitura também realizou a entrega de um novo ônibus escolar, garantindo melhores condições de transporte para os estudantes, especialmente aqueles que vivem em comunidades mais distantes. O veículo representa mais conforto, segurança e qualidade no deslocamento dos alunos. Outro momento de grande importância foi a entrega dos títulos de terra, beneficiando famílias que possam contar com a documentação que assegura a regularização de suas propriedades. A iniciativa representa mais segurança jurídica e dignidade para os proprietários, além de fortalecer o desenvolvimento das comunidades rurais. O prefeito Tião Moreira destacou sobre as importantes entregas. Hoje é um dia de muita alegria e de grande conquista para o nosso município. Estamos entregando à nossa população uma base descentralizada do SAMU, um novo ônibus escolar e títulos de terra para famílias do nosso município. São investimentos que representam cuidado com as pessoas. A base do SAMU vai fortalecer o atendimento de urgência e emergência. O ônibus escolar vai garantir mais segurança e conforto para os nossos estudantes. Os títulos de terra levam dignidade, segurança e tranquilidade para tantas famílias. Nosso compromisso é continuar trabalhando para levar melhorias para todas as áreas, cuidando da saúde, investimento na educação e garantindo mais oportunidades e qualidade de vida para o nosso povo. Cada entrega representa o resultado de muito trabalho, parceria e dedicação. E podem ter certeza, vamos continuar avançando, porque o nosso maior objetivo é contribuir, é construir um município cada vez melhor para todos. Finalizou. As três ações demonstram que a gestão municipal segue trabalhando em diferentes áreas, com investimentos voltados para a saúde, educação, regularização fundiária, levando benefícios concretos para a população. Com trabalho, planejamento e compromisso, a prefeitura segue construindo novas conquistas e buscando melhorar cada vez mais a vida dos cidadãos. Várias lideranças políticas estiveram presentes. Vice-prefeita Josênia, vereadores o Valtinho, um abraço Valtinho, Jean Carlos, Lelei, Mazinho, Nobinho, Gel, Dogão e Valdivino. Um abraço ao Valdivino, um abraço a todos os vereadores de Mascote, além de secretários e vários outros, mostrando o apoio à gestão municipal. Um grande público da comunidade em geral esteve presente prestigiando o evento. Aproveitar, estender um abraço aí ao nosso Valdivino, irmão do meu querido Jessi. Um abraço ao Grampão, homem do paraíso da mídia, e o Ricardão, esse povo lindo e maravilhoso. Parabéns, Tião Moreira. É importantíssimo cuidar do povo de São João do Paraíso, de Mascote, de Pimenta, Teixeira do Progresso, desses lugares aí. E esse carro vai surgiu como uma luva para o município. Então, parabéns a toda a comunidade mascotense, da onde eu tenho orgulho de estar sempre aí. Sexta-feira estarei aí, se Deus permitir, aí no Riacho Doce. Então, um abraço ao Tião, um abraço ao Arnaldo, um abraço a toda a família aí, que vocês fazem o bem. Fazendo o bem por Mascote, meu irmão, já está me fazendo bem, já está me fazendo bem. E nós temos diversos moradores aqui de São João do Paraíso que hoje estão morando em Eunápolis. Por exemplo, eu estou aqui na Rádio FM Vida, mas eu estou sempre aí nessa cidade maravilhosa. Então, parabéns ao site Paraíso da Mídia pela excelente matéria, notícia de região aí do Paraíso, dessa região sensacional. Parabéns, Mascote. Mascote merece tudo de bom. Mascote porque é a cidade, mas Paraíso que é um distrito extraordinário. Então, parabéns aí a todos que estão envolvidos nessas entregas diferenciadas para a nossa querida região. Beleza? 13h59, Carlinhos, até amanhã, meu irmão.
2: Um abraço, meu querido Senador Arnaldo, aos nossos amigos ouvintes, aqueles que nos acompanharam das 7 às 9 horas, Café com Direitos, e de meio-dia às 14, Vida Comunitária, da segunda edição. Que Deus nos abençoe a cada um de vocês. Beijo no coração de todos.
3: Meu irmão, você já tá com o coração lá no Mascote. Que porra é essa, velho? Tô vendo a hora de você vender tudo e bora pra lá.
1: Calma. Ainda não chegou, não, viu? Calma. Trate melhor. Como é que é, Carlinhos? Como é que é?
4: Tá com medo de perder o eleito.
1: Tá com medo de. Trate bem. Não tá saindo nada. Só letra, cuide bem. Ah, eu sou show, é porque eu nasci lá, né? E eu, na realidade, nem é o Paraíso, eu gosto muito da beira do rio. Porque lá, quando eu vou, descanso muito. Lá a gente, né, a família tem uma casinha lá, eu tenho uma chave, né? Eu tô com um monte de pé de rosa, em vez de ir pra praia, eu não gosto muito de praia, eu vou pro Paraíso, porque lá eu tenho... Levo feijão, levo arroz, fico 3, 4 dias na beira do rio, só de boa, um monte de veinho, eu fico com mais meu veinho brincando, os véi me xingam, quando eu passo tomando refrigerante, os véi reta, é muito legal. Gente, muito obrigado, é 14 horas no extremo sul da Bahia.
5: Quero
1: mandar um abraço pra minha esposa. Mandar. Minha esposa que foi tão falada lá no. A Sheila. Oh! Quero mandar um abraço pra Sheila, esposa de Seração. Aí Josi gritou, Sheila? Josi gritou, Sheila? Olha, fiquem todos com Deus. Muito obrigado pelo carícia. Eu, você não tem noção do que eu estou passando nesses dias. Só Jesus sabe, mas quando eu chego nos microfones, eu esqueço todos os meus problemas. Estou com meu pai ali que está só pela misericórdia. Mas quando uso os microfones, meu irmão, temos que esquecer tudo e trazer só alegria, viu? Mas coloque aí o nome de Carmerindo. Meu pai está no hospital, não está legal e nós estamos direto. É um revezamento 4x4. Mas quem tem o controle não sou eu, não é você. Quem tem o controle é Deus. Amanhã tem mais. Fiquem todos com Deus.
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1: 2 horas e 11 minutos.

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muito bom ter vocês aqui com a gente. Graças a Deus. Não estava. Tá. Glória a Jesus. Queridos, louvado seja Deus. Glória a Jesus. Graças a Deus. Muito boa tarde, Eunápolis. Muito boa tarde a todo mundo que está nos ouvindo agora. Você é homem do campo, você que está no comércio, você que está começando a semana aí, trabalhando na construção civil, você que está em casa agora, senhor, senhora, jovem, adolescente, moço, moça, Deus abençoe a sua semana. Deus abençoe a sua segunda-feira. Deus abençoe todas as áreas da sua vida. É muito bom ter vocês aqui conosco. É muito bom congratular a Deus, exaltar o Senhor Jesus nesse dia que Deus preparou para mim e para você. Esse é o dia do Senhor. É o dia que Deus proporcionou, o dia que Deus preparou para vivermos aí as suas promessas. Graças a Deus que nos dá vitória. Queridos, hoje é segunda-feira, né? Segunda-feira é dia 13 de setembro. É isso mesmo? Hoje, segunda-feira, dia 14, olha, dia 14 de setembro, dia 14 de setembro, e são pontualmente agora 2 horas da tarde, 14 horas com mais 45 minutos, e a gente entrou ao vivo, né? Não entrei no horário das 14h30 por motivos maiores, mas a gente está aqui para a glória de Deus, junto com você. Como é que vocês estão? Como é que foi o final de semana de vocês? Hã? Vamos começar com oração? Vamos orar? Nada melhor que começar esse programa debaixo de uma oração. Nada melhor que começar esse programa debaixo de uma oração. Nada melhor que começar esse programa

Obrigado por esse programa de hoje, Jesus. Obrigado por mais uma semana. Obrigado, Senhor, por todas as coisas que o Senhor tem feito em nós, por nós, para nós e através de nós. Perdoa-nos, ó Deus, por tudo que fizemos, falamos e pensamos, e que no fruto da tua graça santifica-nos e purifica-nos com teu sangue. Deus, toma em tuas mãos as nossas vidas. Fala conosco nessa tarde, através das canções, dos louvores que vão ser tocados aqui, através da tua palavra, Pai, que vai edificar as almas nessa tarde. Deus, abençoe, Pai, todos aqueles e todas aquelas que estão nos ouvindo agora, que tirou o seu tempo, ligou o seu radinho, colocou no site, no seu celular ou no seu notebook, essa pessoa que está ligada conosco, tanto pelo site, tanto pela emissora de rádio. Eu te louvo, Jesus, e te engrandeço e te enalteço. Fica conosco nessa tarde em nome de Jesus. Amém, gente? Vamos de louvor. Vamos começar adorando a Jesus. Glória a Deus. Lembra. Não, foi um louvor. Alguém não quer, mas quem quer é Deus. Esse louvor vai falar com você agora. E ó, já prepara aí caneta e papel, que daqui a pouco eu vou recitar o número, né, do programa, para você pedir sua canção, pedir sua oração, deixar o seu pedido de oração e pedir a sua palavra, tá bom, gente? 739-8175-280. Um abraço para todos vocês, motoristas de aplicativo, taxistas, você que tá em casa, você que tá no trabalho, você que tá no campo, você que tá na construção civil, você que tá no comércio, você que tá na rua, dependendo de onde você tá. Boa tarde e um Deus te abençoe. Vamos lá.

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1: Retornamos para a glória de Deus, retornamos para a glória do Eterno. Muito bom ter vocês aqui com a gente. Muito boa tarde para você que chegou agora, que acabou de sintonizar aí o seu rádio, tanto do seu carro, tanto da sua casa. E agora vamos dar uma alusão para todo mundo que está ligado conosco, né? Todas as ouvintes fiéis, que a gente guarda aqui na cabeça o nome, né? É, irmã Noelma, a Noelma está sempre ligada conosco, Noelma do bairro Centauro. Jeremias do bairro Pequi, um abraço, alusão especial do seu apóstolo que está sempre ligado conosco. Maria Clarice do bairro Moisés Reis, um abraço para a senhora, que Deus te abençoe, te guarde livre. Irmã Zezé do bairro Minas Gerais, irmã Darleide e irmão Gilberto, essa família abençoada lá do bairro Minas Gerais também. É, irmã da Ajuda do Itapuã, Dona Antônia, é, lá do bairro, do centro da cidade. Deus te abençoe em nome de Jesus. É, Deus abençoe também a irmã Zizi. Irmã Zizi, eu tô sentindo falta dela nos nossos cultos, né? Ô Vânia, eu tô sentindo falta de vocês nos cultos, Vânia. Que Deus te abençoe, Vânia, João, Zizi, Bia, toda essa família abençoada. Léo e Rafa tá sempre ligado conosco, ligadinho na nossa programação, né? Deus abençoe o Sidney também. Léo do táxi. Léo, Deus abençoe, Léo. Léo Marcos, Deus abençoe em nome de Jesus, sua vida, sua casa, sua família, Catiane, seus filhos. Deus seja louvado pela vida de todos vocês. Queridos, é muito bom ter vocês aqui. Deus seja louvado pela vida de todos vocês. É uma honra e satisfação ter vocês aqui. Olha, Deus abençoe também Dão está sempre ligado também conosco. Deus abençoe. E todas as pessoas que estão ligadas conosco, né? A irmã Maria Helena. É, Deus abençoe a irmã Maria Helena. A irmã Glória está sempre conosco. Esse povo abençoado. A Sara. Deus abençoe também a Sara. É, muita gente conosco aqui. E aí eu já, ó, pega caneta e papel, pega seu celular, salva o WhatsApp do programa, que é o 73981275280. 73 é o DDD, 981275280. É, o Diego pediu uma ajuda aqui pra gente, né? O Diego pediu uma ajuda. Diego, manda pra gente aí, eu vou te ajudar aqui, mas manda pra gente, é porque hoje acontece muitas coisas, o número do gás, tá bom? O Pix do gás, do rapaz já do gás, né? É, da empresa do gás, né? Em nome de Jesus, porque hoje a gente quer ajudar todo mundo, mas por causa de uns, aí os outros ficam no crivo. Então, Diego pediu uma ajuda, dizendo que o gás acabou dele aí, pedindo pelo amor de Deus, né? Mas, se ele puder mandar pra gente aí, né? Eu vou ajudar ele. Mas eu vou ajudar mandando direto pro gás, pro a empresa do gás, tá bom? A loja do gás, tá? E aí a gente vai te ajudar, meu filho, em nome de Jesus. Se não for assim, aí infelizmente não tem como a gente ajudar. Amém, gente? É muita coisa que a gente passa, mais de 12 anos aí, mais de 11 anos. E a gente ajuda muita gente, a gente tem projeto na África que a gente ajuda, né? A gente tem projetos sociais também e é bênção de Deus. Vamos lá, gente, já estamos indo pro apoio cultural. Mas antes do apoio cultural, a gente vai colocar um louvor. A Tua Palavra Escondida, de Cassiane. Esse louvor é muito lindo. E já tem apoio cultural. A gente retorna depois. Após o apoio cultural, a gente retorna lendo as mensagens e respondendo, atendendo as mensagens. Na verdade, a gente pedindo louvor, palavra. E vai ser bênção em nome de Jesus. Vamos de louvor? Glória de Deus.

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5: Olha, gente, retornamos com a nossa programação Palavra que Edifica, comigo mesmo, apóstolo Gênison Santana, mais conhecido como profeta da praça, o pregador lá da praça do bairro Minas Gerais. Quem já foi nos nossos cultos viu que Deus fez e faz e continua fazendo. Até porque eu estou aproveitando para falar do culto da praça, que amanhã tem culto, né? Toda terça-feira a gente se reúne na praça do bairro Minas Gerais. Marca aí na sua agenda. Toda terça-feira, a partir das 19h30, a gente está reunidos e unidos lá na praça do bairro Minas Gerais. Onde? Próxima Escola José Victor. Se você colocar no seu 99 aí no aplicativo do Uber 99, botar assim, ó, Rua Joaima, número 11, Minas Gerais, você chega na praça. Colocar no aplicativo aí, Escola José Victor, chega na praça também. Tudo próximo ali, tá bom? E nas quintas e nos domingos, a gente se reúne na CAVE, na nossa igreja, no nosso ministério, na nossa comunidade. Lá eu costumo dizer que é o Hospital dos Milagres. É? Onde pessoas chegam ali arrasadas, destruídas, com a vida deplorável, crítica, caótica, catastrófica, e Papai do Céu faz transformação, mudança e libertação. Então a gente se reúne ali na CAVE toda quinta e domingo. Quinta-feira, 7h30, é a quinta profética, e você não pode ficar de fora. E no domingo, às 18h30. Apóstolo, o endereço é onde? Avenida Governador Valadares, 253, bairro Minas Gerais, ao lado do antigo Mercado Cearense, que hoje é o Marque Sul, né? Então, contamos com sua presença lá. Gente, já mandou sua mensagem pedindo seu louvor? Olha aqui, ó. O número é 739-8127-5280. Pronto, vamos lá. Jailson, falou o quê, Bia? Amém, irmão Jailson, um abraço para o senhor, Deus abençoe, amém. Vamos ouvir, né, o nosso amigo apóstolo Ronilton, parceiro aqui também trabalha aqui, né, tem o seu programa aqui também, uma bênção de Deus, o apóstolo Ronilton, da igreja Comunidade Betel. Bênção de Deus. Então vamos de louvor, ouvir o louvor do irmão Jailson, né?

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1: Retornamos para a glória de Deus. Vamos atender mais uma mensagem aí. Nossa técnica ali, nossa sonoplasta. Bora lá, Bia, tem mais algum aí? Sim.
2: De novo, Apocalipse, viu? Deus abençoe. Obrigado pelas orações aí, viu? Deus abençoe você e sua família. Ricamente. Uma boa tarde para todos.
1: Boa tarde, Wanda. Deus abençoe. Lívia, na verdade.
3: A Wanda é agora. Paz do Senhor, Bispo. Peço oração para minha mãe, Nai, que tá com dor na perna.
1: Wanda, vamos estar orando pela dona Nai, tá bom? Em nome de Jesus. Paz, Darleide.
3: Meu fim de semana foi bênção, fazendo a obra e fazendo o vídeo que Deus agrada.
1: Amém.
3: E vocês, creio que foi bênção também. Quero ouvir um louvor com Cassiane, com muito louvor.
1: Pronto.
3: Feliz para toda da igreja, sinagoga das nações, e as que estão na escuta. Peço oração pro meu filho Erle.
1: Amém, amém, amém, amém, amém. Deus abençoe a senhora, Deus abençoe todos vocês de uma forma poderosa, para a glória de Deus.
4: A paz do Senhor, pastor Gênio Santana. Maria Clarice Moisés Reis. Estou ligadinho no seu programa, viu? Passa meu louvor aí, J. Neto ou Marco Nascimento, qualquer um dos dois. Ofereço para o senhor e sua família. E ofereço para a irmã Cid Canaã, para a irmã Glória da Renovação, para a irmã Ana da Colômbia, irmão Edmo, e irmã Celi, irmã Eliette, irmã Márcia, todas as
1: pessoas. Só mulher de oração, só mulher de Deus aí. E homem de Deus.
4: Fica com Deus, Jesus abençoa ricamente seu ministério.
1: Irmã Clarice está com um batalhão de pessoas de Deus aí, hein? Deus abençoe, irmã Clarice. Vamos estar botando seu louvor daqui a pouquinho, viu? Vamos ouvir com muito louvor, oferecendo para Darleide, toda a sua casa, sua família, em nome de Jesus.

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1: Oh, glória, graças a Deus que nos dá vitória. Que depois de um louvor desse, com muito louvor, né? Glória a Jesus. Vamos lá. O louvor de Maria Clarice, ela pediu um louvor J. Neto ou Matos Nascimento. Então vamos soltar um J. Neto aí. Só tu me entendes. Uhum. Vamos ouvir. Profetizei e o milagre aconteceu. Deus é fiel. Vamos pra glória. Vamos adorar Jesus, que Deus é bom. Oferecendo Maria Clarice e todos os ouvintes aí dessa programação.

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1: Eita, glória a Deus, glória a Jesus, louvado seja Deus, Ele é bom a todo tempo. Irmão Bruno, solta o irmão Bruno aí, Bia. Atendendo, gente, pede seu louvor. Número 73982275280, tá bom? Pede seu louvor, pede sua palavra, seu pedido de oração.
2: Boa tarde, meu irmão.
1: Aqui boa tarde.
2: Aqui. Adventista, gostaria de dar uma música aí, Rafaela Pinho de Joelho, oferecer para todo o clube desbravador. E essa semana, agora é a semana do lance.
1: Amém. Irmão Bruno, um abraço. Pelo que eu entendi aqui, você está pedindo louvor, Rafaela Pires, de joelhos, oferecendo a todos os desbravadores aí da Igreja Adventista. Deus abençoe, em nome de Jesus. Vamos soltar esse louvor agora. Né? Ah, alô para a Missão Bahia do Extremo Sul, da Adventista do Extremo Sul da Bahia. Deus abençoe.

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Deus. Glória a Jesus, glória a Deus. Queridos, é muito bom ter vocês aqui, né? Nós agora já vamos para a nossa palavra que edifica. É uma palavra do coração de Deus para a vida de todos vocês, né? Deus é muito bom e a sua bondade dura para sempre. Deus é fiel, extraordinário. Eu vou pedir para você preparar sua fé agora, preparar seu coração, que eu tenho uma palavra de fé, uma palavra de milagre, para abençoar a tua vida, a tua casa e a tua família, né? A gente precisa entender que vai ter coisas nas nossas vidas, para nós vivermos, vai ter que existir algumas renúncias. Algumas renúncias. Vai ter milagres que Deus vai fazer em nossas vidas, que Ele vai pedir algumas coisas. Eu lembrei muito bem aqui agora de Jesus quando fez um milagre na vida de um homem que estava paralítico há 38 anos. Capítulo de número 5 de João conta a história deste homem que está numa cama ou numa maca, na beira de um tanque, conhecido esse tanque, conhecido como tanque de Betesda, e a Bíblia diz que a um determinado momento descia um anjo nesse tanque, movimentava as águas, e quem era posto ou colocado ou imergido naquelas águas, após um anjo tocar, movimentar, era curado de qualquer enfermidade. Logo eu entendo que esse homem está ali por um propósito. Logo eu entendo que esse homem está ali propositalmente, porque ele entende que a hora dele iria chegar. Perceba comigo que há um tanque conhecido como tanque dos milagres, tanque da misericórdia. Esse tanque que estava com água tinha a história que o anjo descia, movimentava as águas, e quem era posto naquelas águas era curado de qualquer enfermidade. E esse homem estava ali na beira daquele tanque. E eu fiquei me perguntando: Deus, como é que esse homem está naquele lugar, esperando há 38 anos e nada acontece na vida dele? Esse homem não tinha qualquer enfermidade. A doença desse homem é afirmada no texto, é ditada no capítulo 5. Qual a doença dele? Paralisia. Logo eu entendo que quem está com paralisia, ele está paralisado. E eu penso comigo que toda pessoa paralisada, ela não caminha, ela não tem atitude, ela não rompe, ela não chega a lugar nenhum. E a paralisia hoje é conhecida como espírito. Para nós que somos continuistas, que acreditamos nos dons espirituais, que acreditamos no mundo espiritual de alguma forma, a gente entende que hoje existe um espírito conhecido como espírito da paralisia. Tem pessoas que não estão vivendo milagres porque está paralisado. Esse homem está paralisado, queridos. E é bem verdade que o texto diz que ele está em cima de uma cama, paralisado, todos os dias assistindo ou vendo a cena de pessoas receberem milagres e ele continuar na mesma situação. De pessoas viver milagres e ele continuar no mesmo cenário. De pessoas vivendo milagres e ele continuar na mesma circunstância. Olhe para cá e entenda isso comigo. É 38 anos. Talvez eu estou pregando para pessoas aqui, talvez tenha um ano, 10 anos, meses,
20 anos, 15 anos, 12 anos, 8 anos, 7, 6, 5 anos, 3 anos, sabe? Parado, vivendo o mesmo cenário, vivendo a mesma vida. Tem gente que não está vivendo, está vegetando, sabe? Aquela pessoa que nada rompe para ela, nada vai para frente, nada acontece. É com você que Deus está falando. É com você que Deus está falando. Apóstolo, o que aconteceu com este homem? O texto vai dizer que ele está ali, paralítico. Ninguém ajuda aquele homem. Até porque quem está ali também precisa. Então, se eu preciso, ou se alguém precisa, eu estou precisando ali. Tem alguém também enfermo, ou eu estou enfermo também. O anjo desce, movimenta as águas. A pessoa não vai pensar em mim. Nem todo mundo tem esse coração de pensar primeiro na pessoa, em outra pessoa, depois nele. Então é nesse período aqui que, quando as águas é movimentada, ninguém pensa em pegar o paralítico e jogar ele lá. Ninguém pensa em pegar o paralítico e lançar ele nas águas. Ele não tem movimento dos braços, das pernas. Ele não tem força. O cara é paralítico. Só que o texto vai dizer que, então, pessoas pulavam, movimentavam as águas, pessoas caíam logo lá na água. Não tinha esse negócio, ah, não vou botar o paralítico, não. As pessoas pensavam neles, também estavam precisando. É nesse período aqui que quem se aproxima dele agora é Jesus. Quem se aproxima do homem que está paralítico agora é Jesus Cristo. Porque só Jesus pode nos ajudar quando homem nenhum na terra não nos ajuda. Só Jesus pode fazer na nossa vida quando ninguém da terra faz. Só Jesus pode mudar cenário quando todo mundo menospreza. Até porque parece que eu vejo um homem ali e ninguém pensava nele. Pessoas pensavam em si mesmo. Só Jesus pensa na gente primeiro antes de pensar nele. É nesse período que Jesus aproxima dele. E a Bíblia vai dizer que Jesus agora pergunta: ei, paralítico, queres que eu te faça? Ele diz: Senhor, eu estou há 38 anos aqui. Eu estou há 38 anos nessa mesma situação. Eu estou há 38 anos nesse mesmo cenário. É. E quando as águas é movimentada, não aparece homem algum que me lance nas águas, ou que me ajude a se lançar nas águas. Você percebe aqui, gente, que o tempo que esse homem está ali não é um pouco tempo? Até porque 38 anos não é 38 dias. Os historiadores dizem que a idade desse homem é 38 anos. Os historiadores dizem que, quando os pais percebem que a criança tinha um problema físico, abandona essa criança ali. Olha pra você ver. Ali ela era cuidada, pessoas iam ali, dava alimento. Pode ser uma coisa sem lógica, né? Os historiadores falam tudo. Mas parece que eu vejo aquele homem 38 anos ali. E por que o milagre desse homem não aconteceu antes? Eu aprendo uma coisa comigo, que Deus, ele não tarda. E nem tampouco falha. Ele chega no tempo certo. Eu estou pregando para gente que tem esperado milagre aí há um ano, já está querendo morrer. Está esperando algo acontecer há 2 anos, há 10 anos, assim. E Deus está dizendo assim, ó, acalma o teu coração.
Esse homem esperou 38 anos para receber um milagre. Eu não estou dizendo para você, eu não estou esmorecendo a sua fé, dizendo para você que seu milagre só vai acontecer daqui a 38 anos. Não. Eu estou dizendo para você que milagre acontece, mas é no tempo de Jesus. Só que esse homem está sendo tratado por Deus ali. É. Esse homem está sendo tratado por Deus nessa situação. O próprio Deus está trabalhando nele. E por que ele está ali há 38 anos, apóstolo Gênesis? Na verdade, ele não está esperando o milagre de anjos. Ele estava esperando do homem. É a sua resposta que nos mostra isso. Ele diz: eu estou aqui há 38 anos e não tem homem algum que me lance nas águas quando as águas são movimentadas. Meu irmão, quer viver milagre? Quem quer viver milagre, uma hora vai ter que se desprender de pessoas. Quem quer viver milagre, às vezes, vai ter que se entender que milagre só Deus faz, mas você tem que entender a lógica da coisa, hein? Jesus chegou para perguntar a você: o que você quer que ele faça?

eu estou preparando um tempo novo para você viver. Eu estou preparando uma história nova para você viver. Deus está no controle de todas as coisas. O milagre vai acontecer. Deus será glorificado. Estou pregando para pessoas aqui que parece que a libertação nunca vai chegar na vida dos teus. Parece que a porta nunca vai abrir. Parece que o milagre não vai acontecer. Parece que as coisas não vão ser mudadas, transformadas. Só que Deus me trouxe aqui para dizer: eu estou preparando um tempo novo, uma história nova para ti. Eu estou fazendo o que é para ser feito. Eu estou declarando e decretando milagres e bênção para ti. 38 anos naquele mesmo lugar. E o que me chama a atenção deste homem é a perseverança que ele tem. A persistência que ele tem me chama a atenção. Me assusta. É? A perseverança dele me assusta.

Olhe para cá. Escute bem. 38 anos no mesmo cenário, na mesma situação, mas esse homem não desacredita do milagre. Ele persevera. Esse homem está sofrendo há 38 anos, mas está dizendo: uma hora Deus vai fazer alguma coisa. Uma hora Deus vai mudar esse cenário. Tem pessoas que desistem tão fácil. Tem pessoas que abrem mão das coisas tão fácil, tão rápido. Joga tudo pro ar. E esse homem está nos ensinando que é perseverança. Quando Jesus faz um milagre na vida dele, Jesus diz assim: ó, pega a tua cama e anda. Pega a tua cama e anda. E sabe o que, é que eu aprendo com isso? Eu aprendo algo muito interessante. Muito interessante, eu aprendo algo muito interessante. Quando Jesus pode pegar a cama, Jesus estava dizendo assim: ó, a sua situação vai ser invertida. Eu vou inverter a situação da sua vida. A cama te carregava, mas agora é você que vai carregar a cama. Deus está trocando a luta por vitória, a tristeza por alegria. Deus está invertendo a situação que você está passando. Você acredita nisso? Ele está invertendo essa situação hoje. Tem três mulheres me ouvindo agora. E dentre essas três mulheres, Deus está mandando dizer: ó, não desista. Não abra mão daquilo que eu falei. Porque se aquele homem está ali naquele tempo todo, é porque ele acreditava, ele estava debaixo de uma promessa, ele estava debaixo de uma palavra. E a promessa era: vou movimentar as águas, um milagre vai acontecer. Só que vai, ó, vai ter gente que o anjo vai descer e vai fazer. Mas vai ter gente que o próprio Deus vai descer e vai fazer. E Jesus, Deus vem em carne, Jesus vem em carne. Vai ter milagres. Vai ter milagres. Olha para cá. Vai existir milagres que o anjo vai descer e vai fazer. Mas vai ter milagre que é o próprio Jesus que vai até você, o próprio Deus que vai até você. Você acredita nisso? E Deus falou: tem três mulheres aí que Deus está mandando assim: ó, eu vou descer para fazer na tua casa, na tua vida, na tua saúde, na vida dos teus. Eu via três mulheres desesperadas. E Deus está mandando dizer para essas três mulheres: eu estou no controle da situação. Eu estou agindo. Eu estou operando. Só que vai ter momento, você vai ter que inverter a coisa. Primeiro ponto.

Ah, não tem homem algum. Cuidado, essa questão de dependência muito de pessoas. Não é que Deus quer que você seja orgulhoso, não dependa de ninguém. Mas tem momento que Deus quer que você dependa dele. Tem momento, como é que aquele homem vai... Meu irmão, como é que o milagre vem das águas? E ele tinha que tocar nas águas. Só que eu fico olhando pessoas, tem pessoas que só pensam neles. Por que ninguém pega aquele homem e coloca nas águas quando as águas eram movimentadas? Porque nós vivemos em um contexto de vida, em uma geração, que as pessoas só pensam em si mesmo. E a Bíblia nos ensina que Jó, antes dele viver o milagre, ele teve que orar pelos seus amigos. Quem precisava de oração era ele. Mas o texto diz, e Deus virou o cativeiro de Jó quando ele orava pelos seus irmãos. E Deus virou o cativeiro de Jó quando ele orava pelos seus amigos. Perceba comigo. Deus virou o cativeiro de Jó quando ele orava pelos seus amigos. Biblicamente, você sempre vai ver alguém fazendo algo por pessoas e Deus fazendo por ele. Só que as pessoas estavam ali só pensando em si mesmos. É, e tem hora que a gente só pensa em si mesmo. A água é movimentada e o texto... E ele responde, não tem homem algum que me lance nas águas quando as águas é movimentada. Sabe por quê? Porque as pessoas só pensam em si mesmo. E eu aprendi uma coisa, quanto mais eu penso nas pessoas, Deus pensa por mim. É por isso que eu oro mesmo em lá, é por isso que eu faço para Deus, para as pessoas, é por isso que eu abençoo pessoas, porque quanto mais eu faço, mesmo eu precisando. E já teve um momento de eu precisar e eu fazer para as pessoas. Eu precisar de oração e eu orar por pessoas. Eu precisar ser ministrado e eu ministrar sobre pessoas. Eu precisar de bênção financeira e eu abençoar pessoas. Eu precisando já precisei na minha vida, nessa vida toda, nesse tempo todo. Já precisei de bens materiais e abençoei pessoas. Porque as pessoas não sabem quanto mais ele faz por alguém, Deus faz por ele. Só que Jesus viu a ingratidão no povo, viu orgulho no povo, e falou: vou descer lá, eu mesmo vou fazer um milagre na vida desse homem. Se eu cheguei, o que queres que eu te faça? Quero ficação? Ah, tem 38 anos, tem uma alguma. Então, quer ficação? Quero. Então levanta, toma teu leite e anda. E o milagre aconteceu. Diga glória a Jesus. O que eu aprendo com ele? 38 anos, persistência e perseverança. O que eu aprendo com ele? Crer. Amém? Então aprenda isso em nome de Jesus. Vamos orar? Lembrando que amanhã é terça-feira. Como todas as terças-feiras, eu estou na praça do bairro Minas Gerais. Eu mesmo, apóstolo Gênesis Santana, o profeta da praça, vou estar lá revelando, profetizando, tudo por intermédio. Ontem uma moça comentou no meu vídeo, orando por uma pessoa enferma. Eu estava orando por Maravilha, dono de Maravilha. E aí ela botou assim, eu vou aí para você me curar. E botou assim depois no comentário, que eu saiba, é Jesus que cura. Jesus que cura. Eu falei, a Bíblia. Aí eu botei embaixo assim, é verdade, minha irmã, Deus te abençoe. E depois eu botei assim, Marcos diz que em meu nome curarão enfermos. Então eu curo no nome de Jesus. Amém? E mandei ali no culto lá para ela ser curada para a glória de Deus. Então eu quero encontrar contigo amanhã na praça, até porque os cultos na praça não parou. Eu estou na praça amanhã a partir das 19h30, tá bom? Na praça do bairro Minas Gerais, profetizando, adorando, louvando, entregando as revelações, as profecias, liberando a palavra de vitória para sua vida, de milagre, de transformação. Vem para cá, eu, Nápoles, em peso, está indo para lá. Só falta você. Se você não for, só você não vai, porque todo mundo está indo. Todos os endereços, todos os caminhos te levam para a praça do bairro Minas Gerais, próxima à escola José Victor. Vamos orar. Pai, eu quero te glorificar e te exaltar por todas as coisas. Te engrandeço, te enalteço, te agradeço, te glorifico e te exalto. Entregue tuas mãos, Pai, a vida dessas pessoas que ouviram a tua palavra.
aquele homem foi curado. O Senhor inverteu a situação. Era a cama que carregava ele, mas quando Jesus disse, pega a tua cama, era Jesus dizendo, eu inverti a tua situação. Eu inverti o cenário que você estava vivenciando. Você está... Lebarou-se, candarava a séria. Agora, é você que vai carregar o que te carregava. É você que vai abençoar quem te abençoava. É você que vai ajudar quem te ajudava. É isso que Deus vai fazer na sua vida. Pai, cuida do teu povo, ser com o teu povo, guardando, livrando, abençoando. Declara suas mãos poderosas e fortes, Senhor. Senhor, nos dá uma semana abençoada, uma semana repleta de notícias boas, semana produtiva nos nossos negócios. Uma semana de vitória, de milagre, de cura, de bênçãos sem medidas. Senhor, eu declaro que todo mal, tudo que o mal arquitetou, projetou para entristecer essa pessoa, atribular, perturbar, destruir, escandalizar, envergonhar, matar, parar, desviar, cair por terra nesta hora. Eu declaro as tuas mãos poderosas sobre a casa desta mulher, deste homem, sobre a vida deles, sobre a família, sobre todas as áreas da vida dessa pessoa. Como apóstolo do Senhor, eu quero ministrar bênçãos sem medidas. Eu quero ministrar vitória. Eu quero ministrar milagre. Cuida desta mulher, cuida deste homem, desta jovem, deste jovem, deste moço, desta moça, deste senhor e desta senhora, desta criança. Cuida, Pai. Vai abençoando, ministrando, Pai, os teus cuidados, ministrando, Pai, as tuas mãos fortes e poderosas. Cubra com teu sangue, declara, cura agora esta pessoa que o Senhor está me mostrando, que o Senhor está curando agora. Liberta agora esta pessoa que o Senhor está mostrando, está libertando agora. Abre essa porta, Senhor. Faz o milagre acontecer. Declara e decreta. Bênção, milagre e vitória no nome de Jesus. Como apóstolo do Senhor, eu declaro e decreto as suas mãos poderosas sobre este lar, sobre este comércio, sobre este trabalho, sobre todas as áreas da vida dos ouvintes que está conosco e que ficaram conosco até agora. Pai, nos dê uma semana abençoada e até amanhã, se Deus quiser. Queridos, até amanhã às 14h30, eu estou ao vivo com vocês das 14h30 até as 16h e na praça amanhã também, em nome de Jesus. Um abraço, Deus abençoe. Fica agora com o bispo.

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3: Estamos lá com o programa Caminhando na Fé. A paz do Senhor Jesus esteja com todos nós. Senhor Jesus, Pai querido e amado, nesse momento eu peço nessa oração, pelo divino Espírito Santo de Deus, pelo poder dos teus anjos, pelo poder da tua graça, Pai. Poderoso é Jesus, Deus é vivo, não é morto. Pai querido e amado, responde a minha oração, Deus é Espírito e verdade. Ele conhecereis a verdade e a verdade o libertará. Ele é o caminho, a verdade e a vida, ninguém vai ao Pai senão por mim. Ele disse, as trevas não se dá com luz, é verdade. Eu sou a luz do mundo. Nesse momento eu agradeço o Senhor. Está aqui louvando, glorificando e adorando em Espírito e Verdade. Em nome de Jesus Cristo, eu te agradeço. Ministério Bispo Ildebrando Batista de Oliveira, Igreja da Graça do Amor de Deus. Programa Caminhando na Fé. Endereço Avenida Ivan Almeida Moura, 261, bairro Diná Borges. Horário do culto, 9 horas da manhã. Você que ligou o rádio agora, né? Não desligue não. Você vai ouvir a palavra da graça do amor de Deus. Como ele disse, pela graça somos salvos. Mediante a fé, isso não vem de voz, é dom de Deus. Mandou um alô aí para Elisângela, né? Gilson, Dona Anitta, né? Seu louro, aí em Tabuna. Mandamos aquele abraço para vocês aí. Dona Selma, lá em Feira de Santana, Farrar, nos Estados Unidos. Creuza, teve aí ontem lá na concentração, velho? Na campanha do cajado de Moisés. Maniara, Ernestino, Helenita, lá de. Da Espanha, Maria Aparecida, Helena, Tiaguinho, né, Gabriel, Diego aí em Portugal. Leda teve ali, ontem ela veio, ela e Lara, né, assistiram o programa. Bruno, aquele abraço para Bruno aí, Bruno também foi, fica ali no sinal vermelho. Pardalzinho, Edivaldo, Jacaré, conhecido Jacaré, da ajuda lá de Porto Seguro, Leia, Marília, Késia, primeira, Késia, segunda. Eliane não apareceu, Valmir também, lá de Canavieira. Franciele Conceição aí, Diná Borges. Jeane, cantora, também não apareceu. Neuza também. Neuza tomou Doril e sumiu. Zélia também, né? Edilson lá do Coco. Mauro, ambulante, Dona Lió. Robson, Anitta. Renato apareceu também. Gracinha, Campo Verde. Marinha estava lá. Colado, né? Nordélio também. Nordélio deve estar sintonizado aí, né, Nordélio? Odilon apareceu também. Trabalho, né? O Anderson. Igor do aplicativo, né? A Luiz Sheikinat. Vardinho lá do Baianão. Gessene tá viajando, né? Maria Mabe, Sérgio, esteve ali presente na Igreja da Graça do Amor de Deus, né? Sofia. Também, Sofia, aquele abraço de Maria, deve estar ligado, né? Se não estiver na escola hoje, né? É, está na escola, né? Gabriel, da Vascar Veículo, né? Dona Nelba deve estar em casa, Sérgio também. Então liga, Bento, Dona Raquel, Cida, Prieta, Fred, Roberto, aí do Cacau, Joel, né? Está ligado. E abençoado, e seu Joilson, Dona Sônia, lá no estado do Rio, aqui em Campos. Aquele abraço para vocês aí. Vamos à palavra de Deus, né? Diz assim, ó. Por que devo perdoar? Por que devo perdoar? Muita gente acha que perdoar não é nada, não. Acho que é uma brincadeira. É fácil. Isso você não aprende na escola, com político, nem com pai e mãe, marido ou sua mulher, nem com os vizinhos. Só que Deus nos ensina a dar a outra face, amar também os nossos inimigos. Coisa difícil. O evangélico é fácil demais, difícil é de praticar. Porque vai contra o nosso desejo, pensamento, né? O eu. É. Deus não veio fazer. Jesus não veio fazer a vontade de ninguém. Só a vontade do Pai e aquilo que ele ensinou a ele, como está escrito, né? Ele prescreveu na mente dele e mandou ele anunciar aos povos. Por isso, muita gente ficou revoltado contra ele. Porque a maioria das pessoas, o ser humano, ele pensa que deve viver aqui eternamente. Ele não quer abrir mão do ego dele, das paixões, né? Dos interesses. Não. Não pode perder, só quer ganhar, quer passar a perna nos outros, ser desonesto no pensamento. Tá entendendo? Muitas vezes eu sou honesto, mas no pensamento não é. Tá entendendo? Então não adianta. Porque devo perdoar. Isso você não aprende na escola. Aprende na escola? Perdoar? Nem com político, aprende com político? Nem com pai, nem mãe? Marido ou mulher, ou sua mulher? Não. Nem com vizinho também. Só que Deus nos ensina a dar outra face. Que face é essa? Essa face ele está falando espiritualmente, não é a face carnal não, porque ninguém dá. Amar também os nossos inimigos. E orar por quem nos persegue. Aí você terá um galardão no céu. Você pode orar que Deus vai te ouvir. Até no pensamento. Ele vai levantar gente, está na cadeira de roda, outros que tá, é surdo. Aquele que não fala, está entendendo? Aí essa pessoa que está passando por um problema difícil, você pode orar que Deus vai ouvir. Sérgio deve estar ali. Sérgio Augusto deve estar ligado no programa, né? Eu falei com a mãe dele hoje. Ela me pediu oração. Felipe, Felipe está empregado. Eu falei para ela. Se não está empregado, amanhã ela liga aqui para dizendo que, tá, que não foi empregado, não. Pode me desmentir aqui. Estou falando que ele está empregado. Porque eu confio em Deus, eu não confio em mim. Se você confia em Deus, você sabe que vocês estiveram no culto ontem. Aí vocês vão ver, saber se é verdade. E se não for, se eu preguei alguma mentira ontem lá, Deus falou que mentira do ministério. Tá entendendo? Que já chega de tanta hipocrisia, tanta mentirada, tanta, é verdade, quer dizer, vantagem, né? Você procurando vantagem, quando não tem nada. O evangelho é isso aí que você está vendo. Você tem de amar seus inimigos, orar por aqueles que te perseguem, que joga praga em você, que deseja mal. Você é um filho de Deus abençoado, você tem certeza que Deus é contigo. Então praga não pega em você. Palavra de maldição não pega não. Você é lavado pelo sangue de Jesus. Bota isso na sua mente. Eu sou lavado pelo sangue de Jesus Cristo. Então não é palavra de maldição. Ah, bispo, o senhor pode jogar praga em mim. Não pega não, bispo. Eu sou lavado pelo sangue. Tá vendo? Nem o amor. Ó, veja bem, ó. Orar por quem nos persegue. Não é o amor de sentimento, mas um amor de decisão. Um compromisso com Cristo. Um ato de fé e de obediência. Acabou. A sua fé está ligada nele e obedece a ele. Digo-vos, porém, a vós outros que me ouve, você que está me ouvindo na rádio agora, amai vossos inimigos e fazer o bem que vos odeia. A Bíblia diz assim. Se é que você crê na palavra de Deus, que está escrito na Bíblia. Bendizei os que vos maldizem. Orai pelos que vos calunia. E o que bate numa face, oferece também a outra. Faça essa, você ajudou a pessoa, ajudou e levou você para a justiça. E você vai lá e ajuda ele novamente. Se você quiser, paga teu advogado para ele advogar contra você. Tá entendendo? Isso é confiança em Deus. Tá entendendo? Não tenha medo não. Viu? Ao que tirar a tua capa, deixa levar também a túnica. Que história é essa, rapaz? O cara já dei. E agora o cara vai me prejudicar? Hein? Já dei a roupa, dei o sapato. E agora esse camarada vai querer que... Mas é assim, o evangelho é esse. Deixa levar também a túnica. Dá tudo que te pede. E se alguém levar o que é teu, não entra em demanda não. Como quereis que os homens vos façam, assim fazer vós também a eles. Faça pelo outro aquilo que gostaria que fizesse por você. Você gosta de ser tratado bem? Eu lhe pergunto, gosta? Gosta ou não gosta? Agora, você gosta de pisar nos outros? É ruim. Verdade. Se você quer agradar a Deus, você vai andar. Você sabe que... Eu vou lhe falar uma coisa para você. Você quer agradar a Deus, você anda de cabeça para baixo. Viu? Veste a roupa avesso. Sua roupa avesso não, é porque eu não ando pelo que o mundo fala, mas eu ando pelo aquilo que Deus quer. Deus quer assim. Quer receber o perdão de Deus? Quer ter a misericórdia e a compaixão dele? Se renove todas as manhãs, orando. Fala com Deus. Primeira coisa, você anda e botar o pé no chão. Se você ora, fala com Deus. Não fica atrás de pastor, de apóstolo, de bispo. Não. Não é missionário, não. Ora a Deus. Ele disse, o que é que fala a palavra Filipenses 4:6? Leva tudo diante de Deus, a oração, sua oração de graça, Deus virá a tua oração. A sua vida pertence a Deus, a minha vida pertence a Deus. Então eu tenho compromisso com Deus, não tenho como ninguém, não. Não é verdade? Está escrito. Eu sigo a Bíblia. Leva tudo diante de Deus, a oração, sua oração de graça, que Ele ouvirá a tua oração. Deus quer, ó, veja bem, renova todas as manhãs sua vida. Quer ter sua dívida paga? Obedece a palavra de Deus, pois Ele já te deu tudo isso. Tudo que você pensa, Ele já te deu. Está entendendo? O que você pensar, Deus já lhe deu. Muita gente é enganada, coitado. Muita gente é enganada. Não há nada entre o céu e a terra que possa te afastar do amor de Deus, do amor dele. Tem alguma coisa que pode? Eu lhe pergunto. Tudo nessa vida passa. A única coisa que não passa é a palavra de Deus. Ela se cumpre na minha vida e na sua. E não há nada entre o céu e a terra que possa te afastar do amor dele. Nada além de você mesmo. É você que afasta de Deus. Tem que falar, bispo, eu estou desviado. Eu parei de congregar. Eu estou dando um tempo. Mas, rapaz, que coisa, né? Que absurdo, né? Olha, na tribulação, glória a Deus. Na saúde, glória, na fome, glória a Deus. Na tristeza, glória a Deus. Na abundância, glória a Deus. Na fome, glória a Deus. E aí? O que é que pode afastar você de Deus? Eu lhe pergunto. Hein? Nada. O amor de Deus excede todo entendimento. Não é verdade? Posso te afastar do amor dele. Nada além de você mesmo. É você que afasta. Um fala, eu estou cansado. Eu não posso mais ir à igreja. Eu tenho que trabalhar, bispo, para pagar os débitos. Aí trabalho feito um doido. E só vive na pior. É? Só vive na pior. Você vai ver. Eu falo, a cerca de arame. O cara, cerca de arame? Sim, é cerca de arame. Porque tem a oração precavida e a oração reativa. A precavida é aquele caso de Daniel. Daniel orava às 6 da manhã, 12 horas e 6 da tarde. Quando jogaram ele na cova do leão, o leão pode deter Daniel? Não. A mesma coisa é você. Pode vir um problema para você. Você está tranquilo, né? Você tem certeza que Deus é contigo? Ele não te abandona? É mesmo que a palavra confiança. A confiança tem de andar com você. O que é com confiança? Eu confio em Deus. Chama confiança. Porque você tem crédito com Deus. Né? Tem a oração precavida e a oração reativa. A precavida é aquela que você prevê. Deus chama Jeremias e fala com ele. Jeremias, o que é que tu vê, Jeremias? Eu vejo uma vara de amendoeira, Senhor. Ele diz, você vê bem porque eu velo pela minha palavra para se cumprir. Olha aí. Por quê? Ele conhecia Jeremias? Conheceu. Ele conhece você? Não sei. Aí que é o problema. Deus conhecia Jeremias. Desde o ventre da mãe dele, ele já conhecia Jeremias. Não é verdade? E a você? Não sei. Aí é só consciência com Deus. Eu não posso aqui julgar ninguém, né? Se eu julgasse, eu não seria julgado. A palavra de lá em 2 Coríntios 5:10. Se a gente julgasse ali, não ia ao tribunal de Cristo para ser julgado. Hein? Então, cuidado, hein? Cuidado com a cerca de arame. O amor dele, nada além de você mesmo. Porque o perdão de Deus está condicionado à sua capacidade de perdoar. Tem gente que fala, ô bicho, eu não consigo perdoar, não. Eu tratei aquele homem tão bem. Ele era meu marido. não faltava nada para ele. E hoje ele me abandonou e eu não quero nem saber dele. Eu não gosto nem de falar o nome dele. Então você é tão importante assim? Você é tão precioso mais do que Deus? Porque Deus perdoou. Se você não perdoa, trava a sua bênção, trava a sua vida. Sua vida fica amarrada porque você não perdoa. Tem gente que é uma bênção na igreja. Você sabe que tem uma certa época eu fui conversar com um pastor e um dia o pastor foi embora, eu fui perguntar ao pastor novo que tinha chegado na igreja: pastor, só me dá a notícia do pastor Marcos, não me interessa, eu não quero saber. Foi assim que ele falou pra mim: não me interessa e nem quero saber. Aí eu comecei a orar pelo pastor. Quando foi um dia, ele entrou lá na igreja: e aí, meu bispo, como é que tá o senhor? E aí? Pastor, amar teu semelhante. Olha aqui, a sua capacidade de perdoar e amar o seu semelhante. Ah, eu pareço com um macaco, né? Você parece com a capivara? Não, senhor. Façamos a nossa imagem e semelhança. Quem disse a você? Aquele que está lá na cadeia é uma semelhança. Você quer ver Jesus? Vai na cadeia. Vai no presídio. Vai no asilo que você vê lá Jesus. É? Uma pessoa com fome, você vê Jesus com... Uma pessoa nu, descalço, aí você vê Jesus. Você tem sapato? Eu tenho. Engraçado, tem uma passagem que diz que um chorava porque não tinha o sapato, enquanto outro que não tinha os pés e sorria. Que diferença, hein? Olha que coisa, Deus é perfeito. Perfeito, perfeito. Mas as pessoas esquecem disso. Você quer ver, Jéssica, a pessoa anda a pé. Quando ele compra um carro, ele já começa a pisar nos outros, achando que ele é, não é assim? Grande coisa. Não, ele agora anda de carro e você anda a pé. O que é que tem? Passa de bicicleta e você de carro. Mas é o mundo, é o mundo, gente. Não muda não, é assim. Até o dia que a pessoa partir desse mundo. Né? O orgulho, a soberba. O apóstolo, o bispo Timóteo falou lá em Timóteo, 2 Timóteo capítulo 3. Sabemos que os tempos iam ser difíceis. Os homens seriam egoístas, avarentos, orgulhosos, prepotentes. É, tá escrito lá. Olha o tempo aí. Olha o tempo. As pessoas tá achando que o tempo é o mesmo tempo de antiguidade, né? Não, senhor. Pode, tanta gente com fome, tanta gente desempregada, tanta gente aí, pai, tá chorando, né? Desesperado. Tá vendo? Pessoas que tá aí em apuros, né? Então a palavra diz: não se esqueça disso, não é fácil, mas se você estiver nele, com certeza conseguirá liberar o perdão e viver uma vida plena. Não carregue esse peso dentro da sua alma. Se ainda te resta mágoa, questões a serem resolvidas, declare isso e peça por ajuda, que ele está pronto para te ajudar. Se humilha, fala com Deus, né? Desce a casa da olheria, da olheira, que ele vai fazer um barro novo, fazer um pote novo. Faça como Paulo: se vocês perdoar alguém, eu também perdoo. E aquilo que perdoei, se é que havia qualquer coisa para perdoar, perdoei na presença de Cristo. Olha aí. Esse aí é o perdão sincero. Ele está falando da alma, do espírito mesmo, né? Eu perdoei diante de Cristo, eu não posso mentir. Pois se ele me perdoou, quem me perdoou foi Jesus. Não é verdade? Por amor a vocês, por amor a vocês, 2 Coríntios capítulo 2, 10. Se você está com a Bíblia aí, pega a sua Bíblia aí e confira isso que Paulo está falando. Existe um ato de amor tão grande, tão grandioso, que ressoa através dos séculos, até hoje, capaz de nos ensinar a mais profunda lição sobre o perdão. Onde é que você viu isso? Foi na história, na geografia, na ciência, na matemática? Foi? No diploma? Foi? Você viu isso aonde? Tá escrito. Hein? Onde você viu essa lição do perdão? Me imagina a dor, a traição e a humilhação em meio a tudo isso. A voz do que clama, Pai, perdoa estes. Perdoa-lhe esta. A cena da cruz, onde Jesus Cristo demonstrou o maior de todos os atos de compaixão e amor por nós. Que coisa, hein? Quando você tem essa consciência mesmo, você tem a maior, você perdoa com a maior facilidade. Porque ressentimento é da carne. A soberba é da carne, o orgulho é da carne. Então ele diz que o maior nosso inimigo não é o diabo, não, é a carne. A nossa carne trinca. É. O maior adversário que eu tenho é a carne. A palavra diz que o espírito milita contra a carne, a carne milita contra o espírito. Manda um alô aí para a Eliette, né? Está ouvindo o programa Caminho na Fé. Olhando também a Dona Vera lá em Porto Seguro. Vera Miranda, né? Vera Cardoso é de Coroa Vermelha. Então, de todos os atos de compaixão, quero descobrir como esse momento transformou não apenas o mundo, mas a vida daqueles que abandonaram. Prepara para entender que o verdadeiro perdão não tem limite e pode te impulsionar a uma fé inabalável. Muita gente quer, eu quero ter fé, bispo. Aí, perdoa. Hein? Perdoa aquele que joga a pele em sua casa. É fácil não, viu? Por isso que o mundo é assim. Violento. Né? Porque ninguém conhece a palavra de Deus. O mundo fala, eu conheço, bispo. Mas não conhece a Deus, não. Conhecer a Deus, você conhece. Por falar. Jó falou isso. Eu conhecia o Senhor em falar. Mas agora eu vejo o Senhor. Por que ele falou isso? Você sabe o que é a pessoa perder tudo? Filho. Perder tudo. Até o nome Jó perdeu. Que até os empregados da casa dele reconheceram. Não reconheceram. A mulher dele falou, amaldiçoa e morre. Mas ele continuou perseverando e firme com Deus. Ele disse, você é louca, mulher. Fala como louca. Qual é esse amor que vai ter hoje entre nós um amor desse? Nenhum. Nem eu, nem você. Tem esse amor, não. O amor que vem do Espírito, não vem da carne, não. Carne é carne. Carne presta para churrasco. E olhe lá. Não é não? Carne presta para churrasco. Né? O maior de todos os atos de perdão chama a cruz de Jesus. A cruz. Ali em meio à dor mais cruel e a humilhação mais profunda, Jesus Cristo nos deu a maior lição de amor. Essa aí é forte, né, pai? E ele disse, olha, não chora por teus filhos, não. Não chora por mim, não, mãe. Chora por teus filhos. Ele falou isso. E é verdade. Por que ele falou isso? Que ele tinha certeza da ressurreição. A mesma coisa quando você fala, eu falei para Guto, seu primo, Felipe, né? Está empregado. Aí você vai comentar. Mas isso não é nada não, porque isso é glória de Deus. Não é glória minha não. Eu não tenho glória nenhuma não. A glória do homem é conhecer a Deus e saber que ele faz tributo e bondade e juízo nessa terra. Viu? Se eu estou falando isso, porque eu estou baseado na palavra de Deus. Estou confiando em Deus. Né? Está entendendo? Confia em Deus, habita na terra, faz o bem, alimento da verdade. Deus é contigo. Está escrito assim. Manda um alô para Marinha, Marta, né? Está vendo aí? 2 Coríntios 13:5. Examinai-vos a vós mesmo, se realmente está na fé. Provai a vós mesmo, ou não reconhecer que Jesus Cristo está em vós, se não é que está reprovado. Será que tem muita gente reprovada? Examinai-vos. Quando você vai fazer uma prova, né? Para a ordem dos advogados, você é advogado. Tem a ordem dos advogados, tem? A OAB. Se você não passar na prova, você recebe o diploma? Você é capacitado para advogar? Então tem que passar, fazer a prova. Examinai-vos a vós mesmo se realmente está na fé. Mas essa fé aqui que Deus fala, não é ó, de advogado, não é nada não. Essa fé aqui é uma coisa sobrenatural, é uma coisa espiritual, né? Essa fé aqui que leva você à salvação eterna. Essa fé que leva você a conquistar, né? O amor de Deus, a bondade de Deus, a confiança de Deus, essa é a fé. Essa fé aqui não tem nada a ver. Viu? Tá vendo? Provai a vós mesmo. A você que está me ouvindo. Prova você mesmo. Faça sua consciência com Deus. Não reconheceis que Jesus está em vós? Se você é avarento, se você é soberbo, se você é orgulhoso, se você é vaidoso, Deus está em você? Se você acha que eu sou, não precisa ir em igreja não. Não precisa pastor, nem bispo, nem apóstolo me ensinar que eu sei meus compromissos, sabe? Então, não desce para você. Senão é que a gente está reprovado. Ó, é, vamos lá, gente. Vamos lá, vamos começar, senão fica faltando alguma coisa aqui, né? Depois eu volto tomar água e começar com a graça de Deus.
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1: É, estamos voltando aí com o programa Caminhando na Fé. Nós temos parado aqui nessa palavra, 2 Coríntios 13, 5. Examinai-vos a vós mesmo. Quer dizer que Deus, ele deixa responder para você. Olha aqui, examinar a voz mesmo, se realmente está na fé. Tem que saber se eu estou em fé. Eu não posso julgar a sua fé. Só Jesus vê. Jesus é um paralítico e curou aquele paralítico. Porque ele viu a fé naquele homem. Não foi assim? Eu via ele paralítico, né? Como você também, mas Jesus viu diferente. A tua fé te cura, mulher. Tá vendo? Aquela mulher que tocou nele, não foi? Que tinha aquele fluxo de sangue. E mulher, a tua fé te curou. Quem vê é Jesus, eu não vejo. Eu não sei o que você pensa, você está me ouvindo agora aí, mas na Guadalupe Júnior, né? Wanda, né? Aldenor aí do táxi. Né? Examinar a voz mesmo se realmente está na fé. É você que vai dizer. Provar a voz mesmo, você que vai provar, porque o benefício é para você. Fé é isso. A fé é de cada um, né? E não reconheceis que Jesus. Você reconhece que Jesus está em vós? Ele fala, e se não é que está reprovado? Porque às vezes tem gente que recua, né? Ezequiel 12, 21. Vê a minha palavra do Senhor dizendo: Filho do homem, que provérbio é esse? Que ditado é esse? Que vos tem na terra de Israel? Prolonga-se o tempo e não se cumpre a profecia? Ele falou: como é que você prega a palavra de Deus? Você prega, prega e não vai se cumprir aquilo que Deus falou? Deus não, mas vai ser no tempo de Deus, não é no seu tempo. Às vezes eu quero, mas Deus não é, chegou o tempo. Né? Diz lá em Filipenses 2,13, que ele opera tanto querer, segundo o propósito dele, a vontade dele, o querer dele. Então, quem vai mandar na vontade de Deus? Ninguém. Deus é soberano, não é verdade? Filho do homem, que provérbio é esse que vós tem na terra de Israel? Prolonga-se o tempo e não se cumpre a profecia. Fala, fala, prega, prega, prega, fala que vai acontecer e não acontece. Né? Portanto, diz assim, diz o seu Deus. Farei cessar este provérbio, esse ditado. Né? Já não se servirão dele em Israel. Mas os dias estão próximos e o cumprimento de toda a profecia. Não brinca com Deus, não. Pode pregar a palavra dele, porque vai cumprir. Vai cumprir. Se você crer, como ele diz, crê somente. Crê nele. Porque o tempo é de Deus, a hora é de Deus, o mistério é de Deus, a vontade é de Deus, o querer é de Deus. Né? Porque já não haverá visão falsa. Nenhuma. Nem a adivinhação lisonjeira no meio da casa de Israel. Ele diz que o espírito do profeta está sujeito ao profeta. O espírito do profeta está sujeito ao profeta. Eu posso falar aqui um bocado de coisa. Mas Deus está dizendo mentira. Eu não mandei ele falar. Né? Porque já não haverá visão falsa. Daniel, ele tem uma visão. Isaías teve a visão. Não foi? Jeremias teve a visão. O que é visão? Prever. É. Aquilo que você não vê e crê. Jesus chorou quando viu, chegou em Jerusalém. Falou: ei, Jesus, você não é Babilônia, não. É o caso hoje, está vendo tanta gente chorando, né, rapaz? Tanto desespero. Pessoa procurando fulano, beltano, que vai resolver o problema do Brasil. Ninguém resolve o problema do Brasil, só Deus. É como ter a pessoa dizer: fulano recebeu o prêmio Nobel da Paz. Vai ter paz, nunca vi paz, eu vejo a guerra, bomba, morte, fome. A paz só tem pelo sangue de Jesus, rapaz. Foi quando ele derramou o sangue dele, fez a paz, está escrito. A paz só tem pelo sangue de Jesus Cristo. Tem paz nele, no mundo passaria, mas tem uma boa ânima, eu venci o mundo. Não é assim? O que vence o mundo? É a fé, é a palavra de Deus. Está entendendo? Porque já não haverá visão falsa. Nenhuma. nem adivinhação lisonjeira no meio da casa de Israel. Eu posso falar aqui, eu estou vendo isso, estou vendo aquilo, enganando você. E você que está aí do outro lado fica cheio de esperança, achando que vai acontecer. Não. Então prega a palavra. Paulo disse que prega em tempo e fora de tempo. Você prega na igreja, prega na rua. Onde você for, prega Jesus Cristo, o amor dele, a fé. Né? Tá vendo? É diferente. Tem gente que eu estou vendo isso aqui, bispo. Uma coisa na sua vida. Eu não estou vendo nada, não. Se eu falar isso, eu estou mentindo. Né? Deus me deu a revelação também, não me deu. A revelação está na palavra. Né? Se ele não edificar a casa, vão trabalhar, se ele não guardar a cidade, vão vigiar a sentinela. E não ter levantado de manhã, repousar à tarde e comer o pão, que penosamente, quando seu amado, ele dá o sono aí. Deus trabalha para você. Você dormindo, ele trabalha para você. Você já pensou, pai? Deus trabalhando para você? Para mim? Dormindo? Você já viu? Seja onde você ouviu isso? Só na palavra de Deus mesmo. Porque já não haverá visão falsa. O que é visão falsa? Visão da minha mente, do meu pensamento, do meu querer. Nenhum, nem adivinhação lisonjeira. O que é adivinhação lisonjeira? Mentira, engano, né? No meio da casa de Israel. A igreja é para pregar a palavra de Deus, rapaz. Igreja é para pregar a palavra de Deus. Não fazer a minha casa uma casa de covil nesse altar, mas uma casa de oração. Porque eu, o Senhor, falarei, e a palavra que eu falar se cumprirá. Não será retardada, porque em vosso dia, ó casa rebelde, falarei a palavra e cumprirei, diz o Senhor Deus, ali. O que é que ele quer dizer? Jeremias e Ananias. Era profeta Ananias e Jeremias também. E Ananias falou que ele ia trazer os utensílios da casa de, que Nabucodonosor tinha levado, o rei levava para a casa dele. Jeremias falou, se ele falou com você, amém. Mas Deus não falou comigo, não. Mas como você é profeta, então você pode falar. Né? Eu vou seguir meu caminho, você segue o seu. Não é assim? rapaz, o negócio é forte, viu? Ó, veio ainda a palavra do Senhor dizendo, filho do homem, este é o da casa de Israel, diz, a visão que tem, este é para muito dia, ele profetiza de tempos que estão muito longe. Muitas vezes dizem, ô bispo, fala aí da minha vida aí, profetiza para mim? Eu não. Se eu falar isso, eu vou para a carne, né? Não é verdade? Filho do homem, eis que o da casa de Israel diz, a visão que tem, este é para muito dia, a visão dele é muito longe. Não vou esperar, não. Eu quero é para agora, para você resolver o problema. E ele profetiza de tempos que estão muito longe. Eu não tenho tempo de esperar isso, não. Tem gente que é agoniado. Você sabe que tem gente que entra em depressão por causa disso? Né? Ansioso. Tem gente que é agoniado. Você sabe que tem gente que entra em depressão por causa disso?

está escrito na Bíblia. Não é verdade? O apóstolo Paulo disse: segundo a graça de Deus me dá, lancei com prudente construtor. Veja como edifica nele, porque não há fundamento sem Jesus Cristo. Então pronto. Ele diz que há mistério de palha, de madeira, de palha, de pedra preciosa, de ouro, né? Seu ministério é de quê? Hein? Que madeira queima, né? Depois vira carvão. Palha nem se fala. Capim não pode nem passar calor pro pé, já pegou fogo. É? Pedra preciosa brilha. E ouro? Quando mais você coloca o ouro no fogo, mais ele brilha. Assim é você. Quanto mais você é provado, quanto mais você é passado pelo deserto, é que você vai crescer espiritual. Vai agradar a Deus. Vai passando pela glória, dando glória. Vai passando pelo deserto, dando glória a Deus. Ah, eu já vi gente dizer: ah, bispo, você não sabe como a situação está lá. Vão cortar minha luz. Aluguel está atrasado, né? Meu cartão vai vencer, eu não tenho dinheiro para pagar. E aí? pai. E Deus está onde? Eu lhe pergunto. Você serve a deusa de cera? Ou Deus verdadeiro? O que tem o poder da minha vida e da sua vida? Por que é que eu falo aqui? Por causa dele. Por que eu ando por causa dele? Por que eu enxergo por causa dele? Por que eu durmo por causa dele? Por que eu acordo por causa dele? Davi disse: meu bem maior é Deus. Eu não tenho outro bem maior na minha vida se não for Deus. E é verdade. Alguém tem outro bem maior? É sua mulher que é seu bem maior? Seus filhos? Seus netos? Seu dinheiro? Sua casa? Seu carro? Está errado, meu querido. Meu bem maior está no Senhor Jesus. Está entendendo? E Deus falou com o profeta Ezequiel. E você sabe que eu e você tem uma obrigação de falar do evangelho, de evangelizar e falar de Jesus? Nós temos essa obrigação. E você não falar, Deus vai cobrar de você. Cobra como? Você sabe, né? Aquela pessoa que está desesperada, angustiada e aflita. E você tem a palavra, por que você não leva a palavra? Por que você não faz a oração pela essa pessoa? Por que você não intercede por ele? Não diz a palavra lá em Ezequiel 33, nós somos atalaia, os verdadeiros atalaia. Né? Então, cuidado, abençoado. Cuidado, cuidado, cuidado. Não é só botar a Bíblia debaixo do braço. Não, e tem que praticar dois fundamentos. Aquele que ouve e pratica, e aquele que ouve e não pratica. É como você faz uma casa no alicerce e faz a casa na areia. Quando vem a tempestade, aí derruba a casa. Rapaz, esse negócio é sério, viu? Como é sério. Ezequiel 33, 30. Quanto a ti, ó filho do homem, os filhos do teu povo falam de ti junto aos muros e nas portas das casas. Falam um com o outro, cada um a seu irmão, dizendo: vinde e peço, ouve qual é a palavra que procede do Senhor. Alguém vai chegar e dizer: vamos na igreja hoje? Eu quero ver o que Deus vai falar comigo. Ele vai falar, né? Como ele fala? A Bíblia. João 5,39. Examinar a Escritura e julgar que esta é a vida eterna, testifica de mim. Examinar o quê? As Escrituras. E julgar que ela tem a vida eterna, ela testifica de mim. Não é? Todo mundo sabe aqui que a gente vai um dia partir. Todo mundo vai partir. Todo mundo tem consciência disso. Mas ninguém se prepara para a vida eterna. Tem gente que fala assim: bispo, quando eu morrer, me joga em qualquer lugar. É assim? Hein? Se fosse assim, era bom, né? A pessoa morre. Quando paz você vê. Se você não tiver mesmo um poder aquisitivo, é aquela luta para enterrar. Né? Vai na prefeitura, vai nos órgãos, no governo. É, rapaz. E aí não tem condição, não. Vai ficar em cima da terra aí, até alguém, um parente, para poder ver se enterra. Você vê, rapaz?

Ele vê a ti como costuma vir e se assenta diante de ti como meu povo. Ouve as tuas palavras, mas não põe por obra, pois com a boca professam muito amor, mas o coração só ambiciona lucro. Aí. Eu tenho que trabalhar, fulano. Tenho que me virar. E a saúde? Tá na mão de quem? De Deus. Deus. Não é verdade? Ele vê a ti como costuma vir. E se assenta diante de ti como meu povo. Ouve as tuas palavras, mas não põe por obra. Que obra é essa? Obra espiritual. Fazer o bem, né? Ajudar o próximo, né? Tá vendo? Essa é a obra. Abraão não foi justificado por obra, mas sim pela justiça divina, porque ele creu em Deus. Pois com a boca professa muito amor, mas o coração só ambiciona lucro. Você quer conhecer uma pessoa? Convive com ele. Aí você vai ver. Né? Vai conversar junto com ele. É. Eis que tu és para ele como quem canta uma canção de amor, que tem voz suave e tens de bem, porque ouve as tuas palavras, mas não põe por obras. Aí. É assim mesmo o evangelho. Tem alguém aí que está me ouvindo agora. E aí esse evangelho é o certo. Mas você não aceita? Para botar em prática, não. Principalmente quando vai bulir no bolso de alguém. Bole no meu bolso para você ver uma coisa. Seu presto. Hein? Aí você meter a mão no bolso dos outros é bom. Pedir, né? Explorar. Agora, meter a mão no seu bolso que é difícil. Seu bolso tem cobra. Tá entendendo? E aí na Bíblia diz assim: amará a Deus sobre o próximo como a ti mesmo, longe de mim tal coisa. Os que me honram serão honrados, mas os que desprezam serão desprezados. É? Se eu pudesse, rapaz, eu ia ajudar esse ministério. Eu gosto tanto dessa palavra. É? Tá entendendo? Já ouvi tanto isso, já ouvi tantas pessoas falar. Ah, gosto, bispo. Tá bom. Mas Deus é que dá recompensa, né? Ouve as tuas palavras, mas não põe por obras. Mas quando vier isto, aí vem. Então saberão que houve no meio dele um profeta. Por que você conhece que é profeta? Como é que você faz distinguir? Eu lhe pergunto. Por causa da palavra de Deus se cumpre. Né? Pode passar o tempo que passar. Diz a palavra que Eliseu era um homem de Deus, né? É profeta. Morreu um homem, com 100 anos foram enterrar o homem, tocou nos ossos de Eliseu, o homem reviveu. Isso aí é profeta. Tá vendo aí? Quem faz milagre é Deus. Eliseu fez 13. Deus fez um, porque ele não depende de homem algum. Ele é Deus e acabou. Senhor Jesus, Pai querido amado, eu agradeço o Senhor. Nessa tarde está aqui louvando, glorificando e adorando o Senhor, Espírito e Verdade. Senhor, abençoa, Pai, essas pessoas que ouviram a tua palavra. Entra na casa dessa pessoa, no presídio, na cadeia. Essa que está desempregado. Pai querido amado. Essa que não dorme à noite, ouve vultos. É verdade. Está em depressão. Liberta. Em nome do Pai, do Filho e do Espírito, que ela receba. Amém. Amém, amém.

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4: São 17 horas e 4 minutos. Estamos chegando com o programa Resumo Final pela FM Vida 104.9, a rádio da família.
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4: Hoje, 14 de setembro de 2026, segunda-feira, uma boa tarde pra você. 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E vamos às manchetes do nosso programa de hoje.
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4: Pela Copa Condesc, seleção de tabela estreia vencendo a seleção de Itajimirim. Ainda pela Copa Condesc, seleção de Itapebi empata dentro de casa com seleção de Cabralha. Pelo campeonato de Juca Rosa, Mundo Novo sai na frente, mas Gabiarra vira o jogo, vence e se classifica para a semifinal. Pelo Campeonato Brasileiro, Flamengo vence e continua na liderança. Grêmio com novo técnico. E vamos falar também de Série B. Vila Nova, se vencer no jogo de hoje, assume a liderança da Série B do Campeonato Brasileiro. Estamos começando o programa Resumo Final. Um abraço para você, Ney Vieira. Uma boa tarde para todos os ouvintes da FM Vida 104.9.
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1: São 17 horas e 7 minutos. Um abraço para você, amigos, torcedores, vocês que todo dia, né, às 17 horas, de segunda a sexta-feira, você fica ligadinho aí no programa Resumo Final na FM Vida 104.9. 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São 17 e 8 minutos em Eunápolis e vamos começar o programa Resumo Final. A primeira matéria é sobre a Copa Condesc. Copa Condesc encerra a sua primeira rodada, né, que começou no domingo, dia 6, onde a seleção de Belmonte venceu a seleção de Guaratinga por 1-0, gol do Saruê. E ontem continuou a rodada da Copa Condesc, né? Um jogo em Itabela, onde a seleção de Itabela estreou dentro de casa contra a seleção de Itajimirim. E lá em Itapebi, né, o time do Jaime Braga enfrentou a seleção de Cabralha e saiu na frente, mas infelizmente sofreu um empate e dentro de casa não foi um bom resultado. Bom resultado para a seleção de Cabralha, mas para Itapebi não. Então, o jogo em Itabela, a equipe do Resumo Final, eu na TV, estávamos lá, né, acompanhando esse jogo de perto, e a seleção de Itabela enfrentou a seleção de Itajimirim, estreando na Copa Condesc. E o técnico Rodolfo colocou em campo pela seleção de Itabela o goleiro Mão de Onça, lateral direito Felipe número 2, o 3 Edenor 3, 4 Parazinha e o meia dúzia lateral esquerdo, aí formando o sistema defensivo da seleção de Itabela, o Lucas, camiseta 6. O meio-campo com Negueba, número 5, o Hulk, Felipe Hulk, número 10, e o 8 para Miranda, né, formando aí o meio de campo da seleção de Itabela. E aí no ataque, o Alan, número 7, o 9 para Coqui e o 11 para Dudu. Depois a gente saiu o Coqui, entrou o Iago, né? O Iago, inclusive, é daqui de Eunápolis, jogou o ano passado pela seleção de Eunápolis, mas este ano assinou com a seleção de Itabela. Tanto ele como o Negueba, e os dois jogadores são daqui da cidade de Eunápolis. E depois saiu o Dudu, o técnico Rodolfo colocou o Eberton no segundo tempo. A seleção de Itajimirim, escalada aí com o Thiago, entrou em campo com o goleiro Neto Rocha, o Di número 2, Rô número 16, número 4 para Márcio e o lateral esquerdo para número 13, Elias. O meio-campo com o João, é daqui da cidade de Eunápolis, né, joga no campeonato aí da BB. Maradona, que também joga no campeonato da BB. E o Cleito número 8 e Maradona número 10. O ataque com Natan, excelente jogador, com a camisa 7, Léo Ditoso, número 9, e o Marlins, número 11. Esse foi o time que o Thiago colocou em campo. Um jogo bastante movimentado e a seleção de Itabela abriu o placar logo aos 5 minutos do primeiro tempo, não é? O Hulk, Felipe Hulk, número 10, marcou o primeiro gol da seleção de Itabela. E aos 42 minutos, quando os torcedores, vibrando muito ali, estádio cheio, o Manzolão achava que seria, ia terminar o primeiro tempo em vitória para Itabela, mas não. Uma falta na intermediária e para a seleção de Itajimirim, e o Rô, né, zagueirão, bateu, tomou assim uns 5 metros de distância e bateu um tirambaço que o goleiro mão de onça não viu onde passou, né? 42 minutos, primeiro tempo, terminou mesmo 1-1. Um primeiro tempo bastante movimentado, disputado, né, entre as duas seleções, mostrando aí um bom futebol, né? E a seleção de Itabela foi para o vestiário, os jogadores conversaram ali, bateram aquele papo junto aí com o técnico e o que é o Rodolfo, né? E se estreando na Copa Condesc, ele que tomou vários cursos, participou de vários cursos para dirigir a seleção de Itabela. Está começando a sua vida aí como técnico, a sua carreira como técnico de futebol. Então, aos 7 minutos, segundo tempo começou, aos 11 minutos do segundo tempo, o Alan, não é? Fez o segundo gol da seleção de Itabela, que passou a vencer por 2-1, para a alegria da galera, né? Alegria da galera. E o terceiro gol foi marcado também pelo Hulk, que agora é artilheiro da Copa Condesc com 2 gols. Então a seleção de Itabela foi até os 43 minutos, não é, vencendo de 3-1. E aos 43 minutos, o Natan entrou na área e o Edenor derrubou aí o Natan dentro da área e o árbitro Silvio colocou, o árbitro Silvio de Itajuípe colocou na marca do pênalti e a equipe de Itajimirim fez o segundo gol aos 43 minutos e o jogo terminou. Ainda teve 3-2 para a seleção de Itabela. Esta foi a história do jogo em Itabela. Arbitragem, o árbitro Silvio Oliveira de Itajuípe, Robson Auxiliar Santana de São José da Vitória e o Cristiano Silva de Itajuípe. O quarto árbitro é o Carlos Calisto de Itabela. Olha, não houve uma atuação muito boa do Silva. Ele não atrapalhou aí no resultado, não interferiu no resultado, mas a questão foi na parte disciplinar, onde houve alguns tumultos, ele tomou algumas decisões tardias e houve ali invasão de campo pela direção da a seleção de Itabela, também da seleção de Itajimirim, muita gente em campo que não tinha nada a ver com o jogo, os dirigentes, o próximo trio de arbitragem que for apitar em Itabela tem que tomar uma providência, porque muita gente em campo que não tinha nada a ver e entrou ali para discutir, as duas direções ali discutindo, tanto de Itabela como de Itajimirim, resultou em quê? Em desavença, dificuldade, e o jogador Edenor perdeu a cabeça no finalzinho do jogo, deu um empurrão aí no jogador Márcio, número 4 da seleção de Itajimirim, e os dois jogadores foram expulsos, né? Receberam cartão vermelho e a seleção de Itabela comemorou aí o resultado positivo. No ano passado a seleção ela estreou com derrota lá em Itabela, perdeu por 2-1 para a seleção de Eunápolis dentro de casa na abertura da Copa Condesc, mas agora a seleção de Itabela sai na frente, 3 pontos, é o líder por enquanto da Copa Condesc 2026. E ao encerrar o jogo eu conversei com alguns atletas, os técnicos ali, tanto o Rodolfo como o Thiago. E o Negueba, meio campista da seleção de Itabela, ele conversou, batemos um papo. O Edenor também, zagueiro que foi expulso após o jogão de bola, Itabela 3, seleção de Itajimirim 2.
2: Termina o jogo aqui no Mazolão, 3 para a seleção de Itabela, 2 para a seleção de Itajimirim, um jogo nervoso, bastante disputado, mas a seleção de Itabela estreia em casa com vitória, hein, o Negueba?
3: Primeiramente, boa tarde a todos vocês aí, ouvintes da rádio, né? Graças a Deus, né? Uma partida difícil, estreia Copa Condesc, estrear com vitória é sempre bom. Da confiança, né, a equipe, o trabalho que foi feito durante 2 meses e meio aí de treinamento, conseguimos, né, colocar em prática tudo dentro do jogo e graças a Deus conseguimos sair daqui coroado com a vitória e os 3 pontos, que é o mais importante para a equipe.
2: Aí o pênalti ali, hein? Que dificuldade, hein, Negueba?
3: Infelizmente, né, foi uma marcaçãozinha ali que o Neitan saiu pela ponta esquerda ali e nosso zagueiro acabou cometendo o pênalti, mas graças a Deus a gente já estava com o resultado praticamente garantido. E é isso aí, é vitória, agora é comemorar, focar na semana, nos treinamentos, que domingo tem próximo jogo contra o Nápoles e temos que vir com a mentalidade mais forte.
2: Valeu, Negueba. Conversar aqui com o zagueirão, o Zinha. Zinha, né?
4: Zinha, aqui.
2: O Zinha. Não, foi você que foi o... É o Zinha, não. Número 3, né? O Edenor. Né, Edenor? E aí, estrear com vitória é muito bom, né? Rádio Vida FM de Eunápolis.
4: Boa tarde. Isso mesmo, graças a Deus a gente conseguiu sair com a vitória aqui hoje. Ano passado a gente tentou buscar essa vitória, não conseguiu. Tivemos um campeonato abaixo do que a gente esperava, mas esse ano, graças a Deus, a gente conseguiu trabalhar certinho e sair daqui hoje na estreia com a vitória.
2: Naquele bolo ali, foi você que recebeu o cartão vermelho?
4: Foi. O juiz acabou me dando...
2: O que é que houve mesmo? Você deu um empurrão ali no número 4 máximo, né? Eu acho que foi isso.
4: Isso, eu não entendi o que o professor quis ali, não. O cara deu uma cotovelada no rosto do rapaz, ele primeiro deu amarelo no cara, depois deu vermelho, e eu só empurrou no peito, ele quis dar vermelho direto, mas tudo bem, é assim mesmo, né? Acontece.
2: Valeu, aí as palavras de Edenor. E aí, Iago? Iago, ele não gosta muito de conversar, não. Vai tirar uma foto aqui. Iago da seleção de Itabela, né? Veio, ele é de Eunápolis. Iago, ele é de Eunápolis, não é? Aí, Iago, Iago de Eunápolis não quer falar, porque a galera de Eunápolis, né, gostaria que o Iago jogasse lá em Eunápolis, mas infelizmente ele veio para Guaratinga e está fazendo um bom trabalho aqui em Guaratinga. A galera está toda aqui ainda comemorando este resultado de 3-2.
1: São 17 horas e 21 minutos. Eu falei aí que o Iago fazendo um bom trabalho em Guaratinga. Não, confundi aí. Fazendo um bom trabalho em Itabela.
2: Ao lado de Rodolfo, aqui no Mazolão. Que maravilha, hein? Estrear com vitória, hein, Rodolfo? Um jogo bastante nervoso. 3-2, mas seu time colocou a bola no chão, soube sofrer quando era para sofrer e conquistou a vitória nessa estreia maravilhosa. Boa tarde, Rádio Vida FM.
5: Boa tarde, pessoal da Rádio Vida FM. Boa tarde aqui para meu grandíssimo amigo Ney. Estrear com vitória, eu costumo dizer aos meus colegas, que os meus colegas de trabalho, né, que é os atletas, que a estreia ela tem um gosto de final. E a gente sempre joga jogo por jogo. A gente fica pensando no que vem, não é qual é a outra partida que vai vir. A gente sempre pensa jogo por jogo. Só que uma estreia, ela tem como obrigação das minhas equipes de ganhar. Todas as partidas tem que ganhar, tem obrigação de ganhar. Mas uma estrela tem um gol de final e hoje com a força de Deus, a força de todo o poder divino, ajudou a gente a sair com um placar favorável e ter essa vitória maravilhosa aí. Essa galera de tabela que estava merecida e estava adormecida. Obrigado, cara. É isso aí, Ney. Um abraço e boa tarde pra galera da FM Vida.
2: Valeu, meu irmão. Valeu, Rodolfo. Um abraço, hein?
1: São 17 horas e 23 minutos. Estamos apresentando o programa Resumo Final.
2: Fim de jogo aqui no Mazolão, estreia da seleção de Itabela e também de Itagimirim. Ao lado de João, meio campista da seleção de Itagimirim. João tomou o gol, né, no início do jogo, mas soube tocar a bola, ter tranquilidade, empatou através de uma falta, mas no segundo tempo, né, tomou, a partida veio ficar 3-1, no finalzinho 3-2, e foi uma estreia amarga aí para Itagimirim, né, que não jogou tão mal.
6: Boa tarde, Ney. Boa tarde a galera ali da Rádio Vida FM. Como você colocou aí, pontuou, né? Acabamos ali no vacilo, tomamos um gol no início. Graças a Deus corremos atrás ali, conseguimos um empate. O jogo veio ficar 3-1, como você pontuou, né? A gente perdeu um pouco do esquema tático, do que o treinador pediu, né? Também tem a parte física, né? Conta muito, time de tabela também, uma garotada. E aí conseguimos ali na jogada individual do Natan, um pênalti 3-2. Mas resumindo, perdemos o jogo aqui em estreia, sabemos disso, que a estreia sempre é difícil, ainda mais estrear fora de casa contra a Itabela, Itabela camisa forte, né? Sabemos a dificuldade que é jogar aqui dentro. E agora é trabalhar a semana, né? Temos mais um jogo dificílimo lá em Guaratinga agora, domingo que vem, mais um jogo difícil. Realmente é difícil jogar lá dentro de Guaratinga contra Guaratinga, né? E o mais é trabalhar a semana, né? Pra gente poder pontuar aí os erros. O professor tem alguns ajustes para fazer. E assim, gratidão, né? Infelizmente, não foi o resultado que a gente esperava.
2: Valeu, Jean, né? Foi uma derrota, mas partir para outra, né? Não vamos ficar lamentando o leite derramado, né?
6: É isso aí, não pode chorar o leite derramado, né? E ainda mais que é estreia, né? Não quer dizer que não tem terra arrasada, temos mais jogos aí, né? Às vezes a derrota ela vem na hora certa, né? Então vamos trabalhar aí, com fé em Deus, e Itagi vai dar muito o que falar nessa competição.
2: Valeu, obrigado, hein?
6: Tamo junto, Deus abençoe.
1: São 17 horas e 25 minutos, estamos ao seu lado com o programa Resumo Final.
2: Ao lado aqui de Natan, final de jogo, né, cabeça fria já, né, tomou um banho e raciocinando aí como foi o jogo. Um jogo muito difícil, né, Natan? E vocês conseguiram empatar o jogo, eles saíram na frente de tabela, vocês empataram, eles viraram o jogo 3-1, no finalzinho 3-2, um jogo bastante disputado, né, Natan? Boa noite, Rádio Vida FM.
7: Boa noite a todos aí. Infelizmente é essa derrota amarga aí, né? Sabemos que a dificuldade do jogo, que é jogar aqui contra a tabela aqui na cidade deles. Saímos ali atrás do placar ali no primeiro tempo, conseguimos um empate. E infelizmente no segundo tempo a gente tomou mais dois gols ali, que foi a consequência da derrota. Mas jogamos bem, né? Impomos nosso ritmo. Vamos trabalhar aí durante a semana aí para podermos reverter essa situação aí e buscar a classificação.
2: Natan, no seu análise aí, o que é que faltou à equipe? Atacar mais? Houve algumas falhas? O que é que houve?
7: Rapaz, eu acho que a gente faltou ter mais disposição, né? exposição. Ali quando empatamos o jogo ali estávamos melhor na partida. No início do segundo tempo também estávamos melhor. E aí a gente acabou sofrendo ali o gol ali. Foi um balde de água fria, né? Depois que a gente tomou o terceiro, que a gente desanimou mesmo, mas é assim mesmo, futebol tem essas coisas, né? O resultado é incontrolável. Aí a gente não controla o resultado e acontece essas coisas. Mas é assim mesmo, vamos trabalhar aí para que podemos reverter a situação aí. O campeonato está apenas começando, né? Ninguém gosta de começar perdendo, mas felizmente é o futebol.
1: Agora a forte seleção de Guaratinga, né? Lá em Guaratinga.
7: É, sabemos agora que é um jogo mais difícil do que contra a Bela, né? Que além de ser uma seleção forte, a seleção de Guaratinga, tem a questão do campo, né? Que não ajuda. Mas vamos em busca dos três pontos lá.
1: Valeu, Natan, obrigado.
7: Valeu, meu irmão, obrigadão, viu?
1: São 17 horas e 28 minutos. Um abraço pra você, amigo ouvinte, você que está ligadinho na FM Vida 104.9.
8: Fim de papo aqui no Manzolão. 3 para a equipe de Tabela, 2 para a equipe Tajimirim. Estou ao lado do técnico, Thiago. Thiago, como você analisa, né, esta partida de hoje?
9: Boa tarde, Ney. Boa tarde, tá todo da vida da FM Vida. É um jogo difícil, né? A gente sabia já que já era um jogo complicado aqui na cidade de Tabela. É um jogo conturbado. Na minha opinião, não teve jogo no segundo tempo, né? Acho que sabe perder o controle da partida, né? Tem uma bola, o rapaz dominou a bola descalço. Dominou, conduziu, chutou a bola com a esteira na mão, ele não marcou falta. Então, umas coisas assim que com a federada eu não consigo entender. Mas, enfim, Itabela venceu o jogo. Não sei se eles foram merecedores da vitória. Porque, no meu entendimento, a gente é melhor treinado, né? Claro, todo respeito à equipe deles. Mas é levantar a cabeça, né? E para o próximo jogo na cidade de Guaratinga.
8: O esquema tático que você montou, tudo contribuiu para o time ter uma boa evolução? Ou você achou que os jogadores não atenderam, Thiago?
9: Os jogadores atenderam, na minha opinião, em duas partes. Na parte que a gente tomou o gol, a gente começou a fazer o que a gente pedia nos treinos, né? Fazer as linhas, né? Baixar, enfim. Sair no contra-ataque, né? Que era a nossa proposta. Mas voltamos para o segundo tempo mal, né? Os jogadores voltamos mal. A nossa proposta era acelerar o jogo. Por isso que a gente manteve os três atacantes, né? Então, pra gente, a gente não estava contente com 1-1. Aí a equipe de Tabela achou outro gol, né? Uma bola alçada na área, uma bola leve que passou por todo mundo, morreu dentro do gol. Então, aí a partir do momento, mais uma vez que tomamos os gols, a gente começou a impor na partida, né? Mas, enfim, mas como eu falei, o jogo já passou, né? A nossa equipe precisa trabalhar, precisa melhorar bastante pra gente chegar lá no próximo jogo em Guaratinga e atrás dos três pontos. Mas é um jogo difícil, né?
8: É um jogo muito difícil, Guaratinga, para você, no seu entendimento. Você viu a partida Belmonte-Guaratinga?
9: Assisti o jogo em Guaratinga. A gente já estivemos lá ano passado, né? É um campo duro, né? Um campo curto e duro, né? É um campo como se fosse aberto, né? Enfim, a gente sabe da dificuldade que jogou lá, a pressão da torcida, né? É claro que Guaratinga é uma grande cidade, gosta do mundo lá, mas na próxima partida a gente tem que fazer o possível e o impossível para a gente ganhar o jogo lá dentro.
8: Valeu, Thiago, muito obrigado, boa viagem de volta e que na próxima partida você possa ter um resultado melhor, né, Thiago?
9: Isso aí, obrigado, Ney, obrigado a todos aí da FM Vida, um abraço aí a todos os ouvintes aí.
8: Valeu. Valeu.
1: São 17 horas e 31 minutos aí o análise do Thiago, técnico da seleção de Itajimirim.
8: Aí Maradona, meio campista aqui da seleção de Itajimirim. A seleção não jogou mal, eu achei que não jogou mal a seleção de Itajimirim, mas alguns descuidos ali, né, contribuíram para, é claro que o adversário só ganha nas falhas, né? Falhou, ele tá ali para concluir. Vocês chegaram a empatar, não é, no segundo tempo, voltaram pro segundo tempo, tomaram o terceiro gol, 3-2 e o jogo terminou bastante tumultuado, Maradona.
10: Boa tarde a todos aí, com certeza. Primeiramente, agradecer nosso prefeito aí, Luizinho, por todo o apoio, nossa comissão. Infelizmente, jogo é um negócio que a gente também não pode tirar o mérito do adversário, né? Acho que aproveitaram a falha da gente, infelizmente tomamos 3 gols ali muito rápido, mas corremos atrás, fizemos 3-2, mas infelizmente tem que sair... Um vitorioso, né? E foram a equipe de tabela. Parabéns para eles, agora é trabalhar durante a semana aí, consertar os erros e ir para Guaratinga aí buscar esses 3 pontos.
8: E Maradona, no seu entendimento, faltou o quê? O time agredir mais, avançar um pouco as linhas para poder sair com um resultado melhor daqui?
10: Eu creio que o professor passou e teve alguns... A gente também descuidou de algumas coisas ali que a gente também não cumpriu taticamente. Eu creio que tudo que foi passado, a gente cumpriu no primeiro tempo, a metade do segundo e depois, em decorrer do resultado, a gente teve que correr atrás, né? Aí, infelizmente, sofremos o terceiro gol. Mas é isso aí, é levantar a cabeça, continuar trabalhando em busca desses 3 pontos aí, que com fé em Deus ele vai sair.
8: Valeu, Maradona. Um abraço, hein?
10: Valeu, meu irmão. Deus abençoe.
8: São 17 horas e 33 minutos, então, na Copa Condesse de 2025, a seleção de Itabela começou mal, a do ano passado. Perdeu dentro de casa para a seleção de Eunápolis na abertura, mas em 2026 começou melhor, vencendo em casa a seleção de Itajimirim, que o ano passado, em 2025, empatou fora de casa 2-2 com a seleção de Porto Seguro e agora perde para a seleção de Itabela por 3-2. Nós vamos aos nossos comerciais e na volta vamos falar do jogo Itapebi e Cabralha.
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2: Saudas às 7 horas e 38 minutos, estamos de volta e o destaque agora é o segundo jogo, completou a rodada aí, seleção de Itapebi, seleção de Cabral. Eu vi aí os melhores momentos, né? O jogo completo pelo o site aí, pelo Henrique, né? Henrique em Cabral ali. Ele fez a cobertura deste grande jogo, Cabralha contra Itapebi, né? Aí pelo YouTube. Um abraço aí para o Henrique, grande trabalho ali na cobertura deste jogo, Itapebi e Cabralha. A estreia de Itapebi e Cabralha pela Copa Condesc terminou aí com equilíbrio, né? No placar, um tento a um. Duas seleções onde procuraram jogar ali no meio de campo, uma disputa ali intensa, né, no meio de campo, poucas oportunidades claras de gol, muita movimentação aí das torcidas, né, muito empolgadas, né, esperando aí dos jogadores, melhores atuações. Jogando diante de uma sua torcida, Itapebi começou a partida com intensidade e não demorou para transformar a pressão inicial em vantagem no marcador. Logo aos 4 minutos, Cássio, né, aproveitou uma falha da defesa de Cabralha e finalizou para colocar os donos da casa em vantagem, né? Aí o gol precoce mudou o cenário da partida. Itapebi passou a administrar o jogo ali, né? Toca a bola de um lado para o outro e buscou principalmente fazer muitos lançamentos em profundidade para surpreender ali a defesa adversária. Mas Cabralha, por outro lado, procurava reorganizar o setor defensivo e apostava nos contra-ataques para tentar chegar o empate, né? Segundo tempo mais movimentado. Na volta do intervalo, Itapebi manteve a estratégia e conseguiu criar algumas situações de perigo. O técnico Jaime Braga ali procurando ajustar a equipe, e a equipe mandante teve oportunidades para ampliar a vantagem, mas não conseguiu aproveitar as chances e acabou permitindo que Cabralha permanecesse viva na partida. Com o decorrer da segunda etapa, o técnico de Cabralha promoveu aí mudanças na equipe em busca de maior presença ali ofensiva. As substituições deram resultado e fizeram a seleção visitante ganhar mais força ali no ataque, procurando sempre empatar a partida. E a reação foi premiada aos 37 minutos do segundo tempo. O Dengo aproveitou uma falha da defesa de Itapebi e conseguiu marcar o gol de empate, deixando novamente tudo igual no marcador. Após o empate, as duas equipes ainda buscaram o gol da vitória, mas o placar não voltou a ser alterado, né? E o resultado terminou sendo considerado importante para as duas equipes na largada da competição. Itapebi chegou a ficar muito próximo da vitória depois de abrir o placar logo no começo, enquanto Cabralha demonstrou assim o poder de reação ao buscar um empate na reta final da partida. Com 1-1, Itapebi e Cabralha iniciam a caminhada na Copa Condesc 2026, né? A estreia também mostrou que a competição regional deve ser marcada por confrontos equilibrados ali, nos quais detalhes e aproveitamento das oportunidades pode fazer a diferença na busca pela classificação. Então tá aí, Itapebi 1, Cabralha também 1.
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1: São 17h43, estamos de volta apresentando o programa Resumo Final aqui pela FM Vida 104.9, a Rádio da Família. Mais dois jogos foram realizados pelas quartas de final do campeonato de Juca Rosa, e quem entrou em campo ontem domingo com muito atraso, o jogo estava marcado para 8h45 e só foi começar quase 10 horas, né? A equipe do Mundo Novo, ela chegou, vestiu o uniforme, entrou em campo e ali começou um jogo de espera, né? O árbitro da partida, o Josa, auxiliado por Santão e Alcino, eles ficaram ali aguardando a equipe de Gabiarra. E a galera sempre dizia: olha, Gabiarra tá chegando. Os jogadores estavam em campo, mas sem camisa, né? Não estava com uniforme, porque o presidente, o diretor, o técnico, eu não sei o que é que houve, né? Dormir o sábado mais tarde, ninguém sabe o que houve. O certo que quase já 9h40, pinta aí a galera de Gabiarra, eles vestem o uniforme, entra em campo e logo, não é? A equipe de Mundo Novo sai na frente, vencendo por 2-0. Imagine uma situação dessa. A equipe de Gabiarra entrou em campo com Montanha no gol, Matheus Gabiarra, Reca, Matheus, Kel, Daniel, Felipe Bracinho, Raí, Dieguinho, Kleber e o Helder, né? A equipe de Gabiarra. O técnico Davidson tinha no banco Davi, o Som e o Biquim. O Mundo Novo entrou em campo com Flávio no gol, Radier, Guima, Luiz, Mano, Matheus, Caio, Juninho, Vitor, Sheba, Ramon e o Breno, né? Eu só tive possibilidade de assistir o primeiro tempo, porque estava com compromisso marcado para fazer a cobertura do jogo Itabela Itagimirim pela Copa Condesc. Então, quando eu saí, deixei o jogo 2 para a equipe de Mundo Novo, 1 para a seleção, para a equipe de Gabiarra. Os gols marcados para Mundo Novo: Caio, né? Caio número 2, e o Ramon número 9, marcou para a equipe de Gabiarra o Raí número 3. Mas o jogo foi para o intervalo e a seleção de Mundo Novo, comandada ali pelo Brinco, que é auxiliar técnico da seleção de Eunápolis. Não sei se os jogadores achavam que o jogo já estava ganho. E a equipe de Gabiarra partiu para cima e conseguiu empatar a partida e virar para 3-2. É isto mesmo que você está ouvindo. 3 para Gabiarra, 2 para Mundo Novo, para o Mundo Novo, Bahia de Mundo Novo. Gols de para Gabiarra, Raí, Daniel e o Kel. Para Mundo Novo marcou o Caio e o Ramon, que estava lá, o Marlon da Liberdade, né? Faz parte da equipe do Resumo lá, o Marlon da Liberdade, né? Faz parte

0: Entre os quatro melhores do tradicional campeonato do Juca Rosa. Felipe, conta um pouquinho sobre essa vitória de hoje, a 104.
1: Jogo bom, duelo muito difícil, um clássico, né, da cidade. Título domínio aí, o time do Mundo Novo abriu 2-0, a gente botou a cabeça no lugar no segundo tempo e conseguimos buscar a virada aí. Agora é comemorar aí, que é um jogo difícil, a gente sabe a importância desse clássico aí. Só comemorar agora.
0: Esperar o adversário, né?
1: Esperar o adversário, sim.
0: 104, parabenize e agradeço pela conversa.
1: Valeu, obrigado.
0: Tá aí, Felipe, camiseta número 6, dança a equipe de Gabiarra. Muito bem, deixa eu bater um palmo aqui agora com o Raí, rapaz, dessa equipe de Gabiarra também. Após esse grande jogo hoje, jogo difícil, como eu falei com o David, clássico ali do Distrito entre Gabiarra e Mundo Novo, sempre uma grande rivalidade. E ainda mais aqui no maior campeonato da cidade, tradicional, o campeonato do Juca Rosa aí. E você pode colaborar ajudando essa equipe. Quando estava ali perdendo 2-0, você foi o que marcou o primeiro gol da equipe de Gabiarra. Conta um pouquinho sobre essa vitória de hoje, classificação entre os quatro melhores do campeonato de Juca Rosa e 104.
2: Rapaz, primeiramente agradecer a Deus, né? E segundo a minha equipe, nós sabíamos que não seria um jogo fácil, porque é um clássico, né, velho? Mas é isso aí, vamos para a próxima fase agora. E nós sabíamos que não seria um jogo fácil. Vamos lá agora. E cabeça erguida, vamos para a próxima fase, né?
0: Só aguardar o próximo adversário, né?
2: Isso aí, vamos ver o que vai passar aí, para ver o que nós vamos enfrentar.
0: 104, parabeniza e agradeço a participação.
2: Satisfação, irmão. Aí.
0: Tá aí, aí, rapaz, camiseta número 3 dessa equipe de Gabiarra. Muito bem, com a palavra agora o técnico David dessa equipe de Gabiarra, rapaz. Veio pro clássico hoje aqui, clássico do Distrito. Gabiarra e Mundo Novo, um jogo sempre difícil. E hoje foi mais ainda, meu amigo. Vocês iniciaram com levando dois gols no início do jogo, David. E aí, você foi pro primeiro tempo, final do primeiro tempo, foi pro intervalo, perdendo 2-0. Teve que reverter a situação difícil, mas você conseguiu reverter os 3-2. Como é que foi a conversa da sua equipe no intervalo, David, de Resenha 104?
3: Boa tarde a todos aí, Resenha 104. Então, nós começamos que meio... não encaixou, né, o início do jogo, tomamos dois gols. Aí no intervalo a gente conversou, acertamos que estava errado, né? Adiantamos aí para jogar lá de centroavante, para segurar dois zagueiros e abrir espaço para quem está chegando. Graças a Deus, conseguimos aí reverter a situação, virar a partida. E se tratando de Gabiarra e Mundo Novo, sempre é jogo bom, sempre é jogo difícil, sempre é jogo duro, que é clássico, né? Ninguém quer perder um com o outro. A gente só tem a agradecer aqui a todos os jogadores que se doaram e conseguiram a vitória e a virada.
0: Parabéns pela vitória e boa sorte na próxima fase.
3: Obrigado, um abraço.
0: Tá aí, batemos um papo com o David, rapaz. Tanque dessa equipe de Gabiarra por essa vitória do treinador. Chama ele aí.
4: São 17 horas e 51 minutos. E um abraço pra você, amigo torcedores, você que tá ligadinho na FM Vida. Campeonato agora de Juca Rosa terminou as quartas de final e agora, né, no próximo domingo, dois jogos. Gabiarra enfrenta o Chelsea. O Gabiarra ficou em segundo lugar na classificação geral e enfrenta o Chelsea, que ficou em terceiro. E o jogo será às 8h45. Tomara que comece cedo, porque domingo tem jogo da seleção de Eunápolis, a estreia de Eunápolis lá em Itabela. E o segundo jogo às 10h45, o quarto colocado, o Vila Colônia contra a equipe do Grêmio, né? Com a equipe do Grêmio. Então tá aí o campeonato de Juca Rosa chegando à semifinal.
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4: 17 horas e 53 minutos. Agora o destaque é para o Campeonato Brasileiro.

0: Brasileiro, o Ney veio hoje com o chapéu do Flamengo, né? E quem tá alegre hoje também é o Seu Cristo, né? Que participa do programa Resumo Final. E aí, Seu Cristo, vitória do Mengão, hein?
1: Boa tarde, Ney. Fala com o pai da pipoca pra acompanhar o parceiro dele. Você hoje nem falou no Cruzeiro, não falou com o Baiba, tá sumido, né? Cadê o Cruzeiro? Sumiu?
0: É isso mesmo, Seu Cristo, o Cruzeiro sumiu, mas é o bairro da pipoca. É, nunca mais ele mandou um áudio aqui, né? O Cruzeiro tá sumido, não tá muito bem, mas um abraço pra você, viu, bairro? E JK, mas o Flamengo do Seu Cristo está a todo vapor em busca do título. O gol de Bruno Henrique aos 43 minutos do segundo tempo, né, da vitória, né, por 2-1 sobre o Corinthians, garantiu a liderança e um ligeiro aumento no potencial do Flamengo para conquistar o título de campeão brasileiro. Tinha 69% e aumentou para 70%, né, e de vantagem, né, de condições de ser campeão brasileiro. Como o Palmeiras venceu o clássico, né, contra o São Paulo, que os torcedores do Flamengo torcia para que o Palmeiras perdesse, mas venceu por 2-0 o Verdão. Também teve uma variação positiva nas suas chances de título, 28 para 29, né? As chances dos dois aumentaram porque o Atlético Paraná sofreu 2 gols após os 45 minutos. Esse jogo aqui foi de lascar. Curitiba e Atlético, né? 2 gols após os 45 minutos do segundo tempo.
2: Vixe Maria.
0: Empatou em 3-3 no clássico contra o Curitiba, né? Com isso, as chances de título do Furacão caíram, né, de 1.5 para 0.76. Então, tá aí, né, a diferença a favor do Flamengo nas chances proporcional aí ao volume de jogo que o líder, o vice-líder, tem apresentado nas últimas rodadas, tanto ofensiva quanto defensivamente. Então tá aí a equipe do Flamengo vencendo a equipe do Corinthians, né? E 2-1, e agora as chances aumentaram para o Flamengo conquistar o título, né, de campeão do Campeonato Brasileiro. Campeão ano passado, será que vai ser campeão esse ano? Ney Vieira disse aqui que vai com certeza. E a equipe do Corinthians se afundando mais ainda, né? A equipe do o Corinthians não está bem, né? O Coringão. E vamos ver a classificação aqui do Campeonato Brasileiro, né, de futebol. A equipe do Flamengo, com a vitória, assume aí novamente a liderança do Campeonato Brasileiro. Flamengo agora tem 57 pontos, Palmeiras segundo com 56, um pontinho só. Atlético Paranaense 46, Fluminense 45, é o quarto. Bahia é o quinto, 43, Cruzeiro o sexto com 42, o Atlético Mineiro é o sétimo com 39, o Curitiba, que quase perde dentro de casa, é o oitavo com 38 pontos. O Bragantino 36, é o nono, décimo é o Santos, 35, São Paulo 11º, 33, Vitória 12º, 33 também, Corinthians é o 13º, 32 pontos. Do Corinthians para baixo, meu amigo Ney Vieira, tudo pode acontecer, né? Botafogo 32 pontos, 14º, 15º, Mirassol 29 pontos. O Grêmio perdeu dentro de casa para o Vasco da Gama. Que resultado excelente para a equipe do Vasco da Gama. O técnico do Grêmio caiu e quem vai assumir é o Renato Gaúcho. Novamente vai pegar o Grêmio para tentar uma arrancada do Grêmio para se livrar do rebaixamento em 2026. Vasco, mesmo ganhando do Grêmio, ainda é o 17º colocado na zona de rebaixamento. Internacional ganhou também 28 pontos, é o 18º, 19º, Remo 23. Parece que o Remo está se encaminhando para a zona de para ser rebaixado em 2026, né? Chapecoense é o último, não é? No sábado, na sexta-feira, começou a rodada, 27ª, Curitiba 3x3 com o Atlético Paranaense. Fluminense levou um chocolate fora de casa, 3 para o Atlético, 1 para o Fluminense. O Vasco venceu 2x1, o Internacional venceu fora de casa o Chapecoense por 2x1, Palmeiras 2x0 no São Paulo e o Botafogo empatou dentro de casa em 1x1 com o Bragantino. O Cruzeiro perdeu para o Santos. Esse jogo foi no sábado por 2x1. Vitória empatou em 2x2. Não foi um resultado tão ruim para o Vitória, porque foi dentro da casa do Mirassol. O Flamengo venceu por 2x1 o Corinthians. E o Bahia joga hoje às 20 horas contra a equipe do Remo, não é? E o Bahia, qual é a situação do Bahia aqui? É o 5º colocado, se vencer o Remo, passa o Fluminense. Ixi, Maria. Joga o Fluminense para a 5ª posição. Não é? Passa, deixa eu ver, deixa eu ver aqui. Não, tem 11, né? 11 vitórias, ele não passa o Atlético Paranaense, que é o terceiro. Passa só o Fluminense se vencer o Remo hoje às 20 horas. Estamos apresentando o programa Resumo Final. O Vasco da Gama venceu o Grêmio dentro de casa, lá no Rio Grande do Sul. E pouco mais de 24 horas, não é? O que é que aconteceu? O Grêmio mandou o técnico embora e já acertou com o Renato Gaúcho, né? Acertou com o Renato, que é gremista, né? Ali, torcedor do Grêmio, jogou muito tempo pelo Grêmio. E o relógio começou a correr para Luiz Castro, né? No momento em que o árbitro Rafael Claus aí apitou o fim da derrota do Grêmio para o Vasco no sábado, né? Pelo Campeonato Brasileiro, praticamente 24 horas depois, o Clube Gaúcho já havia acertado com o Renato Portaluppi, né? Já estava tudo conversado. A demissão de Luiz Castro foi anunciada quase 20 horas após o final da partida, mas foi arquitetada e sacramentada já no sábado, não é? Em reunião ali, o pessoal do Grêmio já estava acertado com o Renato. O técnico português não resistiu à derrota de virada na arena diante de um adversário. Não é para menos, né? Adversário direto. Se o Grêmio ganhasse, poderia se afastar mais aí da zona de rebaixamento. Mas com a derrota dessa, ficou difícil para ele. O Grêmio tem somente 7 vitórias no Campeonato Brasileiro. 35% de aproveitamento, 28 pontos colado no Z4 ali, né? E esse contexto de resultados complicados e briga contra o rebaixamento. Então tá aí o Grêmio nessa dificuldade imensa. E Renato volta ao Grêmio. O nome de Renato apareceu naturalmente no contexto gremista. depois da demissão de Castro ali. O ídolo foi contatado no início da tarde, né? Entraram em contato com ele ali. E no início da noite já havia acertado os termos para voltar ao Grêmio até dezembro, né? O presidente Odorico Ronan disse: olha, já chega de Castro, vamos colocar agora o Renato Gaúcho. Inicialmente houve uma dificuldade ali financeira pela pedida ali de Renato, distante aí dos valores oferecidos, mas o Tricolor queria pagar o Renato menos da metade do que pagava o Luiz Castro, olha, mas houve um acordo com um denominador comum e o acerto de bônus por metas estipulado. Então tá aí, a comissão técnica agora precisa ser remontada tudo, já que o Grêmio não tinha profissionais próprios da equipe de Luiz Castro. Então tá aí o Renato com uma missão muito difícil para tirar o Grêmio dessa situação, porque está difícil, porque o Grêmio tá lutando aí por uma vaga para fugir do rebaixamento. Quem diria, hein? O Grêmio, o Internacional na zona de rebaixamento e os dois maiores times da Copa no Campeonato Brasileiro está muito mal e um deles pode cair para a zona. Já pensou na Série B, Internacional e Grêmio? Aí, meu irmão, é para matar, né? O problema de administração, né? Difícil a administração das duas equipes. Então tá aí o Grêmio perdendo dentro de casa para a equipe do Vasco da Gama. Uma outra notícia também, o Felipe Coutinho, né? Agora no Grêmio. O Neymar comemorou a ida dele para lá, né? É um jogador já veterano, mas que joga um futebol fino, não é? O meia confirma papel determinante, né, ali para assinar com a equipe santista, uma decisão que acertou aí tudo sobre o Vasco, a saída do Vasco, e tem gratidão pela equipe do Vasco, ele disse isso, mas o Santos apresentou nessa segunda-feira o lateral, também o lateral direito Rodinei, o meia Felipe Coutinho, e tá fazendo festa a torcida do Santos, porque venceu o Cruzeiro dentro de casa, o Cruzeiro de Baio da Pipoca, hein, Baio? Tá difícil o Cruzeiro, né? O primeiro que já disputou dois jogos pelo clube, só hoje foi apresentado, que foi o Rodinei. Tem contrato até o fim de 2027, enquanto Felipe Coutinho assinou com o Peixe somente até dezembro deste ano, né? O Felipe Coutinho afirmou que Neymar teve papel decisivo no seu retorno aos gramados e no acerto com o Santos. Ó, o Felipe Coutinho não tava com muita vontade de jogar bola não, viu? Mas o Neymar chegou para ele ali pro meio e disse: não, rapaz, vamos continuar, né? Vamos continuar jogando esse futebol fino. Eu estou aí junto com você, também não estou com muita vontade, mas nós vamos fazer uma dupla boa aí na equipe do Santos. Vamos ajudar o Santos a sair desta situação, não é? Então tá aí o Felipe Coutinho, que disse: ó, eu estava com vontade de voltar a jogar, né? Por que não, né? Qual o problema, né? Estou indo para um grande clube, né? Outra cidade, então, tudo bem, né? Então tá aí o Felipe Coutinho sendo apresentado pela equipe do Santos. E quem participa do nosso programa é o Baio da Pipoca. Vamos ouvir aí, seu Cristo. O Baio da Pipoca, ele não está... Ele viu o jogo do Cruzeiro perder para a equipe do Santos. Vamos ver o que o Baio tem a falar aí né, a respeito da equipe do... Peraí, deixa eu ver aqui. Para me ver aí a participação do Bairro da Pipoca no nosso programa, né? O Ney Vieira, coloca aí o Bairro da Pipoca. Uma boa tarde para você, Bairro. E aí? Já chegou aí, meu amigo? É, ainda a técnica aqui, não, nós não conseguimos. Problema de internet, Bairro. Talvez não dê para a gente passar o seu áudio, né? Seu áudio aqui no nosso, no programa Resumo Final. Mas vamos aguardar até o final do programa e vamos ver se chega aí até a técnica para a gente poder passar o áudio do Bairro da Pipoca. Um abraço para você, amigos torcedores. Vamos falar agora. Chegou? Então vamos ouvir aí o Bairro da Pipoca. Uma boa tarde, Bairro.
2: Ney, é um time que não pode confiar não, né? O Cruzeiro não consigo entender. O time faz uma partida que é boa e depois cai de produção, que eu não consigo entender um time desse aí, moço. Jesus, até agora a gente fica se perguntando, né? Que time é esse, não é mesmo? Parou, Ney.
0: Olha aí, seu Cristo, o Bairro diz que não entende a equipe do Cruzeiro. Joga um dia bem, outro dia ruim, e tá aí as grandes dificuldades que tem o Cruzeiro com um grande elenco, que o Cruzeiro tem um grande elenco. Vamos falar da Série B, que tem um novo líder, o novo Horizontino. É, a rodada começou e a equipe do Atlético de Goiás, né, venceu o Criciúma, que caiu de produção de uma forma que o Criciúma chegou a ser líder em várias rodadas e agora está com 47 pontos na quinta posição e ainda está na zona de classificação, porque até o sexto tem chance aí de disputar para ficar com a vaga na Série A do Campeonato Brasileiro. Mas Atlético de Goiás 4, Criciúma 0. É, aqui uma surpresa. É, ontem o Atlético venceu o Juventude por 2 a 0 lá no Rio Grande do Sul. O Novo Horizontino empatou dentro de casa com o Cuiabá. O Fortaleza empatou com o Ceará em um tento a um. E é o clássico lá no Castelão. Botafogo de São Paulo joga hoje com o Goiás. A rodada continua. Ainda hoje, América Mineiro e o São Bernardo. Hoje também nós temos Avaí e o Vila Nova. E o Londrina enfrenta a equipe da Ponte Preta. O Náutico enfrenta a equipe do Operário. E o CRB joga contra o Sport. A classificação é a seguinte: Novo Horizontino é o primeiro com 50 pontos, segundo Juventude com 50, Fortaleza com 48 é o terceiro, quarto Vila Nova com 47, quinto é o Criciúma com 47, Atlético de Goiás, se vencer hoje, fica com 49 pontos, vai lá para a cabeça. Operário tem um sétimo colocado, 43, oitavo CRB, 42, Sport, nono com 41, Atlético com a vitória foi para décimo colocado, 40 pontos, Cuiabá também tem 40, 11º, 12º Náutico, 37, Goiás, 13º, 36, o São Bernardo com 35, e o Ceará, 15º com 32, e o Botafogo de São Paulo, 16º com 31. E o Avaí está na zona de rebaixamento com 29 pontos. O Londrina, 18º, com 25 pontos. O América joga hoje, 19º, com 17 pontos. E a Ponte Preta com é o vigésimo, né? O último colocado com 10 pontos. É a classificação da Série B do Campeonato Brasileiro. Nós temos ouvinte na linha aí, né? O Ney Vieira curtindo o programa. Resumo final.
3: Boa tarde, Ney Santo, Ney Vieira, Maria Clarice, aqui no Moisés Reis. Já estou ligadinho no seu programa, viu? Jesus abençoe vocês aí, abençoe o programa de vocês. Fica com Deus, uma boa noite, Ney, para vocês. Ney,
0: valeu, Vieira. Valeu, Maria Clarice, um abraço para você, viu, Maria Clarice, né? Muito bom ter você como ouvinte do programa Resumo Final. São 18 horas e 14 minutos, nós estamos indo embora, estamos encerrando hoje o programa Resumo Final. Prometemos voltar amanhã, se Deus quiser, né? 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Amanhã nós temos destaques da seleção eunapolitana que estreia na Copa Condesc. É no próximo domingo, dia 20, né? Então nós temos destaque. Vamos falar com alguns jogadores, com o técnico, né, o John Leno, onde a seleção foi apresentada na última sexta-feira. Uma festa maravilhosa ali na Secretaria de Esportes. 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Um abraço aí para o Endel, né? Um abraço para você, Ney Vieira, um abraço para todos os ouvintes da FM Vida 104.9, programa Resumo Final aqui na Rádio da Família. Até amanhã, se Deus quiser.
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1: 6 horas e 25 minutos.

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0: 6:42.
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0: 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As notícias do governo federal que movimentaram o país no dia de hoje.
1: Olá, boa noite.
2: Boa noite para você que nos acompanha em todo o país.
1: Segunda-feira, 14 de setembro de 2026.
2: Vamos aos destaques do dia.
1: Programa de renovação de frota inclui motoristas de transporte escolar e de carga.
2: Agora é lei, medida que já atende mototaxistas, taxistas e caminhoneiros. Graziele Bezerra.
3: O programa oferece financiamentos mais acessíveis de veículos utilizados em atividades remuneradas, como transportes de passageiros e entregas.
1: SUS começa a oferecer vacina Pneumo 20 para quem tem mais de 85 anos.
2: Imunizante amplia proteção contra bactérias, contra bactéria apontada como a causa mais comum de infecções respiratórias em todas as faixas etárias. Thaísa Vitória.
4: Segundo o Ministério da Saúde, a estimativa é de que mais 2.300.000 pessoas façam parte do público-alvo em todo o país.
1: Mais segurança na hora de voar.
2: Já estão valendo regras mais rigorosas contra passageiros indisciplinados. Gabriela Noronha.
5: As medidas vão da orientação à multa e, nos casos mais sérios, à suspensão de voar.
1: E na apresentação, Luciana Vasconcelos e Nazi Brum.
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1: Financiamento de carros e motos para quem usa esses veículos como instrumento de trabalho.
2: Uma lei sancionada hoje garante a continuidade de programa de renovação de frota e inclui também veículos de transporte escolar.
3: Com a sanção da lei, o Move Brasil terá continuidade e passa a se tornar uma política permanente. O programa oferece financiamentos mais acessíveis de veículos utilizados em atividades remuneradas, como transportes de passageiros e entregas. Agora, além de mototaxistas, taxistas e caminhoneiros, motoristas de transporte escolar também vão poder renovar suas frotas, com taxas de juros mais baixas. As regras para essa categoria ainda serão regulamentadas. O ministro da Secretaria-Geral da Presidência da República, Guilherme Boulos, comentou que o programa também permite a aquisição de carros elétricos.
6: O carro elétrico é um desejo dos taxistas, dos motoristas, porque para além do ganho ambiental, o carro elétrico tem um custo operacional muito menor do que a gasolina ou a álcool. E o Move Brasil também priorizou carros elétricos ou híbridos para que pudessem ser utilizados por essas categorias que trabalham a partir do seu carro.
3: Pelo Move Brasil é possível comprar automóveis novos, movidos a etanol, flex, elétricos ou híbridos, de até R$ 200.000 e parcelar em até 84 vezes. No caso das motos, o prazo para pagamento é de 48 meses. Os juros do Move Brasil são de 12,6 ao ano para homens e 11,5 para mulheres. O ministro do Planejamento e Orçamento, Bruno Moretti, explica como funciona o pagamento das parcelas.
7: Na prática, é um sistema de amortização que garante que a prestação começa menor para caber no bolso da trabalhadora e do trabalhador e, ao longo do tempo, na medida em que o trabalhador aumente sua renda, aumente sua produtividade, o valor sobe, mas ele, na partida, começa menor para garantir que o trabalhador possa acessar.
3: Até agora, mais de 48 mil carros e 19 mil motos foram financiados pelo Move Brasil. Para aderir, os motoristas precisam estar cadastrados nas plataformas de transporte ou de entregas há pelo menos 6 meses e ter realizado ao menos 100 corridas nesse período. No caso dos taxistas, é preciso ainda estar com licenças e registros ativos e com regularidade fiscal. Mais informações pelo gov.br/Move Brasil. Reportagem Graziele Bezerra.
1: Segurança nos aeroportos e no ar. A Agência Nacional de Aviação Civil, a ANAC, começa a aplicar novas regras para passageiros que tenham comportamentos que comprometam a proteção ou a ordem durante viagens de avião.
2: A Resolução número 800 busca estabelecer procedimentos mais claros para situações de indisciplina e reforçar a segurança durante o transporte aéreo.
1: Para nos ajudar a entender o que muda a bordo nos aeroportos, vamos conversar com a repórter Gabriela Noronha. Boa noite, Gabriela. Então, Gabriela, a resolução foi assinada hoje, foi em março e começa a valer hoje. E o que muda na vida do passageiro e quem trabalha no aeroporto?
5: Olha, muitas mudanças agora com a resolução, viu, Luciana? Boa noite, Nazima, boa noite a todos que nos ouvem na Voz do Brasil. Então, vamos começar a explicar, ó, essa resolução número 800, ela busca estabelecer procedimentos mais claros para situações de indisciplina e reforçar a segurança durante o transporte aéreo. Para nos, além disso, essa resolução, ela vai listar uma série de comportamentos proibidos e também regulamenta o tratamento e providências necessárias a serem dispensadas ao passageiro, né? Essa medida entra em vigor a partir dessa segunda-feira e vale tanto para passageiros no interior das aeronaves em voos domésticos nacionais, quanto para conexões em voos internacionais, respeitando as legislações aplicáveis e as exceções previstas em lei. A grande novidade é que agora existe um critério muito claro, dividindo as infrações por gravidade. O passageiro que arrumar confusão leve, ou seja, como ignorar os comissários ou usar o celular na hora errada, recebe aí advertências e multas menores. Já quem fumar a bordo, por exemplo, ou ameaçar funcionários, cometer agressões ou importunação sexual, entra na faixa de faltas graves e gravíssimas. E nesses casos, ele pode até ser banido de voar.
2: Agora, Gabriela, o que a tripulação pode fazer no momento dessa confusão dentro do avião?
5: Nazi, a resolução dá total respaldo legal para que os comissários e o comandante ajam rapidamente. A companhia aérea pode agir para controlar a situação de indisciplina. E dependendo do que estiver acontecendo, a equipe pode orientar ou advertir o passageiro, realizar a contenção física temporária dessa pessoa indisciplinada, usando lacres ou algemas de contenção do próprio kit da aeronave, e também solicitar o apoio da Polícia Federal. O piloto também tem autoridade para realizar um pouso forçado no aeroporto mais próximo para expulsar o infrator. Dados divulgados pela ANAC mostram que o número de passageiros indisciplinados no Brasil aumentou quase 70% em um ano. De janeiro a setembro de 2026, já foram 800 casos. Destes, 154 foram gravíssimos. E olha, de acordo com o ministro de Portos e Aeroportos do Brasil, Tomé Franca, o objetivo da resolução aprovada em março deste ano é garantir a segurança e o bem-estar de todos os usuários e trabalhadores do transporte aéreo. Vamos ouvir.
8: Então, proteger quem viaja, a tripulação, proteger também quem trabalha em solo é o foco, né, dessa resolução, a proteção do passageiro. Então, e dos tripulantes, dos trabalhadores. Então, esse é o foco da resolução. A resolução não tem um foco de punir, a resolução tem um foco de proteger, de trazer segurança para o transporte aéreo brasileiro.
1: Gabriela, como você disse mais cedo agora, em alguns casos o passageiro fica impedido de voar. Isso porque foi criada uma lista de banimento chamada no-fly list. Você pode explicar como ela vai funcionar aqui no Brasil?
5: Luciana, essa é uma das principais inovações aí da norma. A no-fly list é uma lista de restrição de voos. Então, os passageiros que cometerem infrações classificadas como gravíssimas poderão ser proibidos de voar em qualquer companhia aérea comercial do Brasil por um período aí que varia de 6 a 12 meses, vai depender da infração. E os sistemas das empresas serão interligados para bloquear a compra de passagens, o check-in e o embarque aí do CPF penalizado.
2: Agora, Gabriela, existe algum direito de defesa desse passageiro que for incluído nessa lista?
5: Sim, a aplicação do banimento temporário de voar é feita inicialmente pela própria companhia aérea onde ocorreu o incidente. No entanto, a empresa é obrigada a notificar formalmente o passageiro, garantindo a ele o direito à ampla defesa e ao contraditório dentro de um processo administrativo regulamentar. O diretor-presidente da ANAC, Thiago Feinstein, explica que a empresa deve comunicar também a infração do passageiro à agência dentro de um prazo que varia conforme a gravidade, e as infrações gravíssimas, por exemplo, precisam ser informadas imediatamente. O diretor-presidente também destaca que a resolução prevê punições para as empresas que negarem essa defesa aí do passageiro. Vamos ouvir.
9: Se a companhia aérea não der o amplo direito de defesa para o passageiro, a companhia aérea também será punida pela ANAC. Haverá uma decisão de primeira instância, o passageiro pode recorrer, uma decisão de segunda instância, e a ANAC estará sempre monitorando todos esses passos e sempre também de ouvidos abertos para que os passageiros também possam nos procurar para dar segurança e amplo direito de defesa do passageiro.
1: Gabriela, em relação ao passageiro, quais são as penalidades previstas para quem passa do limite?
5: Agora vamos para a parte que pesa no bolso, né? E as multas administrativas começam aí em R$500 para infrações leves, mas podem chegar a R$17.500 em casos graves ou gravíssimos. E vale lembrar que esse valor, Luciana, é apenas a multa administrativa da RANAC. A companhia aérea ainda pode processar o passageiro na justiça comum para cobrar os custos de um pouso forçado, por exemplo, e o passageiro ainda pode responder criminalmente na Polícia Federal. E olha só, quem estiver interessado em saber mais detalhes sobre essas novas regras, a resolução está disponível na página da ABAR, no endereço pareceexagero.com.br.
2: Muito bom, obrigado, Gabriela, pelas informações ao vivo aqui no estúdio da Voz do Brasil.
1: O setor cultural representa cerca de 3% do produto interno bruto brasileiro, índice que representa a riqueza do país.
2: E para dar voz a todos, artistas, produtores, agentes culturais, pesquisadores e outros integrantes da área podem participar da eleição do Conselho Nacional de Política Cultural.
1: Quem conversou com a Mariana Jungmann sobre o assunto foi a secretária de Circulação Federativa e Comitês de Cultura do Ministério da Cultura, Roberta Martins. Vamos ouvir.
10: Secretária Roberta Martins, bem-vinda à Voz do Brasil, um prazer ter a senhora conosco aqui.
11: Obrigada, adoro esse programa.
10: Vamos então falar do Conselho Nacional de Política Cultural, começar falando o que que é esse órgão, em que ele atua. A senhora pode dar exemplos práticos pra gente dessa atuação?
11: Todas as políticas sociais têm conselhos, conselhos para acompanhar a política pública junto do Poder Executivo, do governo, como a gente fala. Então, um conselho, e no nosso caso, um Conselho Nacional de Política Cultural, o Conselho Nacional, que acompanha as políticas nacionais que são construídas pelo governo federal, junto com essa representação da sociedade civil, que juntos criam, acompanham, fiscalizam e deliberam coisas importantes da vida da política pública de cultura no Brasil.
10: E para a gente ter essa participação da sociedade, a gente tem eleições, então inscrições estão abertas. Então eu queria que a senhora falasse também para a gente quem é que pode participar das eleições para esse conselho, quem é que pode se inscrever tanto para ser conselheiro quanto para votar no conselho, porque isso também está aberto,
11: isso,
10: né?
11: Isso. Isso que é o mais legal. A gente conseguiu esse ano fazer um processo totalmente online e, além dele ser online, um processo simplificado. Para você ser eleitor, você se credencia para votar na área da sua atuação. Se você é do teatro, você se credencia para votar nos conselheiros do teatro. Para você votar na música, você se credencia no lugar, lá na nossa plataforma, que vai votar nos candidatos a conselheiros nacionais da música. Para isso, você, para ser eleitor, tem que comprovar um ano de atuação. Se você atua na área, no setor, você tem um portfólio, você tem um currículo, todo mundo tem um currículo.
10: Uhum. E aí quem você... é do setor cultural, então, né? Sempre tem seu portfólio ali.
11: Maravilhosos, né? A produção cultural brasileira é tão intensa, então a gente tem muita gente para participar desse processo. A pessoa vai lá, comprova um ano para ser eleitor. E para ser eleito, tem que ter um pouco mais de bagagem. Então a gente está pedindo 3 anos de comprovação de atuação no setor. Esse processo tem sido super rico, porque a gente simplificou a forma das pessoas entrarem neste lugar, que é pensar políticas públicas junto com o governo.
10: Muito bem. O processo eleitoral também, ele está garantindo aí diversidade, a representatividade no conselho, que é uma coisa muito importante, né? Quais são as regras, né, para essa diversidade? Por que que é tão importante garantir, assim, que não tenha um grupo muito homogêneo, vamos dizer assim?
11: Porque a sociedade brasileira é isso, essa diversidade maravilhosa. Então a gente pensou em alguns condicionantes. O primeiro deles é que a gente tivesse pessoas de todas as regiões, do norte, do sul, do leste, do oeste. Ou seja, a gente precisa que as pessoas do Brasil inteiro estejam, não apenas das macro-regiões, mas pensar em chegar em representações dos interiores, Isso para nós é importante, então esse é o primeiro condicionante. E depois a gente pensou nos povos. Os povos indígenas, a gente precisa valorizar a cultura indígena do Brasil. Ela está ligada não apenas à relação com a natureza, mas com a produção cultural, com esse lugar que a gente tem tão especial. Então temos cotas para pessoas indígenas. Nós também temos cotas para pessoas negras. Parte da fonte da beleza e da diversidade cultural brasileira reside na cultura negra. Então é importante que a gente tenha pessoas que são ligadas a esses processos da produção da cultura negra também. E a gente está ousando em duas questões. Uma delas é que ter no mínimo uma pessoa de cada colegiado nacional, que eu já vou explicar o que é, com deficiência. Nós precisamos trazer as pessoas com deficiência para esse universo da participação política. Essas pessoas precisam ser vistas na sua integralidade. Isso é uma ousadia nossa, que vai exigir também aprendizado por parte do governo. E a segunda ousadia é ter paridade. A política precisa enxergar as mulheres como lá sentadinhas à mesa e orientando a política. Então, a paridade de mulheres no conselho, a gente está buscando e vai conquistar.
10: Agora, existe aí um edital, né, que já está disponível com todas as regras, e tem até um tutorial também para quem quiser participar como eleitor ou se candidatar, também entender melhor como fazer isso. Onde é que as pessoas podem acessar esses documentos?
11: Graças a Deus, a gente tem muitos recursos tecnológicos. A eleição é toda eletrônica. E a gente tem um portal incrível chamado Vota Cultura, onde tem recursos de acessibilidade para ampla e plena, linguagem simplificada, a letrinha está grande, e a gente precisa que a pessoa esteja no GovBR, o que é um aprendizado também para o brasileiro. Todas as coisas agora oficiais, elas estão lá no GovBR, a gente precisa dominar. Então, entrou no GovBR, se inscreveu, mandou lá, fez o upload, que é subir a documentação, você já pode estar apto para votar ou para ser votado. E aí você escolhe, você pensa, está na sua hora de contribuir com o povo brasileiro, ser conselheiro junto com a gente? Pensa nisso, gente, e vem somar com a gente também.
10: Então, só para a gente concluir, vamos dar o serviço, até quando vão as inscrições?
11: Molezinha, 22 de setembro, a gente está com as inscrições até dia 22 de setembro. E anota aí, é no portal do Vota Cultura, votacultura.cultura.gov.br. votacultura.cultura.gov.br. É molezinha, vem com a gente participar, porque quanto mais a gente participa, mais a gente democratiza esse Brasil, e é nos conselhos que a gente precisa fortalecer também para poder fazer valer a voz do povo.
10: Muito bem, nós conversamos com Roberta Martins, secretária de Articulação Federativa e Comitês de Cultura do Ministério da Cultura. Muito obrigada, Roberta.
11: Obrigada a vocês, e vem com a gente. Vota Cultura no Conselho Nacional de Política Cultural.
2: É na despedida de uma pessoa que outras podem ser salvas.
1: A doação de órgãos no Brasil depende da autorização de familiares.
2: Por isso, este mês, Setembro Verde, é para lembrar sobre esse desejo. Converse com a sua família sobre a intenção de ser um doador.
12: No Brasil, cerca de 49 mil pessoas estão na fila aguardando a doação de um órgão para continuar vivendo. Dados do Ministério da Saúde apontam que cerca de 45 mil esperam por um rim. O publicitário Leandro Cavalcante fazia parte dessa fila. Ele esperou durante quase 2 anos fazendo hemodiálise para receber um rim. E fala da gratidão de voltar a ter uma vida normal.
13: Tudo tem continuidade, então é pensar que aquele fim daquela vida, ela pode perpetuar ou continuar em outra vida.
12: Segundo o Ministério da Saúde, o Brasil tem o maior programa público de transplante de órgão do mundo. Quase 90% dos transplantes são feitos pelo Sistema Único de Saúde, o SUS. E um único doador falecido pode salvar salvar mais de 8 vidas e também beneficiar outras pessoas com a doação de tecidos. O nefrologista Giuseppe Gatto fala sobre quem pode ser um doador.
14: Nós temos dois tipos de doação, nós temos doador vivo e o doador falecido. O doador vivo, que é a família até quarto grau, seja avô, tio, primo, primo de primeiro grau, né? Irmão, pai, e nós temos o doador falecido. O nosso doador falecido é aquele que teve uma morte muito específica, que é a morte encefálica, aonde o cérebro morreu, ele não funciona mais, mas todos os outros órgãos estão funcionando.
12: Leandro Cavalcante fala de um presente recebido de alguém que ele não conheceu.
15: Seja doador, a única coisa que você deixa por aqui são as coisas boas que você fez e a intensidade que você deixou as coisas para as outras pessoas.
12: No Brasil, a manifestação da vontade de doar em vida é importante, mas autorização para doação após a morte depende da família. Por isso, conversar com familiares é fundamental, como alerta o nefrologista Giuseppe Gatto.
14: A nossa legislação, ela define que quem escolhe se você vai doar ou não é a sua família, não é você. Então é muito importante que a gente manifeste à nossa família o interesse de ser doador.
12: O Dia Nacional de Doação de Órgãos, celebrado em 27 de setembro, foi criado para conscientizar a população sobre a importância de conversar com a família sobre a vontade de ser doador. Reportagem Cleide Lopes.
1: No Brasil, a cada grupo de 100 mil idosos acima de 80 anos, quase 3 mil foram internados por pneumonia só no ano passado, de acordo com dados do Ministério da Saúde.
2: Agora, idosos com 85 anos ou mais contam com uma nova proteção pelo SUS.
1: É a vacina Pneumovinge, que já está disponível nos postos de saúde de todo o país.
2: O imunizante reduz risco de internações e de quadros graves nas idades mais avançadas, quando as infecções respiratórias costumam ser mais agressivas.
4: Nova vacina para idosos está disponível no Sistema Único de Saúde para pessoas com 85 anos ou mais. A vacina pneumocócica 20 valente conjugada, conhecida como Pneumo 20, protege contra a doença e formas graves, como pneumonia e meningite. Segundo o Ministério da Saúde, a estimativa é de que mais de 2.300.000 pessoas façam parte do público-alvo em todo o país. A distribuição das doses começou neste mês de setembro. O envio das próximas doses vai considerar critérios como o número de pessoas que podem ser vacinadas, a média mensal de aplicações e os estoques disponíveis. Para receber o imunizante, é necessário apresentar documento que comprove a idade, sem necessidade de prescrição médica. A indicação da Pneumo 20 varia de acordo com o histórico de vacinação contra a doença. Para mais informações, acesse gov.br/saúde. Thaísa Vitória para a Voz do Brasil.
1: E essa agora vai para quem gosta de ler.
2: A plataforma Mac Livros mantém um acervo digital 100% gratuito, que reúne mais de 25 mil títulos organizados em 26 categorias temáticas.
1: A divisão permite explorar acervos específicos, como clássicos, juvenis, biografias e poesia.
16: Clássicos da literatura, best-sellers e lançamentos do mercado editorial. A Biblioteca Digital do Brasil, conhecida como Mac Livros, reúne um catálogo variado com mais de 25 mil títulos gratuitos. E a organização do acervo é feita para agradar diferentes perfis de leitores, como explica a diretora de apoio à gestão educacional da Secretaria de Educação Básica do MEC, Anita Stefani.
17: O Mac Livros tem mais de 25 categorias, então atende uma diversidade enorme de gostos. Você pode ter biografias, aventura, clássicos, obras infanto-juvenil, poesia, contos, enfim, tudo que você precisar tá no Mac Livros.
16: Somando mais de 450 mil horas de leitura, o que equivale a 51 anos, a plataforma registra forte engajamento. Entre os destaques dos mais procurados está Torto Arado, de Itamar Vieira Júnior. A diretora Anita Stefani faz uma sugestão de leitura.
17: Olha, eu acho que o que eu mais gostei de ler foi o Vegetariana, que tá super em voga, né? Porque ganhou inclusive prêmios e tal, e ele tá disponível no Mac Livros. Mas é também interessante ver e um tipo de literatura que eu não conhecia tanto, que é a literatura de quadrinhos, e que tem alguns exemplares disponíveis e que é interessante ler pelo Mac Livros.
16: Para saber como usar e outros detalhes sobre o Mac Livros, acesse agora mesmo gov.br/Mac. Reportagem Gilberto Evangelista.
2: E essas são as notícias do governo federal.
1: Uma realização da Secretaria de Comunicação Social da Presidência da República.
2: Com produção da empresa Brasil de Comunicação.
1: Fique agora com as notícias do Poder Judiciário e do Congresso Nacional. Uma boa noite.
2: Boa noite, até amanhã.
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18: Você vai ouvir agora notícias do Poder Judiciário.
19: STF vai decidir se crise humanitária pode dispensar visto para reunião familiar no Brasil.
20: Para o STJ, famílias acolhedoras mantêm guarda provisória de crianças mesmo após saírem do programa.
19: Governo federal vai apurar falhas da Uber e da 99 no atendimento a idosos e pessoas com deficiência.
20: Boa noite, eu sou o Arthur Filho.
19: E eu sou Walter Lima.
20: Supremo Tribunal Federal vai decidir se situações de crise humanitária podem justificar a dispensa de visto para permitir a reunião familiar de estrangeiros no Brasil.
19: O julgamento, ainda sem data definida, vai orientar os limites da atuação do Poder Judiciário em situações nas quais exigências migratórias entram em conflito com direitos fundamentais, especialmente o direito à convivência familiar em contextos de crise humanitária. Fernanda Porto.
21: O caso envolve um cidadão do Haiti que vive no Brasil e pediu autorização para que a esposa e a filha pudessem entrar no país sem a apresentação do visto. O pedido foi negado pelo Tribunal Regional Federal da 4ª Região. No recurso apresentado ao Supremo, o Ministério Público Federal argumentou que o direito à reunião familiar deve ser preservado, especialmente quando dificuldades administrativas impedem, na prática, que o estrangeiro consiga solicitar o visto. Em sessão plenária virtual, o STF reconheceu por unanimidade a repercussão geral da questão. Isso significa que a decisão será tomada no julgamento do mérito, que deverá orientar casos semelhantes em todo o país.
20: Famílias acolhedoras que saíram do programa público de acolhimento podem continuar com guarda provisória de crianças.
19: Essa decisão é do STJ ao manter crianças com três famílias acolhedoras na cidade mineira de Itapeva. Fátima Uchoa.
22: Os ministros consideraram os vínculos socioafetivos ao longo de mais de 2 anos de convivência entre as crianças e as famílias acolhedoras. Segundo a relatora no STJ, ministra Nancy Andrighi, as medidas de proteção previstas no Estatuto da Criança e do Adolescente e no Sistema Nacional de Adoção e Acolhimento visam a atender o superior interesse da criança e do adolescente. E o juiz não pode basear a transferência para abrigos públicos sem haver riscos para as crianças. A guarda provisória com as famílias acolhedoras vale até o julgamento da ação que pode retirar o poder familiar dos pais biológicos.
20: Começou hoje a Semana Nacional da Execução Trabalhista.
19: Durante 5 dias, os tribunais regionais do trabalho vão concentrar esforços para garantir o pagamento de direitos reconhecidos pela Justiça. Repórter Nídia Rios.
23: Já pensou ganhar uma ação trabalhista e não receber o valor devido? É justamente para evitar situações como essa que a Justiça do Trabalho promove todos os anos a Semana Nacional da Execução Trabalhista. A 16ª edição da campanha será realizada entre os dias 14 e 18 deste mês, em todos os 24 tribunais regionais do trabalho do país. Quem tem uma ação trabalhista nessa fase pode procurar a vara do trabalho da sua região ou entrar em contato com um advogado que acompanha o caso.
20: Governo vai apurar falhas da Uber e da 99 no atendimento a idosos e pessoas com deficiência.
19: A medida atende a uma recomendação feita pelo Ministério Público Federal. Vanessa Pereira.
3: A Secretaria Nacional do Consumidor, a Senacom, acatou a recomendação e vai apurar casos de cancelamento de viagens motivados pela idade avançada do passageiro ou pela presença de equipamentos assistivos, como cadeira de rodas, bengalas, muletas e cães-guia. A secretaria, que integra o Ministério da Justiça e Segurança Pública, já notificou as empresas Uber e 99 para que esclareçam quais medidas adotam quando há recusa de transporte nesses casos. A recomendação do MPF também foi encaminhada às duas empresas, que ainda não informaram quais providências pretendem tomar.
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20: A você, uma boa noite.
19: E até amanhã.

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1: Eu sou Paula Groba.
2: E eu sou Humberto Pinheiro.
1: E estes são os destaques de hoje do Jornal do Senado, que começa agora.
2: Projeto de Lei Orçamentária 2027 chega ao Congresso com reajustes travados pelo arcabouço fiscal e regra de ouro.
1: Regulação das redes sociais divide especialistas em audiência no Senado.
2: Um terço dos alunos do ensino médio já apostou em bets, segundo pesquisa.
1: Boa noite.
2: Boa noite.
1: As bets já fazem parte da rotina de muitos jovens brasileiros. Uma pesquisa da Frente Parlamentar Mista da Educação revelou que um terço dos estudantes do ensino médio já apostou em jogos online.
2: Diante desse cenário, um projeto do Senado quer diminuir o apelo das apostas e reforçar a proteção de quem está mais vulnerável a esse tipo de jogo. Repórter Raíssa Abreu.
3: Uma pesquisa da Frente Parlamentar Mista da Educação, em parceria com o Instituto Equidade.info, mostrou que 9,5% dos estudantes brasileiros de 11 anos já fizeram apostas online. A proporção aumenta com a idade e entre os alunos do ensino médio, um a cada três estudantes já teve experiência com bets. Foram ouvidos entre agosto e setembro 1.912 estudantes de 191 escolas públicas e privadas no país. Para diminuir o apelo das plataformas de apostas online proibidas para menores de 18 anos, especialmente junto aos grupos mais vulneráveis, a Comissão de Ciência e Tecnologia do Senado acaba de dar parecer favorável a um projeto que amplia as restrições à publicidade e ao patrocínio das bets. A proposta foi apresentada pela senadora Damares Alves, do Republicanos do Distrito Federal, e por outros seis senadores que fazem parte da Frente Parlamentar Mista da Saúde Mental.
4: É um projeto construído a várias mãos. Eu só tenho a honra de ser a primeira signatária, mas foi construído com especialista, com a participação de parlamentares, Câmara e Senado, um corpo técnico extraordinário, e a gente está preocupado realmente com essa questão da saúde mental por causa do vício nos jogos de apostas.
3: O objetivo do projeto é limitar o que chama de publicidade predatória, aquela focada no sofrimento humano. Para isso, propõe restringir a propaganda de bets em rádios, TVs, uniformes esportivos, redes sociais, eventos culturais, plataformas de streaming e campanhas com influenciadores digitais. De acordo com informações do Ministério da Saúde, os atendimentos na rede pública relacionados a jogos e apostas cresceram 140% entre 2018 e 2025. Em julho, diante do aumento dos casos de endividamento e até de suicídio associados aos jogos, o Ministério da Fazenda determinou que a publicidade das apostas viesse acompanhada de advertência sobre os riscos envolvidos, a exemplo do que acontece com a propaganda de cigarros e bebidas. A proposta deve ser votada no plenário.
1: O projeto de lei orçamentária de 2027, que chegou ao Congresso, prevê o preenchimento de mais de 48 mil cargos vagos e a criação de 4.704 novas vagas no setor público federal.
2: Mas o ritmo dessas nomeações e a realização de novos concursos terão que respeitar as travas do arcabouço fiscal, que limitam o crescimento real das despesas com pessoal a, no máximo, 0,6% ao ano. Os detalhes na reportagem de Douglas Castilho.
5: A proposta orçamentária atual reserva ao todo 3,84 bilhões para a criação e o preenchimento de cargos públicos em 2027. No entanto, pelas regras fiscais em vigor, chamadas de arcabouço fiscal, o crescimento real do gasto com servidores de cada poder não pode passar de 0,6% acima da inflação ao ano, quando as contas estiverem no vermelho. Além desse mecanismo, o consultor de orçamento do Senado Federal, Sérgio Machado, explicou que a autorização não gera obrigação de contratar.
6: É uma autorização legislativa e orçamentária para realização de determinadas despesas com pessoal. Ele não se confunde com dotação orçamentária e muito menos apresenta uma despesa de execução obrigatória.
5: O projeto de orçamento já prevê gastos acima do permitido em quase 53 bilhões de reais com despesas de salários e aposentadorias. Isso exigiria a aprovação de um projeto de lei de crédito suplementar para cumprir outro limite fiscal. fiscal, a chamada regra de ouro, norma constitucional que impede a dívida do Estado para pagar esse tipo de gasto.
1: O país já tem pelo menos 36 casos de sarampo confirmados, com maior concentração em São Paulo. No Amazonas, parte dos casos tem origem no Peru, que enfrenta um surto da doença.
2: No Senado, a preocupação com o desenvolvimento de vacinas de importância estratégica para o país levou à criação de uma subcomissão. As informações com o repórter Pedro Pincer.
7: Depois de 36 semanas avaliadas, São Paulo totalizou 32 ocorrências, sendo duas infecções novas na semana mais recente. Simultaneamente, o Amazonas confirmou 3 casos importados do Peru na cidade de Tabatinga. O quadro acende um alerta para a vigilância epidemiológica, especialmente em áreas de fronteira, em meio a surtos da doença em outros países das Américas. Mas desde 2024, o Brasil é considerado pela Organização Pan-Americana de Saúde um território livre de sarampo, como ressaltou o senador Marcelo Castro, do MDB do Piauí, ex-ministro da Saúde.
8: Enquanto notamos aumento alarmante de casos de sarampo em outras partes do mundo, no Brasil, reforçamos a vigilância e promovemos ampla cobertura vacinal visando prevenir surtos e garantir a proteção para todos. Infelizmente, não podemos deixar de mencionar o período sombrio que vivemos recentemente, quando o negacionismo em relação às vacinas permitiu que doenças antes eliminadas, como o sarampo, voltasse a ser um problema.
7: A Comissão de Ciência e Tecnologia aprovou em agosto a criação de uma subcomissão permanente para acompanhar o desenvolvimento científico e tecnológico de vacinas de interesse nacional. O colegiado deverá acompanhar pesquisas, projetos estratégicos, financiamento e produção de vacinas, além de promover o diálogo entre pesquisadores, empresas, órgãos públicos e agências de fomento. Hoje, a vacina contra o sarampo faz parte do calendário nacional de vacinação do SUS para pessoas de 12 meses a 59 anos. Quando há circulação do vírus, porém, o Ministério da Saúde recomenda ainda a aplicação da chamada dose zero em bebês a partir de 6 meses.
1: E os limites para a regulação das redes sociais sem restringir a liberdade de expressão foi tema de discussão em uma audiência pública do Conselho de Comunicação Social do Congresso.
2: Especialistas divergiram sobre a necessidade de regras mais rígidas para combater abusos e o risco de restrições excessivas. A reportagem é de Yasmin Rodrigues.
9: Até onde regular as redes sociais sem transformar a moderação de conteúdo em censura? Essa foi uma das principais questões levantadas durante a audiência pública do Conselho de Comunicação Social do Congresso. Um dos problemas apontados durante a audiência foi a falta de transparência das próprias plataformas. A diretora do Internet Lab, Fernanda Campanucci, afirmou que as regras utilizadas pelas empresas são genéricas e devem ser mais transparentes.
10: Transparência real sobre os critérios de moderação só vai funcionar se tiver essa transparência real. Na prática, os termos das plataformas são genéricos demais. Como ela regula o seu espaço, as regras que ela define. Isso deixa um limbo tanto para o usuário quanto para o moderador.
9: A audiência também discutiu o que se espera de uma eventual regulação. A presidente do conselho, Patrícia Blanco, destacou que as contribuições apresentadas durante o debate podem ajudar o Congresso na construção dessas regras.
11: Que esses registros, essas contribuições possam ajudá-los na hora da decisão, para que a gente tenha um ambiente digital, que a gente consiga, de fato, excluir as questões relacionadas a discurso de ódio, à intolerância, à desinformação.
9: Mas a criação de novas restrições também recebeu críticas. Para o diretor do Instituto Civis, Jamil Assis, o Congresso precisa ter cautela antes de estabelecer novas regras para as plataformas.
12: A gente está legislando em um assunto que ainda a gente mede e avalia muito mal, muito novo. É imprudente empilhar restrições sobre o objeto que a gente ainda não sabe medir de maneira adequada.
9: O desafio colocado no debate é encontrar um modelo de regulação capaz de estabelecer parâmetros para a atuação das empresas sem retirar dos usuários o direito à informação e à manifestação.
2: Edição de Paula Groba e trabalhos técnicos de Eliseu Caires. O Jornal do Senado fica por aqui. Acompanhe agora as notícias da Câmara dos Deputados. Boa noite.
1: Boa noite e até amanhã.
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14: Projeto proíbe propaganda sexual em eventos com crianças e adolescentes.
15: Avança a proposta que amplia políticas de acessibilidade no ensino superior.
14: Deputados analisam sugestões que regulamentam plataformas de conteúdo.
15: Boa noite. Continuamos hoje com o projeto de gravação de edições do jornal Câmara dos Deputados em emissoras da Rede Câmara de Rádio. Este programa está produzido diretamente da cidade de Parauapebas, com a participação do colega Francesco Costa, da Rádio Câmara de Parauapebas. Eu sou Márcio Aquilissardi, bem-vindo, Francesco.
16: Boa noite, Márcio. Obrigado, Márcio. Uma honra profissional participar da apresentação desta edição do jornal Câmara dos Deputados, dentro da Voz do Brasil. Vamos agora às notícias da Câmara dos Deputados. Eli Borges, do Republicanos, do Tocantins, celebra a retirada de pauta do projeto que trata liberdade democrática e religiosa nas plataformas digitais. Segundo o deputado, a proposta poderia restringir a liberdade de expressão.
17: Esse PL 2630 de 2020, ele faria um ataque muito forte nas plataformas digitais, que a partir disto, as plataformas não poderiam fazer determinadas divulgações. Por exemplo, não poderia, a sociedade não poderia questionar ministros do Supremo, não poderiam questionar o presidente da República, porque as plataformas serão vigiadas num colegiado que viriam de setores do governo.
15: Eli Borges observa ainda que a proposta comprometia a liberdade religiosa, que considera um direito fundamental. O deputado destaca que a mobilização da bancada evangélica foi fundamental para a retirada do projeto de pauta.
14: Maurício Neves, do PP de São Paulo, quer proibir órgãos públicos e empresas de contratar ou patrocinar serviços de pornografia com recursos próprios ou dinheiro proveniente de repasses governamentais. O texto veta ainda parcerias e incentivos públicos para plataformas de conteúdo adulto.
15: Maurício Neves explica que o projeto impede o uso de verbas institucionais para financiar conteúdos sexualmente explícitos. O texto prevê ainda multas, perda de benefícios fiscais e impedimento de contratar com o poder público para empresas que descumprirem as regras.
13: Meio ambiente.
14: Silvio Costa, filho do Republicanos de Pernambuco, apoia a criação de uma CPI para investigar, apurar casos de crueldade contra animais. A ideia é investigar também o uso de plataformas digitais para divulgar ou incentivar esse tipo de crime.
15: A comissão deve ainda identificar possíveis grupos organizados, avaliar falhas na apuração desses crimes e discutir medidas para fortalecer a proteção aos animais. Segundo Silvio Costa Filho, o objetivo é combater a violência, sem tratar da regulamentação da liberdade de expressão nas redes sociais.
13: Segurança Pública.
14: Sargento Faú, do PL do Paraná, é autor do projeto de lei que permite à polícia e ao Ministério Público acessar o monitoramento de presos com tornozeleira eletrônica. De acordo com o deputado, o objetivo é agilizar investigações e evitar a prática de novos crimes.
18: Para te dar um exemplo, um crime acontece, um homicídio acontece em determinado local. Para saber se uma pessoa que é suspeita passou por ali ou não, e essa pessoa usa tornozeleira eletrônica, é preciso de uma ordem judicial. Isso pode atrasar em muitas horas a obtenção dessa informação. O meu projeto permite que policiais e o Ministério Público ali mesmo já tenham dados junto ao centro de monitorização para poder saber se aquele criminoso passou ali.
15: Na opinião de Sargento Faúro, o projeto facilita o trabalho policial ao permitir consultas mais rápidas sobre a localização e os trajetos registrados pelas tornozeleiras. O projeto foi aprovado pela Câmara e agora tramita no Senado, onde o deputado articula apoio para a votação do texto.
14: Dal Barreto, do União da Bahia, defende a aprovação de projetos que impõem novas restrições a condenados por sexuais contra crianças e adolescentes. O texto prevê áreas de afastamento para impedir a aproximação das vítimas e de locais frequentados por menores.
15: Dal Barreto afirma que o principal objetivo é reduzir o risco de novos crimes após a saída da prisão. A proposta proíbe o contato digital com menores de 14 anos e o exercício de atividades profissionais voltadas a jovens dessa faixa etária.
13: Justiça.
14: Avança na Câmara. Projeto que proíbe propagandas com apelo sexual em eventos de livre acesso a crianças e adolescentes. A repórter é Silvia Munhato.
9: A Comissão do Esporte da Câmara dos Deputados aprovou proposta que proíbe a exibição de propagandas com apelo sexual, erotização ou conteúdo sexualmente explícito em eventos esportivos ou recreativos de livre acesso ao público. A regra também vale para as transmissões desses eventos. O texto foi aprovado na versão sugerida pela relatora, deputada Helena Lima, do PSD de Roraima, para um projeto de 2003 e outros 91 projetos analisados em conjunto. Enquanto o texto original proibia anúncios com apelo sexual em todos os meios de comunicação, a relatora limitou a medida aos ambientes esportivos e recreativos. Para ela, a medida protege o público vulnerável sem criar regras que prejudiquem a liberdade de expressão.
19: Criança tem que viver a infância, adolescente precisa ser protegido em sua fase de desenvolvimento. Quando esse conteúdo aparece em estádio, em evento e na TV ou na internet, ele chega a milhões de pessoas, inclusive a menores de idade. Então ela ajuda a proteger os pais e responsáveis. E ela também cobra a responsabilidade de quem anuncia, de quem organiza e também quem transmite esses eventos.
9: Pela legislação atual, programas de TV e espetáculos precisam exibir a classificação indicativa por idade, mas as peças publicitárias não passam por classificação. Pela medida, o descumprimento da regra será considerado publicidade abusiva. Com isso, as empresas infratoras sofrerão as punições administrativas e civis que já existem na legislação de proteção do consumidor e de crianças e adolescentes. O projeto que proíbe a exibição de propagandas com apelo sexual em ambientes de livre acesso ao público será analisado pelas comissões de comunicação e de Constituição e Justiça. Em seguida, será apreciado pelo plenário. Da Rádio Câmara de Brasília, Silvia Minhato.
13: Trabalho.
15: Mauro Benevides Filho, do União do Ceará, apoia a proposta de emenda à Constituição que reduz de 44 para 36 horas semanais a jornada de referência para o piso da enfermagem. Segundo o deputado, a mudança aumenta a complementação paga porque o cálculo passa a considerar uma jornada menor.
20: Qual é o benefício? O valor remuneratório de complementação financeira que eles recebem hoje sobre 44 horas, vamos dizer, 700, 800 reais. Com a redução para 36 horas, esse benefício vai aumentar para 1.200, 1.300, ou seja, é um impacto direto na remuneração, vai estimular mais ainda a enfermagem brasileira, a todo um acompanhamento da enfermagem comigo aqui na Câmara dos Deputados, aqui no Congresso Nacional, e eu, portanto, apresentei a emenda constitucional 127, que encontrou 10,6 bilhões de reais para pagar o piso da enfermagem em todo o território brasileiro.
16: Mauro Benevides Filho relata que a proposta previa inicialmente uma jornada de 30 horas, mas foi ajustada para 36 horas para reduzir o impacto financeiro. A mudança já foi aprovada pela Comissão de Constituição e Justiça do Senado e aguarda a inclusão na pauta de votações do plenário.
13: Economia.
15: Jefferson Campos, do PL de São Paulo, pede a votação da proposta que reformula a cobrança do IPVA e impõe teto de gastos para órgãos públicos. O texto limita a alíquota do IPVA a no máximo 1% do valor venal do automóvel e passa a calcular o imposto com base no peso do veículo.
16: A proposta também estabelece limites orçamentários para despesas com publicidade institucional e fixa um teto para os gastos do Poder Legislativo e dos Tribunais de Contas. Segundo Jefferson Campos, a medida busca garantir maior responsabilidade fiscal na administração pública.
15: Paulo Litro, do União do Paraná, defende o projeto que aumenta de 81 mil para 130 mil reais o limite de faturamento do microempreendedor individual. A mudança permite que pequenos empreendedores ampliem a receita sem perder o enquadramento como MEI.
16: A proposta, que tem o apoio de Paulo Litro, também amplia de 1 para 2 o número de empregados que podem ser contratados pelo microempreendedor. Cada funcionário deverá receber um salário mínimo ou piso salarial da categoria profissional.
15: Beto Preto, do PSD do Paraná, quer extinguir o conselho que hoje analisa recursos de empresas e contribuintes contra cobranças de impostos federais. Ele explica que esses casos passariam a ser julgados de recursos de empresas e contribuintes contra cobranças de impostos federais. Ele explica que esses casos

0: Áreas a analisar o pedido de ressarcimento em até 30 dias.
1: João Medeiros argumenta que apagões e oscilações na rede provocam prejuízos recorrentes no campo, com perda de leite, peixes, vacinas e alimentos refrigerados. Segundo ele, a medida reforça a responsabilidade das distribuidoras e incentiva um serviço mais eficiente nas áreas rurais.
2: Ciência e tecnologia.
0: Altineu Cortes, do PL do Rio de Janeiro, sugere a criação de uma frente parlamentar em defesa do programa espacial brasileiro. De acordo com o deputado, o objetivo é impulsionar projetos voltados ao fortalecimento do setor espacial e da inovação tecnológica no país.
1: Altineu Cortes acredita que o colegiado pode contribuir com a estabilidade orçamentária para as ações da Agência Espacial Brasileira. Para ele, o desenvolvimento de áreas como telecomunicações e monitoramento climático reforça a soberania nacional.
2: Esporte.
0: Vinícius Gurgel, do PL do Amapá, destaca a aprovação na Câmara de projeto que cria o regime especial de tributação para associações desportivas, sem fins lucrativos. O texto enviado ao Senado estabelece cobrança unificada de tributos com alíquota de 5% sobre a receita bruta.
1: Vinícius Gurgel ressalta que a medida estimula o financiamento de modalidades olímpicas e paralímpicas. As entidades que investiram continuamente em pelo menos 6 modalidades poderão abater parte desses gastos nos tributos devidos.
2: Educação.
0: Alice Portugal, do PCdoB da Bahia, comemora a aprovação na Câmara de projeto que proíbe cursos de graduação à distância na área da saúde e de educação física. A deputada considera que a formação desses profissionais exige atividades práticas e contato direto com pacientes e equipamentos.
3: É possível formar um contador, até um licenciado para ensinar nas diversas regiões longínquas desse país à distância, contanto que sejam cursos com controle, com aulas semipresenciais, com monitoria. Mas em saúde é algo difícil, porque como ensinar a um enfermeiro como aplicar um injetável no quadrante superior do glúteo esquerdo à distância? Como saber sem tocar para o aprendizado? As tecnologias em saúde são extremamente dinâmicas e complexas, e é preciso que o estudante tenha contato direto com a evolução dessas tecnologias.
1: Alice Portugal avalia que a mudança contribui para melhorar a qualificação dos profissionais que atendem a população. Ela alerta que o alto número de matrículas à distância em cursos que exigem laboratórios e contato com tecnologias pode comprometer a formação dos profissionais.
2: Comissões.
0: Aprovada na Comissão de Educação da Câmara, prevê a divulgação de dados sobre estudantes com deficiência no ensino superior. A ideia é aperfeiçoar as políticas públicas de inclusão e acessibilidade. A repórter Mônica Tati tem os detalhes.
4: Proposta aprovada pela Comissão de Educação da Câmara dos Deputados quer melhorar informações sobre estudantes com deficiência no ensino superior. O projeto determina a coleta e a divulgação sistemática de dados sobre o acesso, a permanência, a conclusão e a evasão de pessoas com deficiência nas universidades. O relator na Comissão de Educação, o deputado Ismael, do PL de Santa Catarina, destacou que o INEP, o Instituto Nacional de Estudos e Pesquisas Educacionais Anísio Teixeira, já realiza o levantamento dessas informações, mas falta uma sistematização específica para esses dados.
5: Na sinopse estatística da educação superior, anualmente publicada pelo INEP, já se encontra informações sobre o número de matrículas em curso de graduação das pessoas com deficiência por sexo e tipo de deficiência em cada município brasileiro. Não há, contudo, especificação por instituição de educação superior ou o cálculo de indicadores de permanência, conclusão e evasão, embora nos questionários do referido censo sejam coletados dados por aluno, curso e instituição que permitam esse detalhamento.
4: O deputado Ismael ressalta que a abrangência dos dados do censo é ainda maior do que a prevista no projeto original, pois inclui todas as instituições de educação superior, públicas e privadas, e não apenas as universidades federais e estaduais. No entanto, falta a organização desses dados para auxiliar na criação de políticas inclusivas. O deputado propôs que não seja criada uma nova lei, mas que as obrigações da União na divulgação dos dados referentes ao ensino superior sejam incluídas no capítulo do Estatuto da Pessoa com Deficiência, que trata do direito à educação. As informações divulgadas

0: Elas deverão subsidiar o planejamento, a implementação, o monitoramento e a avaliação de políticas públicas governamentais voltadas para a inclusão e acessibilidade. A proposta, que dispõe sobre a coleta e a divulgação de dados de pessoas com deficiência no ensino superior, ainda será realizada pelas comissões de defesa dos direitos das pessoas com deficiência e de Constituição e Justiça. Se for aprovada, segue para a apreciação do Senado. Da Rádio Câmara de Brasília, Mônica Tati.
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3: Direitos Humanos.
4: Cássio Favacho, do MDB do Amapá, apresentou o projeto que obriga companhias aéreas a conceder desconto mínimo de 80% na passagem de quem precisa viajar por motivo de morte de um familiar. A tarifa humanitária vale para deslocamentos destinados a velório ou sepultamento.
5: A proposta de Acácio Favacho também assegura remarcação sem multa, crédito ou reembolso integral quando o falecimento ocorrer antes da viagem. O parlamentar afirma que as medidas diminuem as barreiras enfrentadas pelo passageiro durante o período de luto.
3: Saúde.
4: Projeto de Kleber Verde, do MDB do Maranhão, assegura aos pacientes e seus responsáveis o acesso integral a informações sobre medicações administradas na rede de saúde pública e privada. A proposta exige o detalhamento de dados como lote, dosagem, validade e nome do profissional responsável.
5: De acordo com Kleber Verde, casos de urgência e UTI deverão contar com a presença de ao menos 2 profissionais de enfermagem para aplicação de medicamentos. Na visão dele, a medida busca evitar fraudes, erros e tragédias no ambiente hospitalar.
4: Eunice Oliveira, do MDB do Ceará, apoia o trabalho da Frente Parlamentar em defesa da Política Nacional de Plantas Medicinais e Fitoterápicos. O deputado informa que o objetivo do colegiado é incentivar pesquisas.
5: A iniciativa também visa apoiar a produção e ampliar o uso de plantas medicinais e fitoterápicos na saúde pública. No entendimento de Eunice Oliveira, a Frente Parlamentar contribui para o aproveitamento sustentável da biodiversidade brasileira e para o fomento à agricultura familiar.
4: Termina agora esta edição especial do Jornal Câmara dos Deputados, produzida e apresentada pela Rádio Câmara de Brasília, em parceria com a Rádio Câmara de Parauapebas, integrante da Rede Câmara de Rádio.
5: Eu agradeço ao Francesco e a toda a equipe da Câmara de Vereadores de Parauapebas pelo excelente trabalho conjunto.
4: Obrigado à Câmara dos Deputados por esta oportunidade. Esse programa teve trabalhos técnicos de Everson Urani e apresentação de Márcio Aquilissade e Francesco Costa. Boa noite.
5: Muito boa noite. O Jornal Câmara dos Deputados volta amanhã. Você fica agora. Um minuto do TCU.
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6: 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Apenas 17 das 67 universidades monitoradas cumpriram todas as determinações do TCU. Faltam ainda estruturas adequadas para acolher vítimas, apurar denúncias e capacitar servidores e estudantes. O tribunal deu 180 dias para que as universidades avancem no cumprimento das medidas. 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
18: 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Sabe por quê? 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E o que é, né? Um nome diferente, né? 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Essas alterações de pensamento, elas podem ser relacionadas ao fator psicológico. Olha que doença complicada, a fibromialgia. 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Ou seja, afeta mesmo a parte psicológica, o cérebro ele processa os sinais dolorosos e não dolorosos. As pessoas com fibromialgia, ela tem lugares no corpo que dói muito quando são tocadas. Em geral, os sintomas têm início depois de algum tipo de cirurgia, trauma físico, né? Ou seja, uma queda, né? Um acidente em que envolva a parte física do teu corpo, algum tipo de infecção ou até a questão psicológica, né? Simplificando ainda mais essa doença. Mulheres têm maior fator de risco. Inclusive, você vai perceber que nas clínicas, né, relacionada a problemas de dores musculares, a quantidade de mulheres que reclamam de dores pelo corpo todo é muito grande. Isso aí possivelmente é a fibromialgia. Onde é que entra a indicação de um produto como Nove Mistura? Você tem indicado aí a pomada para massagem Nove Mistura. A fibromialgia, ela age no sistema nervoso central, agindo aí nas articulações, em dores por todo o corpo. E geralmente essas inflamações elas podem se generalizar, por isso que causa dor por todo o corpo, como acabei repetindo agora. O que é que entra a pomada Nova Mistura? Ela tem a maior concentração de anti-inflamatórios naturais que agem diretamente, não somente na parte muscular, mas também ela vai para a corrente sanguínea, ou seja, ajuda no controle da dor. onde tiver o foco da dor, seja ela qual for, e a fibromialgia ela tem essa capacidade, né, de agir em diversas partes do corpo. Muitas vezes você começa com a dor na coluna, aí você vai lá e fala, poxa, a dor na coluna parece que enraizou, está no quadril, do quadril desceu para o joelho. Possivelmente você está sofrendo com as dores ocasionadas pela fibromialgia que percorre o teu corpo pela corrente sanguínea. 9 mistura pomada é a maior concentração de anti-inflamatórios e é também um vasodilatador das tuas veias, permitindo que haja o relaxamento das veias e permita o fluxo sanguíneo melhorar. 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Que Deus te abençoe, voltamos já já para a gente falar de saúde e qualidade de vida, falar mais sobre 9 mistura. 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
1: 8 horas e 13 minutos.
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0: Louvado seja o teu nome, Senhor.
1: 8 horas e 57 minutos.
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